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1: Vambora lá que são 8:01 agora e é claro, 8:01, confere. 8:02, porque pulou, minha gente, vambora. Pulou o trem aqui. Eita que vamos começar o nosso modão chonado, vamos lá.
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5: Vamos lá, chegou mais uma etapa do nosso Modão Chonado, primeira hora certa. Vamos lá, são 8h18 agora, o que nós temos, o que nós temos? Oh, só modão bonito, hein? Eita doido!

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4: Muito bem, chega pra cá que tem mais música pra você. Hora certa, 8h34, aqui no seu Modão Chonado.
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Próxima música vai pro Daniel Martins, lá em Itanhangá. Música pra você, menino. Canta, Mirosmar. Oh, coisa linda.

Só porque o cara é o cara, mais uma dele. Eu não tô pôde. Então pronto, vambora. Mais uma de Canta Mirosma. Eita, meu pai amado, não dou conta não, gente. Depois coloca uma música de Mirosma, a gente quer ouvir um monte. Vou mandar essa aqui pra todos que estão na nossa sintonia. Alô, Dedé! Alô, Laís, um cheiro pra você. Um beijo, Andréia. Andréia tá aqui. Oi, Branquinha, bora. Bora, minha companheira, nas noites de trabalho. Manda aí. Tentei te esquecer. Vou mandar, viu, bonitona? Um abraço, Dedé. Laís, lá, um cheiro bonita.

Eita, coisa linda, linda, linda. Olha, eu vou tocar uma música aqui que é de composição de Zezé de Camargo. Sim, só que na voz de outra dupla que é maravilhosa também. Você sabia que essa música é de composição de Zezé? Exatamente, composição de Zezé de Camargo. Essa música, quem escreveu foi o Zezé. E o sucesso estourou com Leandro e Leonardo e é, na minha opinião, a mais bonita música dessa dupla.

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E hoje, é claro, a volta da Branquela para o Paradão. Uns diazinhos aí de forca, né, tio? Que a gente precisa também. Bom demais. Mas eu tava morrendo de saudade, gente. Não menti, não. Eu vi umas 4 vezes aqui na rádio. Tô falando pra você. Não aguento, cara. Não adianta. Pois é, né? Hoje, segundona, dia 12, mais um de julho de 2026, o nosso Paradão continua por aqui, as últimas canções da nossa moda maravilhosa, é o Modão Sonado.

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1: Vamos lá, 8h57, essa aqui vai ser a última, tá, gente? A última do nosso Paradão. Um abraço a todos, fiquem todos com Deus, um cheiro. Até amanhã, se Deus quiser, se Ele permitir, estaremos de volta a partir das 5 da tarde por aqui, 17 horas, tá bom? Um abraço a todos e uma ótima semana, que seja uma semana abençoada, com muitas metas alcançadas e, é claro, né? Muita fé também. Tchau, tchau, gente! A Voz do Brasil tá prontinha aqui. Depois dessa música, a gente já vai pra Voz do Brasil e a música a noite inteirinha na programação da Sorriso FM, pode crer. Tchau, tchau!

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1: Está no ar a Voz do Brasil. As notícias do governo federal que movimentaram o país no dia de hoje.
2: Olá, boa noite.
3: Boa noite para você que nos acompanha em todo o país.
2: Segunda-feira, 13 de julho de 2026.
3: Vamos ao destaque do dia na Voz do Brasil.
2: Aumento da mistura obrigatória de biodiesel começa a ser avaliado pelo Instituto Mauá de Tecnologia.
3: E é apresentada a primeira turbina a gás movida a etanol para a geração de energia elétrica. Luana Karen.
4: A unidade é capaz de gerar 1 megawatt de potência, energia suficiente para abastecer aproximadamente 3.600 residências.
2: Novas regras para a publicidade de bets.
3: Empresas deverão incluir avisos de advertência sobre riscos em jogos de apostas. Graziele Bezerra.
5: A exemplo do que já acontece em propagandas de cigarros, bebidas alcoólicas ou remédios, as campanhas estão obrigadas a alertar sobre os riscos associados a esta prática.
2: Brasil celebra 26 anos do ECA, um marco histórico na transformação e proteção da infância.
3: Sobre o assunto, nós conversamos com Fábio Meirelles, do Ministério dos Direitos Humanos e da Cidadania.
6: Ele fortalece não só o papel da família, da sociedade, do Estado, mas dessa visão de promoção dos direitos de crianças e adolescentes.
2: Hoje na apresentação, eu, Mariana Jungmann e Luciano Seixas.
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2: A publicidade das casas de apostas online, as chamadas bets, deverá ocorrer. Nessa publicidade deverão ocorrer advertências sobre os riscos para os apostadores.
3: As empresas também não poderão usar especialistas e influenciadores em suas publicidades de forma a convencer uma pessoa a apostar.
2: As novas regras começam a vigorar a partir do dia 17 de julho.
5: Pessoas famosas em ambientes festivos fazendo promessas de dinheiro fácil. Técnicas largamente usadas por empresas de apostas para atrair novos jogadores, mas que agora estão proibidas. As chamadas bets, que atuam no ramo de apostas online, estão obrigadas a alertar sobre os riscos associados a esta prática. A exemplo do que já acontece em propagandas de cigarros, bebidas alcoólicas ou remédios, as campanhas deverão exibir advertências, como explica o ministro da Fazenda, Dario Durigan.
7: Primeiro, apostar faz você perder dinheiro. A segunda, apostar pode causar dependência. E a terceira, aposta não é investimento, sempre seguido da chamada que é Ministério da Fazenda adverte, para que as pessoas tenham essa informação vinda de uma fonte oficial, depois de apurados os efeitos dos jogos nas famílias brasileiras.
5: As campanhas também não poderão utilizar influenciadores digitais ou comentaristas esportivos para induzir o público a apostar ou apresentar apostas como forma de investimento ou ganho fácil de dinheiro. O ministro da Fazenda também alertou para a tolerância zero com empresas ilegais.
7: Bet ilegal em nenhuma medida está autorizada. E nem os publicitários, os veículos de comunicação estão autorizados a fazer, ao contrário, estão proibidos de veicular qualquer publicidade envolvendo empresa não autorizada a operar no mercado.
5: A advogada Juliana Prates perdeu o irmão há 6 meses para o vício em jogos online. Para ela, qualquer tipo de propaganda de plataformas de apostas deveria ser proibida.
8: Para que a gente consiga, pelo menos, fazer com que as pessoas tenham consciência sobre o que é a atividade das apostas, que ela não é se divirta, mas sabendo os riscos que são decorrentes de quem pode começar essa atividade. Né?
5: O prazo para as empresas se adequarem às novas regras é 17 de julho. Quem descumprir pode ser multado em até 20% do faturamento da operadora, ter as atividades suspensas por até 180 dias e ter a autorização de funcionamento cassada em casos de reincidência grave. Reportagem Graziele Bezerra.
3: Veículos que poluem menos. Para colocar essa ideia em prática, começaram hoje os testes para adicionar mais biocombustível ao diesel, sem que isso traga prejuízo ao motor.
2: Uma comitiva do governo federal acompanhou o início dessa nova fase.
9: O biodiesel é um combustível renovável que desde 2004 vem sendo misturado ao diesel no país. E para cumprir a lei que prevê a diminuição da dependência do petróleo, o Ministério de Minas e Energia está coordenando estudos em parceria com instituições de pesquisa. Um deles é o aumento do biocombustível ao diesel, que hoje está em 15%. E nesta segunda-feira começou o Programa Nacional de Testes do Biodiesel no Instituto Mauá de Tecnologia, em São Caetano do Sul, no estado de São Paulo. De acordo com o ministro de Minas e Energia, Alexandre Silveira, essa é uma fase essencial para a mudança obrigatória nas porcentagens dos combustíveis prevista na lei.
10: Nós não podemos avançar sem que esses testes sejam feitos.
9: A lei do combustível do futuro prevê o aumento de biodiesel e etanol, produzidos a partir de matéria-prima renovável, como cana-de-açúcar, milho, soja, mamona, entre outros. O etanol e o biodiesel colaboram para a diversificação da matriz energética e redução das emissões de gases do efeito estufa. Para isso, uma rede nacional de pesquisa mobiliza 30 milhões de reais em 3 anos, unindo ministérios, a agência reguladora e 18 laboratórios. O presidente da Associação Brasileira de Engenharia Automotiva, Marcos Vinícius Aguiar, destacou a capacidade brasileira de produzir combustíveis limpos.
11: Aqui nós estamos participando junto com o governo, junto com o setor privado, montadoras, fornecedores, produtores de biocombustíveis, para fazer uma série de testes para que as misturas sejam validadas. O Brasil está indo para a hibridização, veículos híbridos, sejam a combustão interna de passageiros a etanol, sejam pesados de biodiesel.
9: O Centro de Pesquisas do Instituto Mauá de Tecnologia comprovou a viabilidade técnica do E30, que usa 30% de etanol anidro na gasolina atualmente comercializada no Brasil. Agora, o objetivo é testar a adição de até 25% de biodiesel no diesel. A lei ainda prevê o uso de combustível sustentável também na aviação. Reportagem Luciana Colares de Holanda.
3: O Brasil agora é o 6º país do mundo a desenvolver a tecnologia para a fabricação de turbinas.
2: E a turbina brasileira é capaz de gerar energia elétrica funcionando principalmente com o etanol, um combustível limpo e sustentável.
3: Além de fornecer energia, a turbina poderá ser usada também em sistemas de defesa.
12: O Instituto de Aeronáutica e Espaço apresentou a integrantes do governo federal a primeira unidade de geração de energia elétrica movida a etanol com turbina a gás, totalmente desenvolvida no país. A unidade é capaz de gerar 1 megawatt de potência, energia suficiente para abastecer aproximadamente 3.600 residências. Como destacou o ministro de Minas e Energia, Alexandre Silveira, a turbina pode ajudar a levar energia elétrica de fontes renováveis a regiões remotas do país.
10: Nós temos 196 unidades isoladas na Amazônia. E isso, na composição da conta de energia, custa 12 bilhões e 600 milhões de reais de óleo diesel por ano.
12: De acordo com o tenente brigadeiro do ar, Marcelo Damasceno, comandante da aeronáutica, a turbina desenvolvida para o projeto pode ser utilizada também em projetos de segurança nacional.
13: Ela foi concebida para proporcionar rápido transporte, instalação e operação em localidades remotas, em cenários de calamidade ou sempre que se fizer necessária uma fonte confiável de energia. É igualmente capaz de impulsionar o desenvolvimento de sistemas propulsivos para aviões, drones e outras plataformas aeroespaciais militares e civis de interesse estratégico para o Estado brasileiro.
12: Foram investidos no projeto cerca de R$ 134 milhões do Fundo Nacional de Desenvolvimento Científico e Tecnológico. O projeto foi desenvolvido em parceria com a iniciativa privada. Reportagem Luana Karen.
2: Hoje, o Estatuto da Criança e do Adolescente completa 36 anos.
3: A lei provocou uma transformação na forma que a sociedade brasileira enxerga os direitos da infância.
2: E nós conversamos sobre essas mudanças e os avanços proporcionados pela legislação com o diretor de Proteção da Criança e do Adolescente do Ministério dos Direitos Humanos e da Cidadania, Fábio Meirelles. Acompanhe. Diretor Fábio Meirelles, muito bem-vindo aqui à Voz do Brasil. A gente quer começar falando da importância, né, do Estatuto da Criança e do Adolescente. A criação dessa legislação, ela promoveu uma mudança de paradigma na forma como a sociedade encara os direitos da infância, né? O que, que o senhor apontaria como essas principais mudanças do ECA em relação ao que existia anteriormente como legislação?
14: Prazer falar com os ouvintes da Voz do Brasil. O ECA foi promulgado em 1990, né? É um estatuto que marca uma virada histórica. É a consolidação de uma doutrina, que é a doutrina da proteção integral. Então, ele reconhece que as crianças e adolescentes, para além de objetos de políticas públicas assistencialistas, elas passam a ser sujeitos de direitos. E a gente, com o ECA, avança no tema da prioridade absoluta, da dignidade, da voz, da participação de crianças e adolescentes. Então, o ECA é um marco, né, para o mundo. Ele é conhecido nacional e internacionalmente. E ele marca também uma adesão do Brasil a compromissos que o Brasil tem com a ONU. Então, a gente, em 1989, teve a Convenção sobre os Direitos da Criança, e em 1990, o ECA marca, né, ele é um marco jurídico, político, ético, voltado ao cuidado, à proteção e ao desenvolvimento integral de todas as infâncias e adolescências no Brasil. Então, acho que o ECA merece ser celebrado.
3: O ECA surgiu também no contexto da nova Constituição, que tinha sido promulgada apenas 2 anos antes, né? Ele traz esse espírito de afirmação de direitos sociais e deveres coletivos que marcou os debates também sobre a Constituição?
14: Com certeza. O artigo 227 da Constituição fala na prioridade absoluta de crianças e adolescentes, né? E o ECA vem para reafirmar esse artigo da Constituição e para avançar, né? A gente hoje olha para o ECA, olha para a universalização da escola pública, olha para a redução da mortalidade infantil, olha para a criação dos conselhos e o papel dos conselhos tutelares, das varas da infância, das varas da juventude, o fortalecimento das políticas públicas de acolhimento, convivência familiar, convivência comunitária, para a consolidação das medidas socioeducativas. Esses são só alguns exemplos de conquistas concretas que a gente vê a partir da Constituição Federal e a partir do Estatuto da Criança e do Adolescente. Então, mais do que uma lei, né, o ECA representa essa mudança de paradigma e ele fortalece não só o papel da família, da sociedade, do Estado, mas dessa visão de promoção dos direitos de crianças e adolescentes.
2: Uma construção mesmo, né, de todos esses direitos. Agora, uma das principais inovações do ECA foi a criação dos conselhos tutelares, que a gente talvez possa dizer que são os grandes guardiões dos direitos da infância, né? Como é que foi a consolidação deles ao longo desse tempo? Hoje os conselhos são uma referência para quem busca proteção aos direitos das crianças?
14: Com certeza. O ECA, né, criou os conselhos tutelares, é uma das principais inovações do Estatuto, é apresentar, né, as funções, atribuições dos conselhos tutelares. O nosso CONAN, do Conselho Nacional dos Direitos da Criança e do Adolescente, recomenda que haja um conselho tutelar para cada 100 mil habitantes, e o importante é a gente falar sobre as competências dos conselhos tutelares. Ele é um órgão que ele é gerido, né, vinculado às prefeituras, composto por 5 membros, escolhidos pela comunidade local, em eleições diretas, eles seguem diretrizes estabelecidas, eles são órgãos que eles evoluem de uma ideia de assistência a menores para um paradigma da proteção integral. A função do Conselho Tutelar não é prestar serviço de forma a atender direito, e sim zelar para que os direitos de crianças e adolescentes sejam cumpridos efetivamente. Eles são órgãos autônomos, né? Eles não aplicam penas e eles são essa ferramenta de requisitar serviços públicos como vaga em creche, tratamento psicológico, encaminhar os casos para o Ministério Público. Então, o Estatuto traz esse papel e atribuições dos conselhos tutelares, que são profissionais fundamentais do sistema de garantia de direitos e que eles fortalecem essa visão de princípio e de proteção integral de crianças e adolescentes no território.
3: Bom, diretor, 36 anos depois, o que o senhor apontaria como principais avanços proporcionados pelo ECA?
14: Veja, os principais avanços, a gente olha, né, para o país. O Brasil é um país diverso, plural. A gente olha para os territórios, a gente ainda consegue enxergar desigualdades sociais, econômicas, culturais. Mas o ECA é esse instrumento, né? Ele apresenta um avanço inegável. A legislação anterior, que era o Código de Menores, ele possui uma visão punitivista, assistencialista, eventualmente até discriminatória. As crianças e adolescentes eram alvos de ações punitivistas, ações assistencialistas. Então o ECA traz essa nova visão, né? O ECA representa essa mudança de paradigma. Ele fortalece o papel da família, da sociedade, no Estado. Então, se a gente olhar, como eu disse, para hoje a universalização da escola pública, a redução da mortalidade infantil, os conselhos tutelares, as áreas, fortalecimento de políticas públicas, as políticas de assistência social, a Política Nacional de Saúde para Crianças e Adolescentes. Então, isso tudo é uma consolidação para além de uma visão de direitos de desenvolvimento integral de crianças e adolescentes. A gente hoje vê que esses direitos estão garantidos com prioridade absoluta, dignidade. Então, a gente celebra o ECA como esse instrumento que é uma referência e que hoje ele é, né, ele é política pública intersetorial do governo federal, de estados e municípios. Então, a gente hoje vê o Estatuto como uma referência para o mundo.
2: Agora, quais são, então, os desafios para garantir plenamente todos os direitos que estão previstos no Estatuto?
14: Olha, a gente hoje tem um país, o Brasil é um país muito diverso, né? Muito plural. Ele tem muitos territórios. Então a gente tem crianças urbanas e rurais, a gente tem crianças e adolescentes indígenas, crianças e adolescentes quilombolas, ribeirinhas, com deficiência, migrantes e refugiadas, crianças em situação de vulnerabilidade. Então eu diria que o principal desafio é olhar para a proteção integral e prioridade absoluta, mas com esse recorte das diversidades, né, de crianças e adolescentes. E eu acho que também o principal desafio não é criar novas leis, mas garantir que os direitos previstos no Estatuto da Criança e do Adolescente cheguem à vida real de crianças e adolescentes. Então, esse é o nosso papel, enquanto Ministério dos Direitos Humanos e da Cidadania, de articular para que o Estatuto da Criança não seja só uma legislação avançada, reconhecida no Brasil, no mundo, mas que ele vire realidade nos territórios e para as diversidades de crianças e adolescentes do nosso país.
3: Muito bem, nós conversamos com Fábio Meirelles, diretor de proteção da criança e do adolescente do Ministério dos Direitos Humanos e da Cidadania. Amanhã você acompanha aqui na Voz do Brasil a segunda parte dessa entrevista sobre o ECA Digital. Muito obrigado, diretor, até amanhã.
14: Obrigado a você, estou à disposição.
2: Pois é, o Estatuto da Criança e do Adolescente estabelece que a vacinação infantil é obrigatória em todo o território nacional.
3: E para manter o calendário de vacinas em dia, basta o comparecimento a uma unidade básica de saúde.
2: O Sistema Único de Saúde oferece de graça 17 vacinas que previnem dezenas de doenças.
15: Carolina tem 7 anos e hoje está cheia de saúde. A mãe dela, a empresária Thaís Moraes, conta que a menina nasceu prematura e precisou passar os primeiros dias de vida na UTI. Depois da alta, manter a caderneta de vacinação em dia se tornou uma das prioridades da família.
16: Saiu do hospital, a primeira coisa que a gente fez foi providenciar as vacinas, né, de acordo com a idade dela. Então a gente sempre teve essa preocupação, principalmente porque ela nasceu prematura.
15: As vacinas estimulam o organismo a criar defesas contra vírus e bactérias, ajudando a prevenir doenças. Elas são importantes em todas as fases da vida, mas têm um papel fundamental na infância, quando o sistema imunológico ainda está em desenvolvimento. A primeira vacina que o bebê recebe pelo Sistema Único de Saúde é a BCG. Na rede pública, ela é aplicada ainda na maternidade e protege contra as formas graves da tuberculose, mas o calendário infantil inclui várias outras vacinas nos primeiros anos de vida. É o que destaca Ana Catarina Araújo, diretora substituta do Departamento do Programa Nacional de Imunizações do Ministério da Saúde.
17: Nós temos vacina que protege, a vacina BCG e a vacina hepatite B, que devem ser feitas ainda na maternidade, que são vacinas que protegem para a hepatite, para as formas graves da tuberculose, como vacina contra poliomielite, difteria, tétano, coqueluche, pneumonia, meningite, hepatite A, sarampo, cachumba, rubéola, a varicela, e nós temos hoje um calendário bastante robusto.
15: É importante que cada vacina seja aplicada na idade recomendada, mas se alguma dose ficou para trás, ainda é possível atualizar a caderneta. Basta procurar a unidade de saúde mais próxima, como explica o presidente do Departamento de Imunizações da Sociedade Brasileira de Pediatria, Eduardo Jorge.
18: Pais que estão com o calendário atrasado, vamos lá procurar o posto de saúde, atualizar o calendário dos bebês e de todas as ações básicas de saúde. A vacinação é aquela que representa a melhor evidência.

0: prevenção de influenza em adultos e de até 65% em crianças.
1: O registro do imunizante foi publicado no Diário Oficial da União desta segunda-feira.
0: E a Anvisa também determinou o recolhimento de suplementos alimentares e a apreensão de lotes falsificados do medicamento Monjaro.
1: Foi definida a retirada dos suplementos alimentares fenogrego e cúrcuma plus produzidos pela Alivemed Soluções em Saúde por falhas na comprovação dos ingredientes e fornecedores,
0: indicando o descumprimento das normas sanitárias. Em relação aos lotes falsificados do Monjaro, a empresa dona do registro informou ter identificado no mercado unidades com características diferentes das presentes no produto original.
1: Assim como cada pessoa possui um CPF, cada empresa também tem um número de identificação. É o CNPJ, o Cadastro Nacional da Pessoa Jurídica.
0: E novas regras determinam, de forma mais objetiva, como será a análise das informações prestadas ao cadastro.
1: Agora as empresas devem ficar atentas ao preencher as informações.
2: A Receita Federal atualizou as regras do Cadastro Nacional da Pessoa Jurídica, o CNPJ. A nova instrução normativa detalha as situações que podem levar à suspensão da inscrição por inconsistências cadastrais e estabelece critérios mais objetivos para análise das informações declaradas pelas empresas. Entre as mudanças estão novas regras relacionadas aos representantes legais e aos integrantes do quadro de sócios e administradores. O cadastro poderá apresentar problemas, por exemplo, quando houver CPF ou CNPJ de sócios em situação irregular. A norma também reforça o controle sobre os dados informados pelas empresas. Estão entre as inconsistências o uso de nome empresarial em desacordo com as normas de registro, endereço eletrônico vinculado a outra empresa, utilização de endereço ou telefone de terceiros sem autorização e incompatibilidades entre a atividade econômica, a natureza jurídica e as informações declaradas no CNPJ. Com a atualização, a Receita Federal orienta empresas e profissionais responsáveis pelos cadastros a manterem as informações sempre atualizadas e compatíveis com os documentos oficiais da pessoa jurídica. A Receita Federal também informou que o CNPJ, em formato alfanumérico, começa a ser implantado em 31 de julho. O novo modelo será utilizado nas novas inscrições e manterá os 14 caracteres, com combinação de letras e números. Os CNPJs já existentes continuam válidos e não precisam ser alterados. Raquel Mariano, para a Voz do Brasil.
0: Já está disponível o resultado de quem solicitou atendimento especializado no Exame Nacional do Ensino Médio, o Enem 2026.
1: O atendimento especializado é destinado aos participantes que necessitam de recursos de acessibilidade para realizar as provas.
0: Entre eles estão a prova em braille, a prova com letra ampliada, o auxílio para leitura e transcrição, a sala de fácil acesso e o tempo adicional.
1: A consulta pode ser feita na página do participante. As provas serão aplicadas nos dias 8 e 15 de novembro.
0: O governo brasileiro iniciou hoje o envio de 48 toneladas de leite em pó em ajuda humanitária a Cuba.
1: O objetivo é contribuir para o enfrentamento da situação de desabastecimento vivida pelo país.
0: A ajuda será transportada em 2 navios da Força Aérea Brasileira, ambos com destino a Santiago de Cuba.
1: E essas foram as notícias do Governo do Brasil.
0: Uma realização da Secretaria de Comunicação Social da Presidência da República.
1: Com produção da Empresa Brasil de Comunicação.
0: Fique agora com as notícias do Poder Judiciário e do Congresso Nacional. Boa noite.
1: Boa noite para você e até amanhã.
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5: STF suspende por 90 dias visita de Flávio ao pai, Jair Bolsonaro.
6: Relatório Justiça em Números 2026 destaca dados históricos sobre a redução do acervo processual.
5: STJ entende que furto de bilhete premiado em lotérica deve ser julgado pela Justiça Estadual.
6: Boa noite, eu sou o Arthur Filho.
5: E eu sou Walter Lima.
6: O ministro Alexandre de Moraes, do Supremo Tribunal Federal, suspendeu por 90 dias as visitas do senador Flávio Bolsonaro.

0: ao pai, o ex-presidente da República, Jair Bolsonaro.
1: A decisão foi assinada nesta segunda-feira após a divulgação de uma carta escrita pelo ex-presidente durante o período em que cumpre prisão domiciliar com proibição de uso de redes sociais. Marcelo Della Libera.
2: Decisão do relator da execução penal, ministro Alexandre de Moraes, determinou a suspensão do direito de visita por entender que a divulgação da carta por intermédio de terceiros desrespeitou a medida cautelar imposta ao ex-presidente, que está proibido de usar redes sociais. Além da suspensão das visitas, Moraes deu prazo de 48 horas para que a defesa de Jair Bolsonaro informe se ele tinha conhecimento de que a carta seria divulgada nas redes sociais do filho.
0: O relatório Justiça em Números do Conselho Nacional de Justiça reforça o comprometimento do Poder Judiciário com a transparência.
1: Entre os destaques da edição de 2026 estão dados históricos sobre a redução do acervo processual. Fernanda Porto.
3: 45,2 milhões de processos julgados em todo o Brasil. Este é um dos destaques do relatório Justiça em Números 2026, realizado e divulgado pelo Conselho Nacional de Justiça. O levantamento indica ainda que o número é maior do que o total de processos recebidos, 40,9 milhões. Na prática, o índice revela quase 20% de produtividade e comprova que, pelo segundo ano consecutivo, o Poder Judiciário brasileiro julgou mais ações do que recebeu. Os dados são referentes ao ano base 2025 e indicam ainda outros fatores, como bom aproveitamento do orçamento, equidade de gênero e raça, além da atual composição do sistema de justiça.
0: Cabe à Justiça Estadual julgar a ação penal sobre furto de bilhete premiado retirado do cofre de casa lotérica.
1: Essa definição é do STJ. Fátima Uchoa.
4: Segundo investigação, após imprimir uma aposta da Mega Sena com defeito, a funcionária de uma lotérica a refez e a entregou ao cliente. Ela guardou a aposta defeituosa no cofre do estabelecimento, mas depois a retirou. No dia seguinte, foi à lotérica com um companheiro para pedir demissão, afirmando que ele era um dos ganhadores do prêmio principal. Após analisar filmagens, o Ministério Público ofereceu denúncia por furto qualificado. A defesa alegou competência da Justiça Federal, porque o bilhete geraria direito perante a Caixa Econômica Empresa Pública Federal, mas o ministro do STJ, Ribeiro Dantas, manteve a ação penal na Justiça Estadual, considerando que a vítima do crime foi a lotérica que detinha o bilhete e precisou pagar o valor da aposta não estornada. E o fato de a Caixa pagar o prêmio seria apenas consequência do furto já consumado.
0: TST amplia ações de inclusão e combate à discriminação contra pessoas LGBTQIAPN+.
1: Iniciativas buscam reduzir desigualdades e garantir direitos no ambiente de trabalho. Marla Lacerda.
5: Entre as ações, o TST criou um grupo de trabalho voltado à promoção dos direitos das pessoas LGBTQIAPN+, e implementou a reserva de vagas em contratos terceirizados para pessoas trans e travestis em situação de vulnerabilidade social. Além de promover campanhas institucionais de conscientização e visibilidade, o tribunal também tem assegurado direitos em decisões judiciais da corte, como o uso do nome social por pessoas transgênero, a reparação de danos em casos de discriminação no trabalho e a garantia de benefícios trabalhistas a casais homoafetivos.
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0: A você, uma boa noite.
1: E até amanhã.

0: Está no ar o Jornal do Senado.
1: Eu sou Paula Groba.
2: E eu sou Humberto Pinheiro.
1: E estes são os destaques de hoje do Jornal do Senado, que começa agora.
2: Plenário pode votar nesta terça-feira a aposentadoria de agentes de saúde.
1: Porte de arma para vítimas de violência está na pauta das comissões nesta semana.
2: Avança a proposta que libera 13 bilhões para desenrola adimplentes, fiéis empreendedor e produtores rurais.
1: Boa noite.
2: Boa noite.
1: Avançou no Congresso o projeto que destina mais de 13 bilhões de reais aos programas Desenrola Adimplentes e Fiéis Empreendedor.
2: Após impasse sobre a origem dos recursos, deputados e senadores também aprovaram a destinação de verbas para apoiar produtores de cana-de-açúcar do Nordeste. Repórter Douglas Castilho.
3: O projeto foi aprovado pela Comissão Mista de Orçamento. O principal impasse durante a discussão da proposta se deu porque 270 milhões de reais do montante do crédito aberto serão retirados de um fundo destinado ao Minha Casa Minha Vida. Mas ao apresentar seu relatório, o senador Carlos Fávaro, do PSD de Mato Grosso, explicou que os recentes aumentos orçamentários no programa habitacional, num total de 3 bilhões de reais, não permitirão que haja prejuízos ao setor.
4: Não há nenhuma precarização do programa tão relevante para o nosso país, dito por conta do aumento expressivo de recursos alocados para o programa, e todo ele em execução com toda a demanda necessária garantida em orçamento.
3: A maior parte dos recursos, porém, será remanejada de um superávit do Fundo Nacional de Desenvolvimento Científico e Tecnológico, hoje o maior instrumento público de fomento à inovação e pesquisa no Brasil. Como a verba é originária de acúmulo financeiro já ocorrido, também não haverá cancelamento de nenhuma ação governamental ativa. O texto agora precisa ser votado em sessão conjunta do Congresso Nacional.
1: O senador Chico Rodrigues, do PSB de Roraima, destacou a aprovação do projeto que atualiza as regras da regularização fundiária urbana.
2: Autor da proposta, o parlamentar afirmou que a medida vai agilizar a titulação de imóveis, ampliar a segurança jurídica para famílias que vivem em áreas ainda não regularizadas e facilitar o acesso ao crédito e a investimentos em infraestrutura, especialmente em Roraima.
5: Esse projeto, ele é certeiro. Ele procura exatamente fazer com que essas pessoas que vivem, que ocupam esse espaço, na maioria das vezes informal, possam definitivamente terem o seu título, que vai ser a sua carta de alforria.
1: Já o senador Eduardo Girão, do Novo do Ceará, cobrou mais transparência do Ministério da Saúde na compra de insulinas e de dispositivos usados por pacientes com diabetes. Segundo o parlamentar, reportagens e apontamentos de órgãos de controle indicam falhas em equipamentos de aplicação e levantam dúvidas sobre as licitações, o que, na avaliação dele, pode comprometer o tratamento de pacientes atendidos pelo SUS.
2: Girão defendeu a divulgação dos contratos, dos estudos técnicos e das medidas adotadas para corrigir os problemas. Ele também criticou o veto ao projeto, que reconhece o diabetes tipo 1 como deficiência para fins legais, e afirmou que a decisão deve ser analisada pelo Congresso Nacional. Segundo o senador, o atendimento às pessoas com diabetes exige planejamento, transparência na gestão dos recursos públicos e garantia de tratamento seguro e contínuo.
6: Sim. Se um dispositivo médico apresenta falhas, o impacto é imediato. Significa interrupção do tratamento, insegurança para o paciente, o aumento do risco de complicações, sem falar no estresse de toda a família que sofre, que adoece junto.
1: E a Comissão de Assuntos Sociais discutiu a prevenção da cegueira evitável no Brasil.
2: Segundo um estudo da Agência Internacional para a Prevenção da Cegueira, mais de 28 milhões de brasileiros sofrerão perda de visão até 2030. Repórter César Mendes.
7: Autor do pedido do debate, médico oftalmologista, o senador Dr. Irã, do Progressistas de Roraima, afirmou que é fundamental a oferta de consultas oftalmológicas nas unidades básicas de saúde, as UBSs.
8: A gente precisa colocar a oftalmologia no núcleo de saúde da família. Eu não vejo razão para a oftalmologia estar na média alta complexidade quando a gente precisa dar acesso às pessoas nos rincões desse país, onde às vezes a gente não tem um hospital, mas a gente tem uma UBS.
7: Camila Carlone, do Ministério da Saúde, defendeu políticas voltadas para a infância e a importância da detecção precoce de problemas oculares em recém-nascidos. Mauro Goldbaum, do Conselho Brasileiro de Oftalmologia, pediu urgência no enfrentamento de doenças como a catarata e o glaucoma. E Vitor Pavarino, da Organização Pan-Americana da Saúde, alertou sobre o alto custo econômico da cegueira no mundo e apontou desigualdades no acesso aos cuidados oculares.
9: A OMS ela estima que 2 em cada 3 pessoas em países de baixa renda precisam de óculos, mas não têm acesso a esses óculos. E globalmente, 1 de cada 2 pessoas que precisa de cirurgia de catarata não tem acesso a esse procedimento.
7: O líder indígena é o Esh Yawalapiti Waurá, da terra indígena do Xingu, falou das dificuldades enfrentadas em aldeias situadas em áreas remotas do país e da importância de políticas públicas permanentes voltadas para essa população.
1: A última semana de trabalho no Congresso, antes do recesso parlamentar, terá pauta movimentada no Senado.
2: A Comissão de Segurança Pública analisa o porte temporário de arma para mulheres com medida protetiva. Também estão na pauta o aumento da pena para o estelionato amoroso e a estabilidade provisória para agentes em trabalho intermitente. As informações com Márcio Maturana.
10: Na terça-feira, a Comissão de Segurança Pública analisa em votação final, antes de o texto seguir para a Câmara dos Deputados, um projeto que autoriza porte de arma temporário para mulheres sob medida protetiva de urgência. Na quarta-feira, o uso de recursos do Fundo Eleitoral para combate a calamidades está na pauta da Comissão de Direitos Humanos. É uma sugestão legislativa apresentada por um cidadão no portal E-Cidadania que pode virar projeto de lei. Ainda na quarta, em votação final, a Comissão de Assuntos Sociais pode votar estabilidade provisória para gestantes em trabalho intermitente, temporário ou por prazo determinado. O senador Paulo Paim, do PT do Rio Grande do Sul, já foi relator substituto desse projeto.
11: De fato, o trabalho intermitente é um problemão. Eu conheço muitos colegas trabalhadores que dependem do trabalho intermitente. Ele ganha por hora trabalhada e, consequentemente, ele é chamado quanto o empregador precisa dele. E alguém vai me garantir que ele está pagando fundo de garantia, né? Que está pagando todos os direitos? Claro que não.
10: Outro projeto que pode ser votado pela Comissão de Direitos Humanos na quarta-feira aumenta a pena para crime de estelionato amoroso. É quando alguém usa um relacionamento para aplicar golpes emocionais, enganando, manipulando e causando prejuízos financeiros.
1: E a proposta de emenda à Constituição, que cria regras de aposentadoria diferenciada para agentes comunitários de saúde e agentes de combate às endemias, é o principal destaque da pauta do plenário desta terça-feira. A proposta permite a aposentadoria aos 57 anos para mulheres e aos 60 anos para homens, desde que comprovados 25 anos de contribuição e de exercício na atividade. O texto também prevê a regularização do vínculo funcional dos profissionais, regras de transição, assistência financeira da União e estende os mesmos benefícios a agentes indígenas de saúde e agentes de saneamento.
2: Se a proposta for aprovada em primeiro turno, ainda terá que passar por novas sessões de discussão e por uma votação em segundo turno. Também estão na pauta a reforma do processo administrativo tributário, o incentivo à produção nacional de fertilizantes e a limitação da retenção de recursos dos fundos de participação de estados e municípios para pagamento de dívidas previdenciárias.
1: Rádio Agência, serviço da Rádio Senado, que distribui conteúdo gratuito para emissoras de todo o país, ultrapassou a marca de 5 mil rádios parceiras.
2: A rede chegou a 5.011 emissoras com média de 25 novas adesões por mês. A maioria está fora dos grandes grupos de comunicação e inclui rádios comunitárias, públicas e educativas. As parcerias estão presentes em 1.737 municípios, nos 26 estados e no Distrito Federal. Para Fernanda Nardelli, coordenadora de distribuição da Rádio Agência, o resultado reforça a democratização do acesso à informação.
12: O rádio continua sendo um veículo de comunicação confiável que consegue chegar em lugares que nenhum outro veículo consegue. E a gente vê isso com os nossos resultados.
1: As emissoras interessadas em se tornar parceiras da Rádio Agência Senado precisam fazer apenas o seu cadastro, disponível na internet no endereço senado.leg.br/radioagência.
2: Música. Com edição de Paulo Agroba e trabalhos técnicos de João Lira, o Jornal do Senado fica por aqui. Acompanhe agora as notícias da Câmara dos Deputados. Boa noite.
1: Boa noite e até amanhã.
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14: Avança na Câmara a criação de programa que leva eletricidade às escolas.
15: Parlamentares estudam utilização de bens confiscados em garimpo ilegal.
14: Projeto proíbe a divulgação de dados de servidoras com medida protetiva.
15: Boa noite. Para manter a proteção a vítimas de violência doméstica, um projeto determina que alguns dados de servidoras públicas nessa condição estejam fora da internet. O repórter Luiz Cláudio Canuto mostra os detalhes da proposta que já passou por algumas comissões da Câmara.
16: A Comissão de Administração e Serviço Público da Câmara dos Deputados aprovou o projeto que proíbe a divulgação na internet de dados profissionais de servidoras públicas que estejam sob medida protetiva da Lei Maria da Penha, principalmente o salário e o local de trabalho. A proteção também valeria para pessoas diretamente ligadas à vítima, como pais, filhos e aquelas que formam novos relacionamentos com ela. Pelo texto, o juiz pode determinar a retirada das informações dos portais de transparência ou das páginas de órgãos públicos em até 24 horas. No caso de não cumprimento da decisão, sem justificativa, deve ser instaurado processo administrativo disciplinar para apurar a responsabilidade. O projeto acrescenta um artigo à Lei Maria da Penha, de 2006, e muda a Lei de Acesso à Informação, de 2011. Foi aprovada uma nova versão do texto, feita pelo deputado delegado Antônio Furtado, do União do Rio de Janeiro, relator da proposta na Comissão de Direitos de Defesa da Mulher. A relatora na Comissão de Administração, deputada Samia Bonfim, do PSOL de São Paulo, reconhece a importância dos mecanismos de transparência que permitem ao cidadão saber o salário e benefícios dos servidores.
17: Mas no caso específico das mulheres vítimas de violência, acaba sendo uma exposição e um novo risco para ela, porque há diversas formas de violência, inclusive a violência patrimonial. E a partir dali também dá para se identificar quais são as suas condições de vida, onde ela mora, onde ela tem a vida social dela, porque existem muitos dados para além dos dados de salário, né? Dizem respeito à alocação, ao órgão em que ela está. Então a proposta ela é muito clara, é vedar qualquer tipo de informação em se tratando de mulheres que têm medida protetiva e que, portanto, estão expostas, né? Estão vulneráveis numa condição de risco.
16: Em seu parecer, Samia Bonfim previu que o sigilo dure enquanto persistir a situação de ameaça, com revisão a cada 5 anos. As informações que não forem sigilosas poderão ser acessadas por meio de certidão, extrato ou cópia, com a ocultação das partes em sigilo. O projeto do deputado Pedro Lucas Fernandes, do União do Maranhão, ainda vai ser analisado pela Comissão de Constituição e Justiça e não precisa passar pelo plenário. Para virar lei, precisa ser aprovado na Câmara e no Senado. Da Rádio Câmara de Brasília, Luiz Cláudio Canuto.
13: Direitos Humanos.
14: Rubens Ottoni, do PT de Goiás, defende a aprovação de projeto que obriga aeroportos a oferecer salas multissensoriais e de acomodação. Relator da medida, ele assinala que a ideia é acolher passageiros neurodivergentes em momentos de crise ou desconforto.
15: Rubens Ottoni destaca que a proposta também prevê capacitação periódica para equipes de atendimento e de segurança. O parlamentar acrescenta que a matéria determina que novos contratos de concessão aeroportuária incluam essa exigência.
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13: Justiça.
18: Proposta sugere o aproveitamento de equipamentos confiscados em operações contra o garimpo ilegal. A repórter Maria Neves tem os detalhes.
19: A Comissão de Minas e Energia da Câmara dos Deputados aprovou o projeto que proíbe a destruição imediata de bens de alto valor apreendidos em garimpo ilegal, como aeronaves, embarcações e tratores. Pela proposta, esses equipamentos deverão ser aproveitados pelo poder público sempre que possível. Autor do projeto, o deputado defensor Estélio Denner, de Roraima, defende não ser razoável a simples destruição de equipamentos que podem custar milhões de reais, como é o caso de aeronaves. Ele argumenta que há situações em que esse maquinário poderia atender aos interesses do próprio Estado.
20: Por exemplo, um maquinário de uma draga que pode servir muito bem ou das regiões que precisam, por exemplo, de balsas. Vou dar um exemplo específico aqui no estado de Roraima. Nós temos aqui no estado de Roraima ainda vários e vários rios que nós usamos balsas para a gente poder trafegar nas nossas rodovias, tanto federal como estadual ou municipal. Nós temos que ter balsas. Essas balsas poderiam ser reutilizadas para essa finalidade de a gente ajudar as pessoas a se locomover dentro do estado. Então, tudo isso passa por esse projeto.
19: Dentre os destinos que podem ter os equipamentos apreendidos em garimpo ilegal, o projeto prevê, por exemplo, o leilão público, com a destinação dos recursos para fundos de fiscalização ambiental e recuperação de áreas degradadas. Outra aplicação possível prevista na proposta é a incorporação ao patrimônio público. O texto determina ainda a doação para instituições de ensino técnico ou superior. A destruição somente seria permitida em caso de risco iminente à segurança dos agentes públicos ou da população, ou se um laudo técnico comprovar que a remoção do bem é inviável ou gera risco ambiental grave. O projeto que proíbe a destruição imediata de equipamentos apreendidos em garimpos ilegais ainda será analisado pelas comissões de Meio Ambiente e de Constituição e Justiça. Da Rádio Câmara de Brasília, Maria Neves.
13: Agricultura.
15: Tramita na casa projeto de Maurício do Vôlei, do PL de Minas Gerais, que cria o Programa Nacional de Simplificação do Licenciamento Ambiental Rural de Pequeno Porte. Segundo o deputado, a medida reduz a burocracia para atividades de baixo impacto ambiental.
18: Nas palavras de Maurício do Vôlei, a proposta cria um rito simplificado para a concessão de licenças e prioriza a tramitação dos pedidos. Ele considera que o projeto gera mais eficiência e segurança jurídica ao produtor, sem reduzir as exigências de proteção ao meio ambiente.
13: Economia.
15: O projeto regulamenta a relação entre plataformas de comércio eletrônico e vendedores parceiros. De autoria de Paulinho da Força, do Solidariedade de São Paulo, a matéria estabelece regras de transparência, restringe alterações unilaterais de contratos e cria mecanismos para coibir práticas consideradas abusivas.
18: O texto prevê aviso prévio de 90 dias para mudanças que aumentem custos aos vendedores e proíbe condutas como a imposição de serviços. Paulinho da Força afirma que a medida protege pequenos empreendedores, fortalece a concorrência e reduz abusos no mercado digital.
13: Relações Exteriores.
15: Comissão aprova projeto que cria o Plano Nacional de Segurança de Fronteiras. A repórter Silvia Munhato explica os pontos da proposta.
21: A Comissão de Relações Exteriores e de Defesa Nacional da Câmara aprovou o projeto que institui o Plano Nacional de Segurança de Fronteiras. O projeto aprovado destina 30% dos recursos do Fundo Nacional de Segurança Pública para financiar o fortalecimento da fiscalização e o combate a crimes como narcotráfico e contrabando na faixa de fronteira brasileira. O relator, deputado José Rocha, do União da Bahia, modificou a proposta inicial, para incluir o Ministério da Agricultura e Pecuária nos órgãos de gestão do plano.
0: Principalmente dos produtos fitossanitários que entram clandestinamente pelas fronteiras, a exemplo não só dos insumos, como também de soja contrabandeada por essas fronteiras.
21: A proposta estabelece a atuação integrada entre órgãos federais, estaduais e municipais e, para viabilizar essa coordenação, serão criados gabinetes de gestão integrada de fronteira e um centro de operações conjuntas, sediado no Ministério da Defesa. O deputado Arlindo Quinalha, do PT de São Paulo, foi contrário ao texto, afirmando que a ação nas fronteiras faz parte de várias normas infralegais, que precisam ser flexíveis.
4: Tem tido iniciativas cuidando do tema. Pode não ser completo, evidentemente, mas cabe ao Executivo essas iniciativas.
21: A proposta que cria o Plano Nacional de Segurança de Fronteiras ainda será analisada pelas comissões de Finanças e Tributação e de Constituição e Justiça. Da Rádio Câmara de Brasília, Silvio Minhato.
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13: Transportes.
18: Tramita na Câmara projeto de Caroline de Tone, do PL de Santa Catarina, que proíbe o uso de drones, satélites e sistemas de inteligência artificial para a aplicação de multas de trânsito. A deputada explica que a proposta mantém o uso de equipamentos de fiscalização já previstos na legislação.
15: Caroline de Tone sustenta que o projeto garante mais segurança jurídica e previsibilidade na fiscalização de trânsito. Ela avalia ainda que a medida também protege os motoristas de formas de monitoramento que possam comprometer a privacidade e gerar abusos.
18: Paulo Guedes, do PT de Minas Gerais, requer a realização de audiência para discutir a regulamentação dos táxis intermunicipais e do transporte alternativo. Ele afirma que o debate também deve abordar os critérios adotados para a aplicação de multas e apreensão de veículos.
15: Segundo Paulo Guedes, a audiência deve reunir órgãos públicos, representantes da categoria e especialistas para discutir alternativas que conciliem a fiscalização, a segurança dos passageiros, o direito ao trabalho dos profissionais e a melhoria da mobilidade entre os municípios.
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13: Comissões.
18: Deputados analisam regras para suporte de bicicletas em ônibus urbanos. O repórter José Carlos Oliveira nos conta quais são.
27: As comissões de Viação e Transporte e de Desenvolvimento Urbano da Câmara dos Deputados aprovaram regras para suporte de bicicletas em ônibus e micro-ônibus do transporte coletivo urbano. A intenção é facilitar a mobilidade nas cidades, incentivando o uso das bicicletas no deslocamento diário, como afirma o deputado Diego Andrade, do PSD de Minas Gerais, um dos relatores do texto.
28: Nós temos muitos ciclistas no Brasil e a gente tem que estar estimulando, né, mais ciclovias e essa integração com o transporte público. Por exemplo, a gente sabe que nem todo o transporte público leva a pessoa à porta da casa dela, né? Então ela pode se deslocar de bicicleta e aí ter o suporte para colocar a bicicleta e se deslocar.
27: A proposta original do deputado Juninho do Pneu, do Rio de Janeiro, previa obrigatoriedade na instalação dos suportes de bicicleta nos ônibus. Já Diego Andrade preferiu adotar um modelo que permite a implementação da medida de acordo com a realidade de cada município. O relator também quer que a regulamentação conte com o apoio técnico do CONTRAN, Conselho Nacional de Trânsito.
28: A gente gente passa para o poder público municipal estar regulamentando essa questão, né? De acordo com quais as linhas que têm a viabilidade, os veículos que têm a viabilidade e ao CONTRAN para poder definir como que isso será feito, né? Observando aí as normas de segurança, é claro, mas valorizando o ciclista e integrando aí os modais de transporte.
27: De acordo com o texto, as prefeituras terão autonomia para definir os trajetos de transporte público integrado e o percentual da frota de ônibus e micro-ônibus que terão suportes para bicicletas. Se também for aprovado na Comissão de Constituição e Justiça, o projeto de lei poderá ser enviado diretamente para a análise do Senado, sem necessidade de votação no plenário da Câmara. Da Rádio Câmara de Brasília, José Carlos Oliveira.
13: Educação.
15: Política pública para garantir a energia elétrica de qualidade nas escolas, principalmente as localizadas em áreas remotas, está sendo analisada em projeto na Câmara. Os detalhes com a repórter Sofia Peçanha.
3: A Comissão de Minas e Energia aprovou a criação do programa Luz na Escola por meio de verba do Fundo de Universalização de Serviços de Telecomunicações, o FUST. O programa apresenta os seguintes objetivos: promover a instalação de sistemas de geração de energia elétrica e apoiar as escolas em regiões de difícil acesso ou em situações de vulnerabilidade, de acordo com as metas do Plano Nacional de Educação e da Agenda 2030 para o Desenvolvimento Sustentável. Durante a votação na comissão, o relator, deputado Hugo Leal, do PSD do Rio de Janeiro, reafirmou que a promoção da equidade e da inclusão educacional, quando motivadas pela infraestrutura energética sustentável, devem ser uma prioridade governamental.
5: O projeto de lei que ora nós examinamos dá um passo além de garantir que a ausência de energia elétrica não seja obstáculo para a execução de políticas públicas de conectividade e educação digital.
3: Pelo texto, o programa será coordenado pelos órgãos responsáveis pelas políticas educacionais de comunicação e de energia. Além disso, o foco do projeto será em atender todas as escolas de educação básica da rede pública, em especial as localizadas em áreas remotas e sem acesso à energia. Em sua justificativa, o deputado Pedro Czai, do PT de Santa Catarina, autor do projeto, destacou que o programa surge como resposta a esse obstáculo. Dessa forma, a implementação da medida contribuirá para a sustentabilidade ambiental e a redução das desigualdades regionais. Na reunião da comissão, o deputado Guleal confirmou que o projeto destaca a importância do acesso à educação de qualidade e a inclusão digital como motores essenciais para o desenvolvimento social e econômico do país.
5: Entendemos que a iniciativa representa um avanço decisivo na universalização do acesso à energia elétrica em todas as escolas públicas, fortalecendo a integração entre políticas públicas estruturantes de educação, telecomunicações e energia.
3: O Fundo de Universalização dos Serviços de Telecomunicações tem o objetivo de promover a universalização da conectividade nas escolas públicas. Atualmente, o fundo não abrange investimentos em fontes de energia renovável para escolas localizadas em áreas sem acesso à eletricidade. Portanto, a proposta altera a lei que institui o FUST, oferecendo a essas instituições os recursos necessários para se conectarem à rede elétrica e, consequentemente, à internet. Para ser aprovado, o projeto que cria o programa Luz na Escola ainda precisa ser analisado pelas comissões de Finanças, de Educação e de Constituição e Justiça. Da Rádio Câmara de Brasília, Sofia Peçanha.
13: Habitação.
18: Igor Timo, do União de Minas Gerais, é autor de projeto que amplia para 60 salários mínimos o valor dos imóveis que podem ser transferidos sem escritura pública. O deputado assinala que o propósito é reduzir custos para famílias de baixa renda, facilitando a regularização de moradias populares.
15: Igor Timo avalia que a regra atual empurra muitos compradores para contratos informais. O parlamentar ressalta que a proposta dispensa a escritura pública nesses casos, mas mantém a exigência de registro no cartório de imóveis.
18: Termina agora o Jornal Câmara dos Deputados, produzido pela Rádio Câmara, com trabalhos técnicos de Everson Urani e a apresentação de Márcio Aquilissardi e Val Monteiro. Boa noite.
15: Uma boa noite para você. Você fica com as notícias do Tribunal de Contas da União.
13: Minuto do TCU.
6: O Tribunal de Contas da União avaliou a atuação dos órgãos responsáveis pela prevenção e pelo combate à adulteração de bebidas alcoólicas. A auditoria analisou ações de registro, fiscalização, rastreabilidade e coordenação entre órgãos como Anvisa, Ministério da Agricultura e Ministério da Saúde. O tribunal identificou falta de barreiras preventivas para evitar o desvio de etanol combustível usado na adulteração de bebidas, além de problemas no sistema de registro e controle. A fiscalização também apontou falta de integração entre os órgãos de fiscalização e dificuldades para aplicar métodos baseados em risco. O TCU recomendou medidas à Anvisa, ao Ministério da Agricultura, à Agência Nacional do Petróleo, Gás Natural e Biocombustíveis e à Receita Federal para fortalecer a fiscalização e proteger a saúde dos consumidores. Saiba mais em tcu.gov.br.
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2: Eu tinha visto uma entrevista do ex-presidente da República, o constitucionalista, professor Michel Temer. Só tinha visto, mas não tinha lido no Estadão. E agora eu vejo o brilhante Fernando Schiller chamando atenção para algumas coisas que o ex-presidente disse e que são absolutamente verdadeiras. E vocês já ouviram essas coisas da minha boca, mas eu não sou constitucionalista, né? Eu só sei ler a Constituição e agora Michel Temer que está dizendo. A primeira coisa, né? Perguntam para ele o que precisa ser feito para pacificar o país. E ele diz, seguir rigorosamente a Constituição. Tenho falado muito disso aqui. Está escrito na Constituição? Por que invertem o que está escrito? Por que interpretam e saem o oposto do que está estabelecido pela Constituição, né? Então, é preciso cumprir rigorosamente a Constituição. É uma crítica direta ao Supremo que não cumpre a Constituição, inclusive aquele que Michel Temer indicou para ser ministro do Supremo, né? Ele tem responsabilidade nisso. Talvez esteja se tentando fazer um ato de contrição, né? Olha, eu não sabia que seria assim, né? A gente deve muito a Michel Temer. Ele entregou o caos de Dilma já muito suavizado para o governo seguinte, Bolsonaro, as reformas que ele fez. Bom, continuando os destaques da entrevista. Ele diz assim, se não tem foro no Supremo, foro privilegiado, não pode ser julgado pelo Supremo. É outra coisa óbvia, eu falo toda hora aqui, o juiz natural versus o... Está lá escrito na Constituição, não haverá juízo de exceção. E está escrito que a pessoa que é da primeira instância vai para a primeira instância. Que tem foro privilegiado está entre aqueles que a Constituição diz que tem foro privilegiado, vai para o Supremo. Está cheio de gente. Cheio de gente julgada no Supremo. Outra, ele diz assim, se a Constituição diz que parlamentar tem imunidade por quaisquer palavras, não pode ser acusado por aquilo que disseram. Está cheio de parlamentar preso, mas a Constituição diz que é imune por quaisquer palavras. Eu digo brincando aqui, se ofender a mãe do presidente Supremo, ele sinto muito, quaisquer palavras. Está escrito na Constituição. E interessante que tem algumas coisas que são cláusulas pétreas, que não podem ser mudadas, a não ser por uma nova constituinte. Não podem ser mudadas sequer por emendas com 60% dos votos em duas votações, na Câmara e no Senado. Então, se não observa isso, não dá para dizer que no Brasil vigora um Estado democrático de direito, porque não observa a Constituição. É simples. Agora, dito, eu dizia isso aqui, né? Outra coisa que ele fala, quando eu lembrei, eu dizia isso aqui, diz assim, se a Constituição diz que há liberdade de pensamento, liberdade de expressão, ninguém no YouTube pode ser incriminado por críticas. Está escrito na Constituição. É livre a expressão do pensamento, vedado o anonimato. E lá, no artigo 5º, no artigo 220, fala sobre a comunicação, a informação, sobre qualquer meio que é vedada a censura, né? E a liberdade, não se fará nenhuma lei que imponha a censura. Saiu da boca de um constitucionalista publicado no jornal O Estado de São Paulo. Agora, estamos em Copa, queria mencionar a morte desse jogador da África do Sul. Me chamou a atenção porque ele é de Stellenbosch, que é uma velha conhecida, grande produtora de vinhos. 25 anos, atleta de 25 anos. É mais um caso. Jovens, cheios de saúde, atletas de rigidez física, frequentadores de academia. E aí é o mecanismo de fuga identificado por Freud. O Brasil foi eliminado da Copa, passaram a falar só da Copa Feminina do ano que vem, que vai ser no Brasil. Vai ser em Belo Horizonte, Brasília, Rio de Janeiro, Recife, Porto Alegre, Salvador, São Paulo. Em oito capitais. De 24 de junho a 25 de julho, algo assim. Por que eu estou citando? Não é só por esse mecanismo de fuga ou de transferência. É também porque já estão fazendo ampliação das férias escolares por causa da Copa do Mundo Feminina no Brasil. Meu Deus do céu, não vai para frente jamais esse país desse jeito. Não vai. O futebol é mais importante que o serviço público, o futebol é mais importante que a eleição, o futebol é mais importante que ensino. Só que o futebol não altera em nada o nosso amanhã. Como diz a letra daquela música, acho que amanhã de carnaval, não sei, para tudo se acabar na quarta-feira. Agora é cinzas. É cinzas, estão fazendo desse país. Isso é um pecado mortal, porque a gente recebeu isso e não administra. De Brasília, Alexandre Garcia.

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2: Olá, tudo bem? E aí, como é que você tá? Tudo jóia? Estamos começando, gente, mais uma edição do Pega Leve. Eu sou o Wilson, prazer. A partir de agora eu tô junto com você e a gente vai tocar muita música, sempre, claro, com a sua interação, sua participação. Manda tua mensagem, fique à vontade. facebook.com/programa Pega Leve. A gente começa o programa de hoje com Tim Moore. Yes.
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0: 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A procura de alguém.
1: A procura de alguém. Hoje eu falo da Helenice Medeiros. Ela está com 58 anos, está procurando homens aqui mais velhos. Então, se você tem acima de 58 anos, quer conhecê-la, manda para cá no facebook.com/programa Pega Leve. Agora tem Beyoncé.

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0: Simply Red, Never, Never Love. Já já tem mais.
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0: Três músicas de amor do ouvinte. Sequência da Juliana Mota. Vamos ouvir?

0: Fone.
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2: Quero você ao meu lado. Mensagem do André Molino para Fabi Pinheiro. Fabi, durante todos esses anos, o meu sentimento por você só cresce, só aumenta. E a minha admiração também. Você é especial, meu amor. Te amo demais.
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2: Bryan Adams, Heaven.

0: Lady Gaga, Hold My Hand, a mais romântica da hora. Já já tem mais.
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3: 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História do Edmilson e da Maria. Oi, Wilson, sou o Ed e tudo começou quando mudei de cidade nos anos 80 em busca de oportunidades. Para não me sentir só, pedi ao meu irmão que me arranjasse um rádio a pilha, que acabou se tornando a minha primeira companhia na nova cidade. O rádio me ajudou a perceber que poderia encontrar uma companhia verdadeira. Eu mandei uma mensagem falando sobre o que eu buscava em alguém e Maria Aparecida respondeu. Quando ouvi a voz dela no rádio, algo me tocou. E quando conversamos, foi diferente de tudo que eu já tinha vivido. Com a chegada do Natal, Maria me convidou para passar com a sua família. E foi a primeira vez que nós nos vimos depois de quase um mês de conversa. A ansiedade era grande. Aproveitando a oportunidade, pedi a mão de Maria na frente dos seus pais, mostrando que eu era sério e trabalhador e que só queria o melhor para ela. Estamos juntos desde então, com 3 filhos e as surpresas continuam. Agradeço a Deus e ao rádio por me tornar um homem mais feliz do mundo. Linda história, Ed. Um abraço para vocês. Agora tem Taylor Swift.

0: Take That, com How Deep's Your Love, a mais romântica da hora. Obrigado pelo teu carinho, viu? Um beijo e até a próxima. Tchau!
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1: Meia-noite e 2 minutos. 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

0: Porrada Alexandro.
1: Meia-noite e 14 minutos.
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1: Meia-noite e 59 minutos.

0: 1:13.
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1: Clássicos Sertanejos, Rio Negro e Solimões, na sola da bota, bom pra dançar dos anos 90, hein, gente? Pedido, próximo pedido aqui da Nádia Campos, participou pelas nossas redes sociais. Que bom que você tá por aqui, Nádia. Quer ouvir João Mineiro e Marciano?

0: Oi, José, tudo bem, querido? José de Alencar tá por aqui com a gente. Luísa Oliveira, um beijo para você. Ingrid Cardoso, também a Rebeca Pires, Natália Barboni e Ana Paula Marques. Obrigada pela companhia de todo mundo, por todo esse carinho.
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delícia que tá o programa de hoje, né? Fica melhor ainda quando tem a sua companhia, quando tem a sua participação. Tudo que você manda, a gente fica de olho aqui nas redes sociais, no WhatsApp, os pedidos. Obrigada, viu?

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Sertanejos, parabéns! Os nossos aniversariantes, Emanuel Vaz, que está completando mais um ano de vida. Muita saúde para você, Emanuel. Tudo de bom, Regis Moraes. Parabéns para você, Luciana Abreu, Jéssica Pitanga, Vânia Amaro e Diogo de Jesus. Paz, amor, saúde, sonhos realizados. Tudo que vocês querem, tudo que vocês merecem que seja realizado. Viu, gente? Um beijo. Chitãozinho e Chororó Confidências.

0: Bruno Marrone, Menina. A gente ouviu outra música animada também, que eu gosto bastante. Essa levanta todo mundo, hein? Edson e Hudson, galera coração. Quer fazer seu pedido de uma música agitada pra dançar, pra te animar? Ou uma romântica também? Depende de como esteja seu coração no dia de hoje. Manda pra gente.
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0: isso ainda hoje aqui. 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

0: Lourdes. Beijo pra você, Maria Isabel e Alessandro da Silva Santos. Obrigada pela companhia maravilhosa de todos vocês. A gente agradece. Sérgio Reis, tocando em frente.
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2: Eita, nós, bora pra mais uma história, né? Aí na aula de educação sexual, a professora tava falando sobre a importância de usar preservativo. Aí chega o Joãozinho, né? Sempre ele, e fala:
3: professora, todo mundo fala que o preservativo é 100% seguro, mas sabia que não é bem assim?
2: Aí a professora, encafifada, falou: como assim, Joãozinho? Por que que você acha isso?
3: O meu primo usou preservativo e mesmo assim no dia seguinte foi atropelado por uma moto.
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0: Clássicos sertanejos, Bruno Marrone, Meu Jeito de Sentir. Que música deliciosa. O que você quer ouvir hoje? Qual sua escolha? Qual o seu pedido? Oi!
1: Fala, galera, tudo bem? Meu nome é Raíssa e eu gostaria muito de ouvir a música Química, do João Bosco e Vinícius. Queria dedicar essa música pra mim mesma, porque eu gosto muito dela. Obrigada, beijo! 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
4: 4 horas e 35 minutos.

0: Obrigado.
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0: 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Bom dia, queridos filhos e filhas, nesta terça-feira, nesta semana invocando Nossa Senhora do Carmo, Mãe do Santo Escapulário. Nesta terça, coloquemos os doentes e vamos pedir Nossa Senhora, tome no seu manto os nossos irmãos enfermos e leve-os ao médico dos médicos, Jesus Cristo. Onde quer que você esteja, vamos fazer o sinal da cruz. Em nome do Pai, do Filho e do Espírito Santo. Amém. Obrigado, Senhor, por ter nos dado Nossa Senhora como intercessora e mãe. Nossa Senhora, que exaltamos com o título de Nossa Senhora do Carmo, que deixastes o Santo Escapulário como sinal do vosso amor e proteção. Nossa Senhora, sois reconhecida como assistência na vida e consoladora amável na hora da morte. Nossa Senhora do Carmo, Mãe do Santo Escapulário, eu, como vosso filho e devoto, pronto a vos servir, disposto a vos amar nesta manhã, me coloco em oração e faço o meu pedido. Nossa Senhora do Carmo, nestas primeiras horas do dia, venho pedir favores, intercessão, pois sei que nunca se ouviu dizer que alguém necessitado, tendo recorrido a vós, tenha ficado desamparado. Com confiança filial, Mãe do Escapulário, intercedei junto ao vosso Filho Jesus Cristo, por mim, por aqueles por quem devo rezar sempre e por aqueles que se confiam às minhas orações. Nossa Senhora do Carmo, no início desta manhã peço, sede-nos propícia e rogai por nós a Deus, para que sejamos dignos das promessas de Cristo. E como teu Filho nos ensinou, nosso Senhor Jesus Cristo, chamamos Deus de Pai e apresentamos as nossas necessidades nesta manhã. Pai nosso, que estais no céu, santificado seja o vosso nome, venha a nós o vosso reino. Seja feita a vossa vontade, assim na terra como no céu. O pão nosso de cada dia nos dai hoje. Perdoai-nos das nossas ofensas, assim como nós perdoamos a quem nos tem ofendido. E não nos deixeis cair em tentação, mas livrai-nos do mal. Amém. Dai-nos a graça, Senhor, de um dia abençoado. Amém.
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2: Oi, oi, oi, bom dia, moçada, bom dia, terça-feira, bom dia, Brasil, começando mais um Café e Viola, bora acordar, menina, já tá quase amanhecendo o dia já, meu filho. Simbora, moçada, nessa terça-feira maravilhosa, hoje dia 14 de julho de 2026, eu sou Mônica Wagmacher, a partir de agora, fazendo companhia contigo, aqui na Sorriso FM, a rádio do jeito que você gosta. Já vai aumentando o volume do seu rádio, mas aumenta devagarinho para os outros não brigarem com você em casa, viu? Aumentando devagarinho o volume aí. Conforme o dia vai amanhecendo, você vai aumentando o volume do rádio, viu? Para você que tá acordando agora, tá despertando, bom dia, bom dia. Terça-feira já começou, graças a Deus. Desejo a você um dia abençoado, de alegria, de muita paz, de muita produtividade. E claro, um dia ligadinho com a gente aqui na 99.1. Eu sou Mônica Wagmacher, fazendo companhia pra você aqui na Melhor, viu? O nosso Café e Viola e muita moda boa pra você curtir. Agradecendo sempre ao nosso Papai do Céu pelo privilégio e oportunidade de a gente começar por aqui mais uma manhã de trabalho. A você, meu amigo caminhoneiro, a você, meu amigo motorista de aplicativo, aos amigos taxistas, aos amigos motoristas dos ônibus coletivos, a você que tá ligado com a gente, os amigos aí do caminhão da coleta. Minha amiga dona de casa, que já tá de pé, já tá acordada, despertada pra já começar o dia. Bom dia, bom dia! Bom dia, vovô, bom dia, vovó! Obrigada pela companhia, tá tomando um cafezinho, ajeitando o chimarrão lá na varanda e relembrando a vida. Aos amigos na colheita do chiclete da galinha, na colheita do calcário, bom dia pra vocês também, moçada. Aos amigos guardas noturnos, sintonizado com a gente desde ontem, às 18 horas, desde a hora que começou o serviço, e sintonizado com a gente até agora. Bom dia, bom dia! Os amigos pecuaristas, produtores rurais, a você que tá tirando leite da vaquinha, bom dia! Você que tá aí, acordou, mas não recomenda? Passa água nos olhos, menino! Bora acordar, vamos despertar! Bora, meu filho, que o galo já tá cantando! Então bora começando o nosso Café e Viola, e quem abre as porteiras de hoje é Chitãozinho e Chororó. Saudade de minha terra. Bom dia, moçada. Bora acordar, vamos despertar, que a terça-feira já começou, o Café e Viola também.

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10: Estamos de volta por cá, moçada. Bora que bora, meu povo. Bora acordar, bora despertar nesta terça-feira maravilhosa. Já ajeitou o seu cafezinho? Já ajeitou o chimarrãozinho? Então bora, menino. Bora começar o nosso dia da melhor forma. Ligadinho aqui na Sorriso FM. Bom dia pra moçada lá em Tangará da Serra, sintonizado com a gente. Fala comigo, seu Sebastião. Cadê seu Sebastião, menino? Seu Sebastião, menino, fala comigo aqui.
11: Bom dia, Mônica. Agora bom dia sim. A todos os ouvintes da Sorriso.
10: Bom
11: a
10: dia.
11: Mônica manda pra nós. Do Ataíde Alexandre, Laço Aberto.
10: Beleza.
11: Beleza, bom programa. Uma terça-feira abençoada aí pra você. E para todos os ouvintes.
10: Valeu, seu Sebastião. Obrigada pela companhia. Laço Aberto com a Ataíde Alexandre. Já tem essa moda para o senhor, tá bom, seu Sebastião? Os amigos lá de Tangará da Serra, ligado aqui com a nossa programação. Vamos agir de participação por aqui. O José Gonçalves tá ligado com a gente, tá sintonizado. Fala comigo, Zé Costa. Tá pedindo aqui. Morena Sertaneja, bom dia pra você, filho. Já tá aqui na ponta da agulha pra já tocar essa moda aqui pra você, tá bom? Bom dia pra Edneia, meu amigo Amaraí, os amigos lá da Chácara Três Irmãs, lá em Lucas do Rio Verde. Sintonizado com a gente o tempo todo dia, toda hora. Bom dia pra vocês, moçada. Chácara Três Irmãs, lá em Lucas, galera. O Amaraí também, a Edneia, bom dia, viu? Meu amigo Foguinho também tá com a gente, tá pedindo Tião Carreira e Paraíso. Amor, amo uma, amor de uma noite, amor de uma noite não mata. Ah, já tem essa pra você, tá bom, Foguinho? Os amigos do Verde Alto Celeste, lá na Fazenda Verde Alto Celeste. Bom dia pra vocês, moçada. Os amigos da Borracharia do Gordo, bom dia. Bom dia, Geniane, sua linda, maravilhosa. Bom trabalho pra você, Geniane. Ela que dá carona pra nós todo dia, lá no busão dela. Leva nós juntinho com ela, pra ela e os ouvintes, ó, pra ela e os passageiros também ouvir a gente o dia inteiro lá. Bom dia, Geniane. Ô, Didi, já passou o cafezinho aí, Didi? Bora que bora, moçada. Bora de moda, vamos de música boa. A Thaís de Alexandre, ela só aberto, bom dia.

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3: 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Bora seguindo, menino, que o galo já tá cantando faz hora. Bora acordar, bora despertar, que a terça-feira já começou, viu? É, tem quem diga que a terça-feira só começa depois que o dia oficialmente fica claro. Pois é, daqui a pouquinho, viu? Já tá clareando o dia, menino. Então simbora, junto com a gente aqui na Melhor, na 99.1. Levando pra você o melhor da nossa programação. Aqui o seu dia começa mais divertido, mais animado. Já ajeitou seu chimarrão aí? Já passou o cafezinho? Porque a moda de viola já tá tocando aqui na Sorriso FM. Para atender a participação dessa moçada ligado com a gente, quero mandar um bom dia pro meu amigo Valmir Maciel, lá de Cascavel, no Paraná. Tá pedindo uma moda boa de Milionário José Rico. Bom dia, Valmir! Daqui a pouquinho tem Milionário José Rico pra tu, tá bom? Obrigada aí pela sua companhia sempre, pelo carinho da sua audiência, por estar sempre curtindo aqui a 99.1. Já tem moda pra você, tá bom? Será que Francisco foi fazer a caminhadinha dele hoje? Fala comigo, menino!
5: Bom dia, Mônica. Francisco Vitor Reto, toca pra nós aí, pagode em Brasília. Terça-feira, né? Caminhar, né? Senão o bicho pega.
3: Caminhar, senão o bicho pega, né, meu filho? Se não começar logo no início da semana, lascou-se, né, Francisco? Já tem moda pra você, tá bom, menino? Rock, meu filho, tudo beleza? Mônica, toca pra mim a música do Mato Grosso Matias, Boate Azul. Ótima terça-feira pra todos nós, um abraço. Um abraço pra você também, Rock. Obrigado pela sua companhia, meu amigo. Por estar sempre junto com a gente aqui na 99.1. Bora de moda, vamos de música. Vem cantando Tião Carreiro e Paraíso, Amor de uma Noite, pro meu amigo Foguinho e os amigos lá da Fazenda Verde Alto Celeste, sintonizado aqui na Melhor. Bom dia!

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0: 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Bora acordar, menino. Já acordou, já despertou? Então simbora, meu filho, que a terça-feira já começou. Não deixa a peteca cair não, menino. Dormiu bem? Dormiu bem? Dormiu meia faz, meia boca? Bora, que agora já tem que ir pra luta. O dia já tá amanhecendo. E nós já estamos aqui, temos que seguir por aqui, que o dia tem que seguir, né? É, o trabalho nos espera, as obrigações nos esperam, os boletos também. Então bora, meio desanimado, meio com sono, capengando. E vambora, menino, seguindo por aqui, matar mais um leão, ou dois, ou três, né? No dia dessa terça-feira. E seguindo que daqui a pouquinho nós já vence o dia, se Deus quiser. Vambora mandar um alô pra galera, pra moçada, curtindo aqui a 99.1. Meu amigo Orides, tudo beleza, menino? Tá na estrada fora, mandou aquela foto da estrada. Tá curtindo a gente, dando carona pra nós. Bom dia, Orides! Meu amigo Edson, projetista, lá do Monte Líbano, tá em Goiânia. Olha que coisa boa, menino! Tá lá em Goiânia, visitando os velhinhos dele, o papai e a mamãe. Aproveitando aí, falou assim, aproveita, já toca pra mim trevo de Itumbiara. Bom dia pra você, Edson, um abraço pros seus pais aí, obrigado aí pela companhia, ele tá lá em Goiânia e ligado com a gente através das nossas plataformas digitais. Bom dia pra você, meu amigo. Peterson também tá com a gente, fala comigo, menino.
1: Bom dia, ouvintes do Café e Viola nessa manhã de terça-feira, Rádio Sorriso 99.1. Uma grande manhã a todos, ouvintes, uma boa manhã de terça-feira. Toca a música para nós, fazendo um grande favor. Caminheiro com Lil e Léo. Uma boa manhã. Que todos tenham um excelente dia de trabalho. Bom dia, bom dia. Peterson Silva.
0: Valeu, por cá. Valeu, Peterson. Obrigado pela sua companhia, meu amigo. Obrigado pelo carinho da sua audiência, por estar junto com a gente aqui na 99.1, viu, Peterson? Bom dia, menino. Ótima terça-feira para tu. Paulo, bom dia, meu amigo Paulo Silva, sintonizado aqui na Melhor, curtindo a Sorriso FM. Ótima terça-feira pra você, tá bom? Simbora, moçada, vamos com eles aqui, ó. Racine Rafael, é trevo de Itumbiara. Bom dia.
2: 110 quilômetros. 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
6: Vem pro melhor da estação, vem pra onda certa, frequência certa, 99.1. É o nosso Café e Viola seguindo por aqui. Bom dia pro meu amigo Roberto, ligado com a gente. Daqui a pouquinho tem Casa de Caboclo pra você, tá bom, Roberto? Obrigado pela sua companhia, meu amigo, obrigado pelo carinho da sua audiência. Hora certa, 6 horas com pontualidade, virando hora aqui na Sorriso FM. O dia já clareou lá fora, menino, bora acordar, meu filho, bora, que o dia já amanheceu. Vamos começar mais uma nova jornada. Eu já comecei, já tem uma hora, né? Então bora, filho, você desperta aí também. Não me deixa sozinho aqui do outro lado do rádio, não. Embora junto com a gente, aqui na Melhor. Bora aqui para nossa notícia do agro, aqui na Sorriso FM. Para você já começar o seu dia informado. Cáceres amplia rebanho bovino de 61,9% em 20 anos e se mantém o maior berço da pecuária de Mato Grosso. Cáceres, um dos maiores um dos principais municípios da bovinocultura de corte do país, ampliou seu rebanho bovino de 61,9% nas últimas décadas. Segundo o anúncio Beef Report, a Associação Brasileira de Indústrias Exportadoras de Carne, o número de animais passou de 699,59 cabeças em 2005 para 1.131.933 em 2025. O município de Mato Grossense possui o quinto maior rebanho bovino do país. A pecuária começou em Cáceres ainda no século XVIII, durante o processo de ocupação da fronteira oeste da então Capitania de Mato Grosso e consolidou-se por causa das condições naturais da região, como os campos naturais do Pantanal, onde há grande disponibilidade de água e relevo, e o relevo é favorável à criação extensiva de bovinos. O anuário mostra ainda que das 10 maiores municípios pecuários do Brasil, 3 estão em Mato Grosso. Destes, o maior avanço proporcional foi registrado em Cuniza, cujo rebanho passou de 320.039 para 714.951 cabeças em 20 anos, alta de 123,3%. Em Vila Bela da Santíssima Trindade, o efetivo bovino aumentou de 745.765 para 979.665 cabeças, crescimento de 31,3%. Os dados mostram que a expansão da bovinocultura ocorreu em diversas regiões do estado, acompanhando os investimentos realizados pelos pecuaristas em tecnologia, manejo, genética, nutrição e sanidade animal. Fatores que contribuíram para o aumento da capacidade produtiva da atividade. Para o diretor do projeto do Instituto Mato Grossense de Carne, Bruno de Jesus Andrade, o crescimento do rebanho reflete a relevância econômica do setor. Tá aí então, notícias do agro para você. Cáceres ampliando aí o bovino, rebanho bovino, em 61,9% em 20 anos. E hoje é o maior berço da pecuária de Mato Grosso. É a nossa notícia do agro para você que tá ligado com a gente aqui na Melhor. É a Sorriso FM. Olha, a moçada pediu essa daqui, ó. Zilizalo, caminheiro. Bom dia!

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3: Que alegria todo dia, menina! É aqui que a sua manhã começa mais divertida, mais animada, mais alegre. É muita moda de viola pra você curtir, é muita moda boa, é só modão! É a nossa terça-feira que só tá se iniciando, bora aqui, bora moçada! Meu amigo Ademir tá ligado com a gente, já saiu do primeiro trampo. Bom dia, Mônica, eu tô saindo do trampo e tô indo pra outro. Rapadura é doce, mas não é mole, não. Eita, menino, você já tá saindo, você tá trabalhando desde as 18 de ontem. Tá saindo agora, saiu agora 6 horas e já tá indo pra outro, filho. Rapaz, hein? Realmente, a rapadura é doce, mas não é mole, não. Tem que correr atrás, meu filho, tá certinho. Ele falou, toca primeiro pra mim, primeiro brinquedo, João Carreira e Capataz. Obrigado pela sua companhia, Ademir. Bom descanso, filho, na hora que você conseguir descansar aí, viu? Valeu pela sua companhia. Pelo carinho da sua audiência, daqui a pouquinho tem moda pra você. Já tá na ponta da agulha, já tá ajeitado aqui pra você curtir sua música, tá bom? Bom dia pra minha amiga Margarete, tá ligada com a nossa programação também. Bom dia, Margarete! Simbora, moçada! Vamos de João Carreira e Capataz? Primeiro brinquedo, bom dia! Música.

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6: 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Simbora junto com a gente aqui na Sorriso FM no nosso Café e Viola, menino. Bora, já despertou? Já tomou o cafezinho? Já acordou 100% agora? Ô, tá meia boca ainda, menino. Bora acordar, meu filho. Bora, que amanhã já começou. O dia já começou, faz é hora. Até o galo já parou de cantar, porque tá cansado, né? Bora seguindo por aqui nessa manhã maravilhosa de terça-feira. Hoje o sol já começando a dar o seu ar da graça logo cedo. Ontem nós tivemos aí uma chuvinha na madrugada. Começamos aí a semana com aquele tempinho um pouquinho ameno, fresquinho. E hoje o solzinho já tá dando o seu ar da graça, já mostrando pro que veio.

0: programa. Florencio, bom dia, menino. Tudo certo?
1: Bom dia, bom dia, bom dia. Eu, manda uma moda boa pra nós, hein? Positivo?
0: Pose.
1: E hoje ainda é terça, né? Tá longe pra porra da sexta-feira.
0: Essa boca, menino.
1: Céu. Será que eu vou ter que fazer uma sexta na minha terça?
0: Tá com pressa, meu filho. Tá com pressa, é. Já quer que você chegue a sexta-feira logo? Hoje ainda é terça-feira, menino. Ainda tem a terça o dia inteiro. Ainda tem a quarta. Ainda tem a quinta. Pra depois chegar o sextou, viu, Florencio? Não é querendo te desanimar, não, mas só lembrando você, viu? Bora seguindo por aqui, moçada. Você pediu moda boa, filho? Tá aqui então, ó. Felipe Falcão, hoje não é o nosso dia. Na sequência tem Fernando Sorocaba, Te Busquei nas Avenidas, essa vai pro meu amigo Edson. Bom dia, Edson, meu amigo de todas as manhãs, sempre ligado com a gente aqui na 99.1. Ótima terça-feira pra você, Edson. Obrigado pelo carinho aqui na Sorriso FM.

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2: Aí você acabou de curtir Zezé de Camargo e Luciano no dia que eu saí de casa. Simbora, moçada. Chegou a hora da gente ir embora. Chegou a hora de fechar o nosso Café e Viola. Arruma ali, toma um cafezinho, toma uma aguinha, já começou o nosso Bom Dia Sorriso. Quero mandar um alô pro meu amigo Jandir, tá ligado com a gente? Bom dia, Jandir, tudo certo, menino? Ele falou, Mônica, Jandir, tô por cá, viu? Obrigado pela sua companhia, meu amigo, ótima terça-feira, meu amigo Jair Rocha, também tá curtindo a Sorriso FM. Bom dia, menino! E vamos fechando por aqui o nosso Bom Dia Sorriso, agradecendo... Bom Dia Sorriso não, gente, meu Deus do céu... Fechando o nosso Café e Viola. Meu Deus, eu acho que eu tô dormindo. Agora há pouco falei assim pro Edson, que o Edson tá com a gente desde as 9 da manhã. Ele falou, às 9? Eu falei, eu disse 9? Ele falou, foi, você falou 9. O que que o sono não faz? Desde as 5 da manhã que Edson tá com a gente, né? E aí eu falei 9, nem eu mesmo percebi. Se ele não fala, eu não ia nem saber que eu tinha falado 9. Agora eu tô falando de Café e Viola, fechar o Café e Viola. Tô falando que vou fechar Bom Dia Sorriso. Bom Dia Sorriso nem começou ainda. Meu Deus do céu, meu povo. Por aqui a gente vai fechar o nosso Café e Viola. Agora sim. Daqui a pouquinho tem o nosso Bom Dia Sorriso. Já toma seu cafezinho, se que ainda não tomou. Se ajeita, se organiza, já vai aumentando o volume do rádio, chamando todo mundo. Que daqui a pouquinho tem Bom Dia Sorriso, tá? A gente fecha hoje com o Matão e Matias. Mais uma vez. Bom dia, meu povo. Bora despertar, bora acordar, que a terça-feira já começou.

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1: Amigos e amigas, muito bom dia. Hoje, terça-feira, dia 14 de julho de 2026, chegando ao meio de mais um mês. O tempo passa, né? O importante é o que eu coloco no tempo. Então, que colocamos coisas boas, como de hoje o livro Caminho Seguro, de Lolimar Lopes, que diz... Inteligência. A maldade não é inteligente. Não é por ser tranquila e pacífica que você é uma pessoa despreparada, ingênua ou ignorante. Agir com maldade é que é ignorância, pois acarreta grandes sofrimentos. Tenha bondade. Ser pessoa bondosa exige mais sabedoria do que ser má. Para ser má, basta seguir os instintos primitivos e pouco ou nada refletir. Para ser boa, é preciso amar, controlar-se, dar razão aos outros, nunca prejudicar. E isso exige entendimento de si mesmo e da vida. Um pouco de bondade é muito mais sabedoria do que todo o mal que possa existir. Que lindo, né? É a grande verdade. Então seja uma pessoa do bem. O Momento Espírita traz um tema hoje que é a voz do trovão e o silêncio da alma. Vamos ouvir.
2: Dizem que o silêncio é a linguagem de Deus. No entanto, em certos recantos do planeta, a divindade parece escolher o som mais potente, a vibração mais profunda e o cenário mais grandioso para se fazer anunciar. Lembramos, com a nitidez que só as emoções verdadeiras se permitem guardar, de uma tarde em frente à Garganta do Diabo, no lado argentino das Cataratas do Iguaçu. Sheila acompanhava um produtor italiano de rádio e TV, homem afeito às grandes produções, aos palcos iluminados e à sofisticação das metrópoles europeias. Ele trazia o olhar curioso do viajante, também o cansaço típico de quem lida com o efêmero todos os dias. À medida que caminhavam pelas passarelas que serpenteiam sobre o rio Iguaçu, o som ia crescendo. Não era um ruído comum. Era um grave profundo que parecia vir das entranhas do mundo. Então, chegaram diante da queda monumental. Milhões de litros de água despencando em uma coreografia de força e bruma, em que o arco-íris insiste em nascer, mesmo sob o império do caos. O turista italiano ficou imóvel. Ele não sacou a câmera. Não tentou enquadrar o infinito no visor limitado de um celular. Ele apenas ficou parado, as mãos apoiadas no guarda-corpo, os olhos perdidos na imensidão branca. O silêncio interno que se instalou, apesar do rugido ensurdecedor das águas, era sagrado. Era como se o barulho externo fosse tão vasto que acabasse por anular qualquer ruído mental, permitindo que apenas o essencial permanecesse. Passaram-se minutos que pareceram horas de uma liturgia natural. Por fim, ele se virou para a jovem. Com a voz embargada, ele disse algo que soou como uma das declarações mais profundas e verdadeiras. É nestas horas que temos certeza de que Deus existe. Naquele instante, a Garganta do Diabo mudou de nome. Passou a ser a Garganta de Deus. Ali, naquele altar de rocha e água, o produtor italiano, acostumado a criar conteúdos para o mundo, sentiu-se parte de uma criação que não precisa de roteiro, nem de edição. A certeza de Deus não veio de um raciocínio lógico, mas de um impacto sensorial. Quando a beleza é tamanha que o ego se cala, O que sobra é a evidência do Criador. A água que cai na garganta do diabo é a mesma que irriga a semente na terra e que corre em nossos rios. Mas ali, em sua queda vertiginosa, ela nos recorda da nossa pequenez e, paradoxalmente, da nossa importância. Somos pequenos diante da força, mas somos grandes o suficiente para percebermos a presença do Pai naquela força. Deus fala em todas as frequências. Às vezes, Ele escolhe o trovão das águas para nos dizer que está no comando, que a vida se renova eternamente e que a beleza é a assinatura de sua justiça e de seu amor. A voz de Deus ainda ecoa naquelas quedas e continuará ecoando em todos os corações que se permitirem, por um momento que seja, simplesmente parar e sentir. Como bem disse aquele irmão de terras distantes, há momentos em que a dúvida se dissolve na névoa e a única coisa que resta, majestosa, é a certeza da presença divina.
1: Quando nos afastamos de Deus, com certeza se sentimos sozinhos, desamparados. Quando aproximamos-se de Deus, sentimos-se seguros e fortes. Deus é onipresente e onisciente. Deus está em todo lugar ao mesmo tempo. Ele sabe o que faz. Onipotente, que tem essa força. E é a força criadora do universo. E hoje, para encerrar o programa, vamos ficar com a música Ouço Deus, na voz da Cris. Voltamos amanhã com mais O Lado Bom da Vida, de

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3: Oi, oi, oi, bom dia, bom dia, bom dia, Sorriso, começando o nosso bom dia nesta manhã maravilhosa de terça-feira. Simbora, moçada, bora que bora, seguindo por aqui, nessa manhã maravilhosa de terça-feira já, né, menino? Hoje, dia 14 de julho de 2026. Eu, Mônica Wagmacher, fazendo companhia pra você aqui no nosso bom dia. Já aumentou o volume do rádio, já tomou seu cafezinho, já tomou sua água. Então simbora, já chamou todo mundo pra vir junto com a gente no nosso bom dia? Então simbora aqui na 99.1, é a rádio do jeito que tu gosta. Telefone já liberado pra você participar, 996346964, pra você fazer o seu pedido musical e vir junto com a gente aqui na Sorriso FM. Música boa, diversão, animação, a sua participação é aqui no nosso bom dia. Sintoniza e bora com a gente! Começando hoje com Matheus e Cauã, a nossa praia. Bom dia, Sorriso!

0: Roupa Nova cantando pra você, linda demais, aqui no nosso Bom Dia Sorriso. Bora seguindo, moçada, bora seguindo por aqui, você que tá junto com a gente, sintonizado aqui na Melhor. Bom dia, obrigada pela sua companhia, obrigada aí pelo carinho da sua audiência. Vamos trazendo pra você as previsões astrológicas desta terça-feira. Falando com você de Áries, Touro, Gêmeos e Câncer, né? 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Áries. Vamos lá falar com você de Áries nessa manhã de terça-feira. Bom dia, Áries. Você percebe que está insistindo em resolver algo sozinho quando simplesmente poderia pedir ajuda. Atenção aos sinais de cansaço que você costuma ignorar. No amor, uma pessoa pode demonstrar interesse ou incluir você nos planos dela. Sua frase do dia é: nem toda força está em carregar tudo sozinho, tá? A cor é laranja e o número da sorte é o 3. Touro, uma mudança de horário, escala ou compromisso pode melhorar mais a sua rotina do que você imagina. Na saúde, o dia favorece corrigir pequenos hábitos que estão roubando a sua energia. No amor, você pode descobrir algo interessante sobre alguém durante uma conversa. A frase do dia é: às vezes o melhor acontece fora do combinado, tá? A cor é verde, o número da sorte é o 2. Gêmeos, uma situação pode exigir mais escuta do que opinião. Na saúde, evite transformar preocupação em ansiedade antecipada. No amor, o encontro casual pode render assunto para os próximos dias. Sua frase do dia: nem toda resposta precisa vir na mesma hora. A cor é amarelo e o número da sorte é o 19. Câncer. Oi, Câncer, uma tarefa simples pode trazer um resultado melhor do que um projeto complexo. Já na saúde, o seu corpo pode responder melhor do que você quando você desacelera o ritmo mental. No amor, uma lembrança boa pode fazer você enxergar uma situação atual com mais clareza. Frase do dia é: nem toda saudade é vontade de voltar. A cor é pérola e o número da sorte é o 7. Daqui a pouco falo com você de Leão, Virgem, Libra e Escorpião.
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7: Pensa em um assunto que tem muita divergência e controvérsia. O que é a respeito de rodar com o carro com os vidros abertos ou fechados? Se essa questão acaba influenciando no consumo de combustível? E a resposta para isso é que sim. Andar com os vidros fechados nas estradas melhoram a aerodinâmica do automóvel e reduz sim o consumo. Mas claro, existem algumas variações, porque o consumo você só vai sentir se rodar acima de 90 km por hora.
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0: A alegria está aqui na Sorriso FM. Bora aqui, bora moçada! Bora despertar, menino. Tá acordado já? Ou tá dormindo ainda?
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0: Bora que aqui você tem o melhor bom dia aqui na Sorriso FM. Bora seguindo junto com a gente. A manhã mais divertida, mais animada do seu rádio. Bom dia, Mari. Bom dia pra dona Natalina. Bom dia pra Marlene. Não, Marlene não, gente. Ela tá me chamando de Marlene, é a Fabiana. Fabiana, meu nome é Mônica, tá bom? Meu nome é Mônica, Fabiana. A Marlene, nossa parceira aqui, Marlene é do jornalismo, tá bom? Marlene tá ao vivo das 10 até meio-dia na Voz do Povo. Bom dia, Fabiana. Obrigada pela sua companhia, pelo carinho da sua audiência. Bom dia pra Claudete, também tá curtindo a gente. Minha amiga Gina, bom dia. Tudo bem com você, Gina? Meu amigo Loredi, sintonizado com a gente. Deixa eu contar um negócio pra vocês aqui, gente. 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Já participa aqui no nosso Bom Dia Sorriso, faça o seu pedido musical e boa sorte pra você. Bora seguindo por aqui, bora trazendo aqui pra você mais músicas, a galera sintonizada com a nossa programação. A Sirlena já tá participando, meu amigo Fernando, tá ligado com a gente lá em Goiás. Bom dia, Fernando! Lá em Rio Verde, sintonizado aqui na Melhor. Vamos de música, vamos de moda.
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0: Canta pra você, Luan Pereira. 10 segundos. Participação de Panda. Bom dia.
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Tá aí, você acabou de curtir Bruno e Marrone cantando pra você aqui na Sorriso FM. Simbora, moçada! Vamos trazendo pra você mais previsões astrológicas. 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

0: 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Vamos falando com você de Leão, Virgem, Libra e Escorpião.
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0: 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Simbora, moçada, agora sim, né? Agora sim nós vamos falar, menina. Meu Deus do céu, tá parecendo que hoje é segunda? Jesus amado, que terça-feira bruta é essa? Agora sim nós vamos falar, né, com você de Leão, Virgem, Libra e Escorpião. 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Vamos falar aqui as previsões astrológicas para você que tá esperando. Ai, Monte, você falou que ia falar, não falou, foi nada? Bora, menina, agora nós vai. Leão, bora falando com você, Leão. Ixi, então pulou pra virgem também. Leão, vou falar contigo. Alguém pode reconhecer um esforço seu que passou desapercebido anteriormente. Na saúde, atenção ao excesso de compromissos assumidos por empolgação. No amor, uma atitude espontânea pode aproximar você de alguém. A frase do dia é: o reconhecimento chega quando você para de correr atrás. A cor é salmão e o número da sorte é o 16. Virgem, já que você chegou pra cá, menino, vou falar contigo também. Você pode perceber que uma situação não depende mais de planejamento, mas de decisão. Procure mudar de ambiente por alguns minutos durante o dia. No amor, uma conversa pode trazer mais leveza para uma relação que estava séria demais. A frase do dia é: nem tudo precisa ser analisado até o fim. A cor é verde claro, o número da sorte é o 4. Libra, um convite, reunião ou encontro pode colocar você em um contato com alguém importante, tá? Na saúde, atenção ao excesso de tempo. Conectado sem pausas, tá? No amor, você pode perceber quem realmente lembra de você sem precisar de motivo. Sua frase do dia: interesse verdadeiro não precisa de ocasião. A cor é vermelho, o número da sorte é o 20. Escorpião, uma situação pode mostrar que você estava exagerando apenas, enxergando apenas parte do problema. Na saúde, o dia favorece atividades que ajudem a aliviar a tensão acumulada. No amor, uma conversa honesta pode eliminar uma dúvida que estava crescendo sem necessidade. A frase do dia é: quando a verdade aparece, a mente descansa. A cor é preto e o número da sorte é o 10. Daqui a pouco eu falo com você, Sagitário, Capricórnio, Aquário e Peixes. Já, aqui na Sorriso FM. Bora aqui, bora seguindo por aqui, moçada. Vamos de música, vamos de moda pra você que tá ligado com a gente.
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0: Vamos de Felipe Rodrigo, Caos de Alguém. Bom dia.

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4: O governo brasileiro vai aguardar a dimensão da decisão dos Estados Unidos sobre a aplicação de novas tarifas de 25% e 12,5% nas exportações de produtos do Brasil para calibrar a reação ao governo Donald Trump. Termina nesta quarta-feira o prazo para a Casa Branca decidir se coloca em prática ou não a nova ofensiva contra o Brasil. No dia 1º de junho, Trump propôs tarifas de 25% sobre mercadorias brasileiras após uma investigação sobre diferentes temas como desmatamento ilegal, pirataria e PIX. No dia seguinte, ele anunciou taxas adicionais de 25,5% para 60 países por falha no combate ao trabalho forçado, incluindo o Brasil.
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7: De volta por aqui na Sorriso FM no nosso bom dia. Ai. Bom dia moçada. Bom dia pra essa galera que tá participando. Loredi, daqui a pouquinho tem moda pra você, tá bom? A Karina tá ligada com a gente, tá participando. Bom dia pra Sirlene. Minha amiga Toninha tá com a gente, tá sintonizada, tá pedindo música de aniversário. Pra netinha Ana Sofia e também pro genro Gilmar, que estão de aniversário hoje. Parabéns pra vocês!
5: Parabéns.
7: Muitos anos de vida, Ana Sofia. Eles que são lá de Nova Canaã do Norte, lá da Gleba Triângulo. Estão ligados com a gente, curtindo a nossa programação. Feliz aniversário, Ana Sofia. Também o Gilmar, o Gerrão, lá da Antoninha Pavim. Minha amiga querida, lá de Nova Canaã, ligada com a gente através das nossas plataformas digitais. Felicidade, muitos anos de vida. Se tiver bolo, guaraná, churrasco, eu nem posso dizer para me convidar, né, Toninha? Que eu tô longe, fia. Parabéns para vocês, viu? Papai do céu abençoe, guarde e proteja. São sinceros votos de toda a equipe da Sorriso FM e também da vovó e da sogra, viu? Parabéns, Ana Sofia, e também pro Gilmar. Você que tá completando mais um ano de vida hoje, fica para você também esses parabéns, viu? Um abraço para você, Toninha. Obrigado pela companhia sempre. Bom dia aqui também para Marluce. Quem mais tá com a gente também? Giovanni, tá pedindo uma do Mato Grosso e Matias. Tá no sorteio também, viu? A Jennifer também participando. Quem mais? A Maria Aparecida, o Ademar também tá participando. Zezé também, bom dia, bom dia. Fernando Maleschi, tudo beleza, menino? Tá pedindo também uma de Mato Grosso e Matias. Fernando, que é lá de Lucas do Rio Verde. Gelson, menino, fala comigo.
0: Bom dia, aqui é o Gelson. Beleza, toma aqui curtindo a melhor rádio de Sorriso. Rádio Sorriso, Brasil, Brasil, Brasil. Tocou a moda boa pra nós aí. Nós estamos aqui com o radinho pendurado e arrochando o cacete aqui na obra. Aqui.
7: Arrocha, eita, menino, arrocha.
0: Se tiver sorteio, coloca o meu nome aí, tá?
7: Já tá concorrendo, viu, Fi? Obrigada aí pela sua participação, pelo carinho da sua audiência aqui na Sorriso FM. Já já tem mais participação e vou tocar essa moda aqui, ó. Essa vai pro meu amigo Loredi, que pediu uma dela, da saudosa Marília Rosa Embriagada. Bom dia, Sorriso!

0: Mato Grosso e Matias, Espinhos da Vida, cantando pra você.
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0: Bora trazendo pra você as previsões astrológicas. Bora fechando por aqui com Sagitário, Capricórnio, Aquário e Peixes. 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
1: Sagitário,
0: vamos lá, falando contigo. Um caminho alternativo pode funcionar melhor do que o plano original. Na saúde, atenção aos exageros feitos por falta de tempo e não por necessidade. No amor, um convite inesperado pode mudar completamente a sua programação. A frase do dia é: nem sempre o melhor caminho é o primeiro. A cor é amarelo, o número da sorte é 1.
1: Capricórnio.
0: Oi, Capricórnio. Uma resposta que você estava demorando para chegar... Chega justamente quando você estava reorganizando os planos. Na saúde, o dia favorece pequenas pausas ao longo da rotina. No amor, uma demonstração silenciosa pode valer mais do que uma grande promessa. A frase do dia é: quem está presente não precisa convencer. A cor é marrom e o número da sorte é o 15.
1: Aquário.
0: Oi, Aquário, ótima terça-feira! Uma conversa de corredor, mensagem ou comentário pode trazer uma solução inesperada. Na saúde, evite acumular informações demais sem dar tempo para a mente processar. No amor, uma pessoa pode surpreender ao agir de forma muito diferente do habitual. A frase do dia para você é: as melhores respostas nem sempre vêm de lugares óbvios. A cor é amarelo, o número da sorte é o 8.
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4: Alô, você que está ligado aqui no Bom Dia Sorriso. A Prefeitura Municipal iniciou a instalação de 40 totens inteligentes de segurança em Sorriso, equipados com 75 câmeras de 360 graus, giroflex, alto-falantes e tecnologia de inteligência artificial. Equipamentos serão integrados ao Centro de Controle Operacional da Secretaria Municipal de Segurança Pública, Trânsito e Defesa Civil, que fará o acompanhamento e monitoramento das imagens 24 horas por dia. Segundo o secretário Adriano Denardi, os totens começaram a ser instalados semana passada e contam com câmeras capazes de reconhecer até 5 pessoas em movimento simultaneamente. O sistema também realiza reconhecimento facial, leitura de placas, identifica comportamentos suspeitos, invasões e aglomerações, emitindo alertas automáticos para o despacho das equipes de segurança. Com a implantação dos novos equipamentos, Sorriso passa a contar com mais de 700 câmeras de monitoramento espalhadas pelo município. Mais informações daqui a pouco aqui no Giro de Notícias.
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0: É a rádio do jeitinho que você gosta, menino. Eu tô dizendo que hoje tá aparecendo uma segunda. Quem diz que na segunda tudo acontece, né? Tá acontecendo é tudo na terça, Maria Antônia.
10: Bom dia, Mônica.
0: Bom dia, Maria Antônia.
10: Tá assustada.
0: Meu Jesus.
10: Bom dia, meu povo. Ai, bora acordar, gente. Que tá só começando ainda a nossa semana.
0: Terça-feira, viu? Tá, isso que tá só começando, né, Maria Antônia?
10: Tá tão enrolado que eu achei que ainda era segunda.
0: Rapaz do céu.
10: Poxa, não vai acabar mais a segunda-feira, não?
0: Meu Deus do céu, você não tem noção. Você já tá ajeitando aí a frase do dia?
10: Tá pronta.
0: Então daqui a pouquinho nós já faz. Ô, Maria Antônia, tá preparada aí? Já preparando os looks pro Grande Rodeio?
10: Pois é, cara. Não, eu não tenho negócio de preparar look, não. Eu vou com o que tem em casa.
0: O que tiver, Maria Antônia. Mas, só rapaz, dá uma ajeitadinha ali, uma coisa ou outra, se quiser
10: limpa.
0: Mudar. É o que importa. Tanto que as contas pagam também, né, Maria Antônia?
10: Papai Noel não usa sempre a roupinha dele?
0: Ninguém fala nada, né?
10: Então pronto.
0: Pois é. Ó, Maria Antônia, hoje o pessoal que participar vai estar concorrendo a um passaporte da área VIP.
10: Ai, que chiqueza.
0: É, pra participar
10: aí,
0: dessa
10: viu?
0: Festança.
10: Aí, falando em roupa,
0: pois
10: apareceu
0: pronto.
10: Aqui o lugar pra ir, né?
0: Já pensou?
10: E também, se quiser patrocinar a Maria aqui, ó, vestida na sua roupa da sua loja.
0: Aproveitar já fazer o merchan, né, Maria Antônia?
10: Merchan, ó, tô no... Como se diz... Tô vestida de loja tal, tô vestida de tal coisa. Se quiser, a Maria tá disponível.
0: Fica a dica, você aí, comerciante, ó. Você que tá ouvindo aí, ó. Maria Antônia tá dando a dica, viu? Maria Antônia, daqui a pouquinho tem frase do dia, né?
10: Isso mesmo.
0: Então já na conversa, menina, daqui a pouquinho. Bora seguindo, moçada, por aqui com o nosso bom dia. Atendendo aqui a galera que tá ligada com a gente. Minha amiga Geniane, meu amigo Didi. Fica mandando foto desses negócios gostosos aí, menina. É mini pizza, é pastelzinho, eita coisa boa, bom dia pra vocês. Bom dia aqui pra Maria Queiroz também, a Deise também tá com a gente, obrigado pela companhia. Já tem a participação de todos vocês, tá? Deixa eu falar um negócio pra vocês, tô falando que hoje parece de segunda, né? Que tá tudo acontecendo, inclusive o peixe sumiu daqui, não deixou eu falar previsões pra você de peixes? Bora lá falar então, vou falar de peixes aqui pra vocês não ficarem bravos comigo. Peixes, você pode perceber que uma situação que parecia urgente perdeu importância com o passar dos dias, tá? Na saúde, atenção à qualidade do descanso entre uma atividade e outra. No amor, um momento simples pode gerar uma conexão mais forte do que um encontro elaborado. A frase do dia é: o que é verdadeiro costuma ser simples. A cor é roxa, o número da sorte é o 17. É, menino, deu errado, mas deu certo. Saiu aqui, menino, nosso Peixes, né, pra falar contigo. Bora trazendo música. Renan e Raí, essa aqui vai pra minha amiga Silvana. Vou mandar também aqui pra Enedina. Vou mandar essa aqui também pra minha amiga Márcia. Amor a três. Bom dia.

0: Renan e Raí, cantando pra você aqui na Sorriso FM. Deixa eu mandar um alô aqui pro meu amigo Adilson. Bom dia, menino, tudo certo?
1: Bom dia, Mônica.
0: Fala comigo.
1: Tudo bem? Uma ótima terça-feira pra nós todos. Que Deus abençoe com muita alegria, paz e saúde.
0: Valeu, meu amigo.
1: Toca pra mim, Clima de Rodeio, de Ana Castela. E oferece pra minha neta Heloísa. Ela ama essa música, ela ama a Ana Castela. Toca pra mim, Clima de Rodeio, e oferece pra Heloísa, minha neta, por favor. Tá bom? Bom dia.
0: Bom dia, Adilson. Vai pra netinha do Adilson. Eu vou tocar essa daqui pra você, tá bom? Menina maravilhosa, sua linda princesinha. E a fanzaça de Ana Castela. Eu só quero você. Bom dia. Só já...

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8: Bora que bora, moçada! Vamos que vamos com tudo! Sem mais delongas, vamos para a nossa frase do dia com ela, Maria Antônia. Bora, Fia.
9: Vamos, Fia.
8: Meu Deus do céu.
9: Deu até sono.
8: Respirei aqui fundo. Ah, o sono foi até embora. O sono foi até embora, menino. Terçou, Brasil! Força na peruca, e o dia só tá começando. Ai, meu Deus, frase do dia tá pronta, Maria Antônia?
9: Senhora.
8: Então, bora. Hoje é dia do... Vamos pro nosso calendário, né? Hoje tá bem tranquilo, sossegadinho. Hoje é dia da liberdade de pensamento. Se a gente não tiver liberdade nem de pensar, lascou.
9: É isso aí.
8: Hoje é dia do propagandista de laboratório. Olha só, propagandista de laboratório.
9: Aí.
8: Hoje é dia também do administrador hospitalar. Administrar um hospital não deve ser fácil, não, Maria Antônia?
9: Eu me defendo.
8: Hoje é dia do engenheiro de aquicultura. Que mais aqui? Hoje é dia internacional de conscientização sobre tubarões.
9: Tenha consciência que os bichos são bravos.
8: São bravos? Ah, não, essa não. Não, agora acabei de ver isso aqui. Hoje é dia do chimpanzé. Hoje é dia do chimpanzé.
9: Eu passei longe, menino. Você tá doido.
8: Dia do chimpanzé, essa foi boa demais.
9: cabeção brabo ele.
8: Você tá é doido. Não existe no Brasil, né? Chimpanzé. E é um nome estranho, né? Chimpanzé. Eu falava chimpanzé, chimpanzé. Tá com sono, filho?
9: Acho que me botaram quebrando.
8: Será? Será, Maria Antônia? Eita, galera, hoje é dia do chimpanzé, viu? Hoje também é dia do conscientização sobre tubarões. Inclusive, há pouco tempo eu vi uma reportagem de uma moça, você viu? Que ela ficou sem uma perna. Pois eu não lembro qual foi o estado, não. E ela ficou sem uma perna, gente. E assim, bem à beira, beira-mar mesmo. Não tava lá no fundão, não. Mas aí a onda vem, né?
9: Nordeste já tem, né? Bastante.
8: Pois sim, bastante. E a moça ficou sem a perna. Deus me defenda. Eu amo praia,
9: mas... Saiu Fortaleza por aí.
8: Eu morro de medo.
9: Pra lá também.
8: Eu morro de medo. Antes de viajar, eu já pesquiso, já dou uma olhada. Apesar que assim, não tem essa, né? Com o tempo acontecer, menino, você pode pesquisar. Às vezes você vai ser a primeira a passar por isso naquela praia. Não, não tem nenhum perigo. E aí acontece contigo, né? Misericórdia. Tô fora. Vai mandar alô pra alguém, Maria Antônia?
9: Pra Dona Nina, que escuta a gente todos os dias.
8: Dona Nina? Um abraço pra senhora, Dona Nina. Obrigado pela companhia sempre. Mas quem? Pra todo mundo?
9: Pra todo mundo sempre, né? Os pessoal aí que tá na escuta, que gosta da frase do dia, né? Que tá na espera já. Então, agradecida aí. Um abração pra todo mundo que escuta.
8: E bora então, moçada. A moçada tá participando aqui, todo mundo querendo ganhar, Maria Antônia.
9: Até eu queria.
8: Até você queria. Até nós que é boba, nós queria, menino. Todo mundo querendo participar, ganhar aqui o passaporte, né, pra área VIP.
9: Olha.
8: Pra participar do Gran Rodeio. É de 23 a 26 de julho vai acontecer aí esse grande espetáculo, maior campeonato rodeio do mundo. Tem também, depois do rodeio, tem show nacional, né, Maria Antônia? Quem que você quer, assim, que você tá na expectativa? Você fala assim, eu quero ouvir esse. Ó, é Murilo Ruf, Luan Santana, Natanzinho ou é Safadão?
9: Cara, eu gosto de todos, mas eu queria muito, muito mesmo Wesley Safadão.
8: Meu Deus do céu, vai tentar tirar uma foto com eles?
9: Natanzinho Lima.
8: Vai tentar tirar uma foto com eles?
9: Queria, né, mas...
8: Tenta.
9: Vamos ver se vai dar certo.
8: Tenta, vai lá na frente do palco, faz um
9: só
8: show,
9: sair,
8: faz,
9: mesmo
8: grita,
9: povo.
8: Fala assim, por favor, me deixe, faz um cartaz. A Polly vai tentar tirar com o Luan Santana, certeza,
9: rapaz,
8: né? Ela não pode perder essa oportunidade. A Polly é fanzaça de Luan Santana. Foi em todos os shows dele aqui, né? Foi o quê? Mutum que teve?
9: Acho que Cuiabá, não sei. Eu não sei se teve Mutum.
8: É aqui em Sorriso, em Sinop, ela foi lá assistir, né? Toda feliz da vida.
9: Eita, bagaceira.
8: Bora, Maria Antônia, de frase do dia, tudo prontinho? Não tá podendo conversar muito hoje, não? Bora, Maria Antônia, tudo pronto?
9: Tudo pronto.
8: Então vamos lá, frase do dia com Maria Antônia.
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9: Agora o bicho pega.
8: Agora, qual é o tema de hoje?
9: A vida tem seus dias de festa e seus dias de silêncio.
8: Pior que é verdade. Pior que é verdade. E aí, fale pra nós, Maria Antônia.
9: E que diz assim, a vida tem seus dias de festas e seus dias de silêncio. Tem momentos que aquecem o coração e outros que parecem testar todas as nossas forças. Mas, entre um extremo e outro, está a rotina. Aquela que às vezes parece sem graça, mas é onde tudo acontece de verdade. É no bom dia apressado, no café que esfria, na louça acumulada, na risada no meio do caos. É ali, no meio do comum, que a vida mostra sua beleza mais discreta e verdadeira. Nem sempre vai ser leve, nem sempre vai ser extraordinário. Mas se a gente perceber a beleza do agora, mesmo nos dias simples, vai entender que viver bem não é sobre esperar pelos grandes momentos. É sobre estar inteiro nos pequenos.
8: Bem reflexiva, né?
9: Essa
8: frase sobre sobre a vida.
9: Que olha, há dias de abundância, né? Há dias de abundância e dias de silêncio. Tem dia de vitória e dia de silêncio. A gente está vitorioso, está fazendo aquele alvoroço danado, aquela gritaeira, tudo.
8: Não tem aquela
9: aí,
8: música.
9: No dia seguinte, Silêncio.
8: Tem aquela música que diz assim, dias de luta, dias de glória. Tem dias que são mais tranquilos, mais alegres. Tem dias
9: e
8: que são mais puxados.
9: Isso mesmo. A vida pulsa em ciclo. Sim, senhora. Ó, há dias em que caminhamos com passos firmes. E outros em que tudo o que conseguimos fazer é permanecer. A fé não nos promete a ausência de dificuldade. Ela nos oferece algo ainda mais precioso. A certeza de que nunca estaremos sozinhos enquanto atravessamos cada uma delas. Que mesmo quando a resposta demorarem, o coração continue lembrando daquilo que os olhos ainda não conseguem enxergar. E no pulsar da vida, guardemos a certeza. Nossa fé sempre nos sustentará. Essa é a nossa reflexão de hoje.
8: E a fé é tudo que a gente precisa, né, Maria Antônia? Se você não tiver fé, como é que você vai prosseguir, né?
9: A fé é uma certeza, né? Que a gente, às vezes, tá sem esperança, tá ali, não tem jeito mais. E aí tem aquela gotinha da fé.
8: Exato. E a fé que nos faz lembrar e encorajar também que hoje o dia às vezes tá pesado, tá puxado, tudo acontecendo, mas amanhã é um novo dia. É, amanhã é um novo dia, então quando a gente tem fé, a gente sempre se lembra disso. Amanhã é um novo dia, eu vou conseguir. E amanhã o dia será melhor, né? Então a fé,
9: pode desistir.
8: A fé é o que nos impulsiona a seguir em frente, né, Maria Antônia? Fechado,
9: certo,
8: Maria Antônia?
9: Certo.
8: Um abraço pra tu, até amanhã. Amanhã nós estamos por cá de novo, fazendo bagunça com mais tranquilidade. Beijo, Maria Antônia.
9: Opa.
8: Fechando a nossa frase do dia com ela, Maria Antônia.

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0: 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Bora seguindo, atendendo a participação da galera aqui. A Laura tá com a gente, o Françoeldo, a Maria Lúcia. Bom dia, Maria Lúcia.
1: Bom dia, Mônica. Bom dia, Maria. Bom dia, pessoal. Maria, quer... Troquei os nomes.
0: Mônica.
1: Mônica, eu quero ouvir Chico Rei Paraná, uhum, de lá pra cá. Ofereço para todos que gostam da música. Bom dia com Jesus.
0: Valeu, Maria Lúcia, lá do Nova Aliança. Ligada com a gente, já tá no jeito aqui a música pra você ouvir, tá bom? Obrigada pelo carinho aí da sua companhia, pela audiência aqui com a gente. Quem mais tá com a gente aqui? Ah, cadê? A Maria que tá ligada com a gente no assentamento Projeto Casulo. Bom dia pra você, Maria. A Deise também tá com a gente, tá sintonizada aqui na nossa programação, também concorrendo lá do Novo Horizonte. Alzirene, bom dia pra você.
2: Bom dia, Mônica. Bom dia, Maria. Uma ótima terça-feira. Mulher, essa semana não vai acabar, não. Hoje ainda é terça-feira.
0: Pois é, minha
2: Meu
0: filha.
2: Meu Deus, que semana demorada que nunca mais acaba. Nossa, Deus. Ô, semaninha difícil de acabar. Tchau, obrigado.
0: A semana mal começou, né, filho? Já começou daquele jeito, né? Tchau, obrigado, Alzirene. Obrigado pela sua participação. A Sabrina tá pedindo o Murilo Rufi. Ligada com a gente. Remy, bom dia.
3: Oi, meninas! Bom dia, bom dia, bom dia! Tudo bem? Passando aqui pra pedir uma música, já que ontem foi o dia do rock, né? Se puder tocar uma música de rock aí pra nós, sei que não sei se é o horário, mas tocar aí um Dark Street aí pra nós, ofereço pra todos os motoqueiros dos Insanos e todos que gostarem da música. E aproveitando a fala, convidar todos vocês pro colete, entrega de colete, Lucas e Rio Verde.
0: E é, menino.
3: Dos Insanos. Beleza, minhas amigas?
0: Beleza.
3: Vocês da rádio também estão convidados aí.
0: Obrigada pelo convite.
3: Nós. Lá da entrega de colete, em Lucas do Rio Verde. No CTG, lá de Lucas do Rio Verde. Beleza, minhas amigas?

0: Beleza, Remy?
1: É o Remy, nos fala. Um abraço aí pra toda a galera dos Insanos também.
0: Beleza? Valeu, meu querido. Um abraço pra você, obrigado pela companhia. A galera pediu essa daqui, ó. Chico Rei Paraná, de lá pra cá. Daqui a pouquinho tem sorteio, viu? Quer ganhar aí, olha, um passaporte pra área VIP do Gran Rodeio? Já participa? 99634-6964. Já já a gente conta quem ganhou.

0: Tá aí, Alexandre, páginas de amigo, e eu menti cantando pra você aqui na Sorriso FM. Bora, moçada, bom dia aqui pra Jaqueline, bom dia pra Marilene, a Aline, a Dona Líria, a Enedina, bom dia, filha, tudo certo?
1: Eita, Mônica, bom dia, eita, tá bom mesmo, hein? Amei!
0: Amor, filha. Obrigado, sou maravilhosa. Foi na hora que eu mandei a música pra ela. Obrigado pela sua companhia, Nedina, mulher do diacho, menino. Licoimbra, tudo bem, sua maravilhosa? Bom dia, suas lindas. Abençoada terça-feira, cheia de coisas boas pra todos. Amém, Li. Amém, filha. Coisa boa mesmo, viu? Bom dia pra Eliana, motorista de aplicativo lá do Bairro Jardim Itália. Ela falou assim, coloca meu nome aí na cumbuca do sorteio. Um abraço pra você, Eliana. Obrigada pela sua participação, querida. Obrigado pelo carinho da sua audiência, tá bom? Tá concorrendo aqui ao ingresso da área VIP, tá? Rosi Cleia também tá com a gente. A Jusilene. Bom dia, Jusilene. Tudo bem? Maravilhosa. Obrigado pela companhia. Meu amigo Francisco, a Cícera, não vai dar tempo de ouvir o áudio de todo mundo, tá bom, gente? O Felipe também, ama a Lúcia, gente, Sutil também lá da Fazenda Blumenau, bom dia. Eu quero fazer aqui um convite especial. Eu quero fazer um convite especial pra Heloísa. A Heloísa, netinha do Adilson, que ama na Castela, tá sempre ligada com a gente. Aqui tá de férias da escola, né? Ô, Heloísa, fala pra vovó Iane, trazer você aqui na rádio, pra você vir conhecer aqui a rádio. Tá bom, ô Heloísa? Vem aqui que eu quero ter o prazer de conhecer você, tá bom? Fala pra vovó Iane, pro vovó Adilson, trazer você aqui na rádio antes de você começar a ir pra escola, pra você conhecer aqui a Sorriso FM, pra tia Mônica te dar um abraço, tá bom? Vou te esperar, viu? Tá bom, Heloísa? Um abraço pra você, sua maravilhosa. Ela e a irmãzinha dela também, a Maria Luísa. Um beijo pra vocês, suas lindas. Daqui a pouquinho tem muito mais. Já já tem mais músicas. Daqui a pouquinho também tem sorteio. Não sai daí, não.
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9: Giro de notícias. Estamos de volta com o Giro de Notícias. O casal que morreu num acidente gravíssimo na manhã de ontem na BR-163 aqui em Sorriso foi identificado como Petrônio Araújo Muniz e Gláucia Leobino da Costa Muniz. Eles estavam num veículo utilitário que colidiu frontalmente com uma carreta. As duas vítimas ficaram presas às ferragens e tiveram as mortes confirmadas ainda no local. De acordo com o Corpo de Bombeiros, o acidente ocorreu no momento em que o veículo de passeio deixava um trecho duplicado da rodovia e acessava a pista simples. O motorista da carreta saiu ileso e relatou que o utilitário teria invadido a contramão repentinamente. A hipótese inicial é de que tenha havido uma visualização falha da sinalização, embora o trecho seja considerado bem sinalizado. Esta e outras notícias logo mais às 10 horas no programa A Voz do Povo.
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0: Sorriso FM, 8h51.
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0: Simbora de volta por aqui com o nosso Bom Dia Sorriso. Olha, vamos aqui já falando aí, contando quem é o ganhador ou a ganhadora. Nossa produção já fez o sorteio. Saber quem é você, quem é que vai levar aí pra casa esse ingresso do passaporte aí pra área VIP. É pra você participar aí da festança que acontece dia 23 a 26 de julho, viu? É, Sorriso e toda a região. Vocês vão poder aproveitar, curtir muita emoção. A emoção que vai tomar conta de toda a cidade com o Gran Rodeio Sorriso 2026. O maior espetáculo, o maior campeonato de rodeio do mundo. E logo após o rodeio, tem grandes shows nacionais com Wesley Safadão, Natanzinho Lima, Murilo Ruf e Luan Santana. Parque de diversões, praça de alimentação e uma estrutura grandiosa esperam por você, viu? Entrada gratuita todos os dias. E você que participou hoje, participou e aí concorreu aí a esse ingresso desse passaporte para a área VIP, tá bom? E a produção fez o sorteio. Antes da gente já contar aqui quem é o ganhador ou a ganhadora, quero mandar um alô para Maria José, a Maria Rayane. Também aqui, quem está junto com a gente? Deixa eu ver o nome aqui, menino. Moraes, tá ligado com a gente. Bom dia, Mônica. Queria ouvir Amor de Primavera com Gustavo Lima. Ele falou, é o Gaúcho de Sorriso. Sou seu fã, menina. Bom dia, Gaúcho. Obrigado pela sua companhia. Um abraço pra você, viu? Obrigado por estar junto com a gente. A Elisandra também tá com a gente, ligado na nossa programação. Bom dia. Então vamos saber quem é o ganhador ou a ganhadora da nossa promoção de hoje.
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0: Bora saber, você que tá aí, ó, com os dedinhos já cruzados, tá na expectativa, querendo saber? Vamos lá, já vou te contar quem é o ganhador de hoje. Final do telefone do ganhador é 7114. Você leva pra casa?
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0: Olha, aqui tá assim, ó, o Cauã que participou, Cauê, né? Mas o nome salvo aqui é Jennifer, não sei se é a mãe do Cauê. Cauê, você leva pra casa. Jennifer tá salvo aqui no seu nome, já vamos entrar em contato, tá bom? Você ganha aí o ingresso, tá bom? Do passaporte pra área VIP da festança do Gran Rodeio de 23 a 26 de julho, tá bom? Aproveita muito! Simbora, moçada, vamos de música. O Gaúcho pediu essa daqui, ó. De Paulo e Paulinho, é Amor de Primavera. Bom dia!

Fechando por aqui o nosso Bom Dia Sorriso de Paulo e Paulino, cantou pra você, Amor de Primavera. E assim a gente vai fechando por aqui o nosso bom dia, agradecendo ao nosso Papai do Céu por essa manhã maravilhosa, você pelo carinho da sua companhia. Fica agora com o Hugo e Guilherme, Mentirosa, a participação dele que vai estar aqui no Gran Rodeio, Wesley Safadão. Bom dia! Ai, ai, ai.

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0: Louvado seja nosso Senhor Jesus Cristo, para sempre seja louvado. Queridos e filhas e filhas, é terça-feira das Santas Chagas, e quero saudar a todos. Ofereço este programa, como toda terça-feira, a todos os devotos e devotas de Jesus das Santas Chagas, de modo particular, saudando todos os líderes mensageiros das capelinhas de Jesus das Santas Chagas, espalhados pelo mundo inteiro, a quem tem as capelinhas, as que recebem as capelinhas em casa, os que rezam o terço das Santas Chagas. É terça-feira e nós estamos em plena novena de Nossa Senhora do Carmo, quinto dia, a madrinha da obra Evangelizar é Preciso. Nossa Senhora do Carmo, rogai por nós. Nossa Senhora, Mãe do Santo Escapulário, rogai por nós. Saúdo a todos a partir da Rádio Evangelizar, de onde tudo começa, e as rádios irmãs, cujos nomes cito neste momento. Aqui na Sorriso FM, 99,1. Saúdo a você pela TV Evangelizar, sinal digital em todo o país, em várias cidades, canal aberto, pelo YouTube Padre Manzotti Oficial e pelo aplicativo da Associação Evangelizar é Preciso e as plataformas digitais. Filhos queridos, mais uma vez, Nossa Senhora do Carmo, rogai por nós. Jesus das Santas Chagas, libertai-nos da ansiedade e da depressão. Vamos juntos? Em nome do Pai, do Filho e do Espírito Santo. Amém. Naquele tempo, Jesus começou a censurar as cidades onde fora realizada a maior parte dos seus milagres, porque não tinham se convertido. E continuou o Evangelho: ai de ti, Corazim! Ai de ti, Betsaida! Porque se os milagres que se realizaram em meio de vós tivessem sido feitos em Tiro e Sidônia, há muito tempo eles teriam feito penitência, vestindo-se de cilício e cobrindo-se de cinzas. Pois bem, eu vos digo, no dia do julgamento, Tiro e Sidônia serão tratadas com menos dureza do que vós. E tu, Cafarnaum, acaso serás erguida no céu? Não, serás jogada no inferno. Por quê? Se os milagres que foram realizados no meio de ti tivessem sido feitos em Sodoma, ela existiria até hoje. Eu, porém, vos digo, no dia do juízo, Sodoma será tratada com menos dureza do que vós. São palavras pesadas, questionadoras, para ontem e para hoje. Jesus diz para as cidades que viveram, presenciaram, contemplaram tantos milagres, que viram os sinais do reino, viram a presença do Messias, mas não se converteram. Ele citou Corazim, Betsaida e Cafarnaum. Sabemos que em Cafarnaum aconteceram muitos milagres de Jesus, mas não se converteram. Hoje, nós vemos muitos milagres. Nós somos testemunhas oculares de tantas maravilhas que Deus faz em favor das pessoas que rezam. Mas por que somos tão difíceis de mudar? Cabeça dura, como diz um outro texto do Evangelho. Porque vendo tantas pessoas dizendo graça recebida, graça alcançada, não mudamos? Quantos milagres são testemunhados de nosso Senhor Jesus Cristo nas suas chagas dolorosas e gloriosas, e mesmo assim não nos emendamos. Senhor, dai-nos uma verdadeira conversão. Dai-nos, Senhor, uma verdadeira conversão. Que tantos sinais, tantos milagres possam nos fazer mudar de vida, nos fazer crescer na fé, amadurecer na fé, corrigir os nossos erros. Aquilo que o Evangelho fala com tanta clareza: conversão, metanoia, mudar o rumo, tomar o caminho certo. Senhor Jesus das Santas Chagas, o maior milagre é a nossa conversão, o maior milagre é a nossa transformação, e é isso que pedimos hoje. Nas tuas santas chagas, entrego minha família. Converta-nos, Senhor.
1: Entrego os meus problemas.
0: Converta-nos, Senhor.
1: Entrego a minha vida.
0: E proclamarei a tua vitória, Senhor. Não a minha vitória, não a minha vitória, é tua. Então que eu me abra esta graça, Senhor, que eu me abra esta graça santificadora. E eu pergunto, a quem vamos rezar? Pense em alguém, nesse momento, alguém que você sente no seu coração, eu preciso rezar por esta pessoa. Coloque o nome desta pessoa, seja da família ou não, alguém que se faz Deus trouxe próximo de você. Seja próximo dessa pessoa em oração e diga: atenda os pedidos, Senhor. Escute o clamor, Senhor. Nós rezamos pelos doentes. Você que está com o exame na mão. Nós queremos colocar nas santas chagas de Jesus pessoas que estão esperando a oportunidade de fazer uma cirurgia e não sai a vaga. Senhor Deus, mude essa realidade. Senhor Deus, nós estamos pedindo e clamando pelas tuas santas chagas. Esta pessoa que está com pensamento suicida, autodestrutivo. Senhor Deus de misericórdia e de bondade, pelas suas santas chagas dolorosas e gloriosas. Por este casal que está numa crise profunda, estão prestes a declarar a separação. Reata, Senhor, esses laços. Reata, Senhor, o pacto da indissolubilidade do matrimônio. Faça ver com os outros olhos, Senhor, não um fim, mas um recomeço. Senhor, pelas tuas santas chagas, proclamaremos a tua vitória. Nós só começamos o programa. Eu vou para o intervalo, eu volto já. Volte comigo, chame um amigo, uma amiga. Voltamos já.
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0: nós estamos no mês de julho. 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Estamos no quinto dia, mas o mês de julho, todo ele é dedicado a Nossa Senhora do Carmo. 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Janice, que a paz de Jesus esteja com você, Janice.
1: Amém. Bom dia, padre, a sua bênção.
0: Deus abençoe. De onde você fala, Janice?
1: Garuva, Santa Catarina.
0: Meu abraço, Garuva, Santa Catarina. E como é que você me acompanha ali em Garuva?
1: Pela Rádio Terra Nova.
0: Meu abraço, Rádio Terra Nova. Diga lá, minha filha.
1: É, eu venho pedir oração, padre, para mim, né, para me fortalecer mais ainda.
0: Tá.
1: Porque... faz 4 meses que eu perdi meu filho e meu esposo.
0: Filho, meus sentimentos profundos.
1: Obrigada,
0: realmente. O que aconteceu, filha?
1: É o seguinte, meu filho, né, tinha depressão e daí tomou uma alta dosagem de medicação. E meu esposo, 25 anos na luta contra um câncer na medula, mieloma múltiplo, né?
0: Sim.
1: Fez 3 transplantes de medula e nesse último ficamos 6 meses, né, no Hospital Erasto, ali em Curitiba.
0: Certo.
1: E meu esposo, meu filho, então, ficava sozinho todos esses 6 meses, sempre depressivo. Daí, quando soube que os médicos falaram que não tinham o que fazer com o pai, né, tomou essa atitude, né? Mas a gente já sabia que ele falava várias vezes, né? Até ele tinha uma música que ele gostava muito de ouvir, que era Me Leva para Casa, né? E esses dias atrás, então, eu fui ver a letra da música. Daí, padre, meu Deus, olha, me deu uma coisa assim de realmente, né? Que até tenho anotado aqui o que que fala, ó. Como pode me amar Deus conhecendo o meu pecado, sabendo que eu faço de errado? Como pode me amar assim? Me leva para casa, eu quero voltar, pois longe de ti não é meu lugar. Então, assim, chamou atenção, porque ele vivia escutando essa música, né, padre? Então,
0: entendi.
1: Foi difícil de aceitar, porque ele não deixou nada, nem um comentário no celular, nem carta, né?
0: Entendi.
1: Eu estava no hospital com meu esposo, padre, né?
0: Meu Deus, que cruz.
1: É, verdade, meu Deus. Mas graças a Deus, Deus tem me fortalecido muito. E é isso que eu venho testemunhar.
0: Esse
1: fortalecimento
0: isso.
1: Que Deus tem me dado. Toda essa força, todo esse carinho, que a gente sabe que não é fácil, mas Deus está me suportando tudo isso.
0: Nossa, eu estou edificado que são duas perdas dolorosas.
1: Em 15 dias ainda, padre. Meu filho faleceu dia 26 de fevereiro e meu esposo 12 de março.
0: Meu Deus. Bom, e eu digo assim, que bom que você é uma mulher de fé. Uma mulher de fé. De uma fé inabalável em Deus.
1: E eu estou lendo um livro, padre, inabalável. Eu comprei esses dias, ainda não terminei. Mas está sendo uma ajuda muito grande para mim.
0: Está te ajudando a leitura?
1: Muito, padre, muito, padre.
0: É uma releitura de Jó. E, na verdade, você é a figura de Jó hoje, a entender os porquês da vida, não é?
1: É, isso aí mesmo, padre, que eu estou sentindo é tudo isso. Outra coisa que eu queria relatar, padre, é que meu esposo tinha um desejo de ajudar, né, na obra ali da Terra Prometida, e daí a gente fez a doação também, né, que ele tinha esse desejo. Juntei com os meus cunhados, né, os irmãos dele todos, cada um ajudou um pouquinho, daí a gente fez, né, para ajudar ali na construção do santuário que ele tanto queria. Também nós fomos conhecer o santuário de Nossa Senhora de Guadalupe em novembro, né?
0: Nossa.
1: Passamos por lá, mas não conseguimos assistir a missa porque ele estava muito fraquinho, né?
0: Entendi.
1: Então, só passamos para conhecer, visitar.
0: Nossa, quanto testemunho de fé, filha.
1: Pois é, participamos também do grupo de oração aqui da Capelinha de Jesus das Santas Chagas.
0: Amém.
1: Né, que temos como a coordenadora Pedrina. Então, toda segunda-feira a gente se reúne. Ele também participava, meu esposo, sabe? Então,
0: certo. Olha,
1: só coisas boas para dizer, né? Deus
0: tem edificado.
1: Me fortalecido muito.
0: Eu estou edificado com a sua partilha, filha. Inclusive, a equipe conseguiu rapidamente. Nós temos ainda, apesar do livro físico já ter sido feito, está ali, eu não consigo enxergar daqui, alguém me ajude, por favor. Leni, é isso? Lari José Ramos em memória.
1: Rambo.
0: É, em memória, está ali, ó. Deus seja louvado, meus irmãos, Edson e etc, etc, etc. Está ali realmente o nome, Deus seja louvado, Janice, por isso. Você poderia dizer o nome do seu marido para que rezemos?
1: Sim, é Lari José Rambo.
0: Ah, é o que está ali, né? Lari
1: isso.
0: José Rambo.
1: E o filho é Vitor Gabriel Rambo.
0: Só um minutinho. Vitor Gabriel
1: Rambo.
0: Rambo.
1: Tá, eu também queria pedir oração, padre, para o meu pai, né, que também ele teve um AVC há 12 anos e ele, né, esses anos todos vive em cadeira de roda e agora está dando problema no rim dele. Tá. Então eu queria também pedir oração.
0: O nome dele?
1: É Clemente.
0: Clemente. E vou rezar pela senhora para que continue nesta fortaleza em Deus. Só há uma explicação para a senhora estar de pé e com tanta força. É Deus que a sustenta. E obrigado por partilhar conosco, porque é muito importante uma partilha como a sua, de uma superação em Deus.
1: Outra coisa, padre, eu só estou esperando, estou me questionando qual é o meu propósito, porque Deus deve ter alguma coisa para mim, né? Então eu estou pedindo que o Espírito Santo me ilumine sempre, que me mostre qual é o meu propósito que tenho a seguir agora, né?
0: Tá certo, vamos ajudá-la nessa súplica. Que Deus abençoe e parabéns a Pedrina, que é uma mensageira, uma líder mensageira da Capelinha de Jesus das Santas Chagas. Leve meu abraço a ela. E Janice, muito obrigado, você muito me edificou hoje. Filhos queridos, eu falava com Janice de Garuva, Santa Catarina, Rádio Terra Nova FM, Tiago Paese, Dom Francisco Carlos Bach, arcebispo de Joinville. Deus seja louvado. Eu volto com a leitura orante de 1 Coríntios. Volte comigo.

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0: gente é de ficar boca aberto, né? De ouvir a Janice falar. Ela é hoje a figura de Jó, realmente, para entender tudo o que está passando. E ela citou que está lendo o livro Inabalável. E eu convido você, adquira. Em todas as livrarias do Brasil, você encontra Inabalável. Depois, com fé, a tempestade vai passar. É uma releitura do livro de Jó. Nós fizemos a leitura orante, mas ele é um livro atemporal, para entender os desígnios de Deus. E escute a música, porque tem tudo a ver. Minha fé em Deus é inabalável. 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Adquira, mais do que adquirir, leia o livro. A fé não é a ausência da dor, é saber onde ancorar, mesmo em meio à tempestade. Leia, indique para as pessoas. Solta lá, sacristão. Minha fé é inabalável. Vamos nos debruçar sobre a palavra de Deus. Vamos nos debruçar sobre São Paulo aos Coríntios, Bíblia aberta, cartilha de oração.
1: Palavra do meu Senhor.
0: É.
1: Palavra cheia de amor.
0: 1 Coríntios, capítulo 10, versículo 23. Vou repetir. 1 Coríntios, capítulo 10, versículo 23. Alguns dizem assim: podemos fazer tudo o que queremos. Sim, mas nem tudo é bom. Vou repetir. Aqui para mim já bastaria e ficaria só nesse primeiro versículo. Nós estamos em 1 Coríntios, capítulo 10, versículo 23. Alguns dizem assim: podemos fazer tudo o que queremos. Paulo continua: sim, vírgula, mas nem tudo é bom. Podemos fazer tudo o que queremos, mas nem tudo é útil. Você lembra daquela frase? Eu posso fazer tudo, mas nem tudo me convém. Gente, para pensar a seriedade dessa palavra. Você pode fazer tudo na tua vida. Ninguém vai te pedir. Mas a pergunta é: o que você faz é bom? Você também pode dizer assim: eu posso fazer tudo o que eu quero.

Quem está questionando a sua liberdade? O questionamento é outro. O que você faz é bom? O que você faz é útil? Versículo 24. Ninguém deve buscar os seus próprios interesses, e sim os interesses dos outros. Vocês podem comer de tudo o que se vende no açougue, sem terem nenhuma dúvida de consciência, pois, como diz as Escrituras, a terra e tudo o que nela existe pertence ao Senhor. Se alguém que não é cristão convidá-lo para comer e vocês resolverem ir, comam o que for posto à frente de vocês e não façam perguntas por motivos de consciência. Mas se alguém disser a vocês: esta comida foi oferecida aos ídolos, nesse caso não comam, por causa daquele que disse isso e também por motivo de consciência. Não estou falando da sua consciência, mas da consciência do outro. Nem tudo convém. E cuidado para não ser motivo de escândalo para o outro. O que é ser escândalo para o outro? É exatamente isso. Se o outro pergunta, é porque ele espera que você não comeria, não coma carne, a carne do sacrifício. Porque você comendo vai dar um contra-testemunho. Vou dar um exemplo. Alguém que se diz católico e não vai na missa ao domingo, não é um contra-testemunho? Eu tenho liberdade ou não de batizar meus filhos, mas a partir do momento que eu digo eu sou católico, não batizar, não questiona, não fere a consciência de quem olha para nós? Eu, como padre, tudo posso, mas nem tudo me convém, porque eu sou padre. Você, como cristão, tudo pode, mas não pode ferir a consciência do outro. Essa palavra é muito forte hoje. E a resposta, ela requer um exame de consciência. Mas alguém pode perguntar: por que é que a minha liberdade deve ser diminuída pela consciência dos outros? Eu estou lendo, isso é o versículo 29b. Alguém poderá dizer: por que que a minha liberdade deve ser diminuída pela consciência dos outros? Lembra que eu falei, não ser motivo de escândalo para o outro. Se eu agradeço a Deus o alimento que como porque eu sou criticado, se agradeci a Deus, portanto, quando vocês comem ou bebem, ou fazem qualquer coisa, façam tudo para a glória de Deus. Escute mais. 32. Vivam de tal maneira que não prejudiquem os judeus, nem os não judeus, nem a igreja de Deus. Façam como eu. Procuro agradar a todos em tudo que faço, não pensando no meu próprio bem, mas no bem de todos, a fim de que eles possam ser salvos. Às vezes, até podemos fazer, mas para que não seja motivo de escândalo. Por exemplo, um catequizando olha para um catequista e vê atitudes, tudo aquilo que ele pregou acaba sendo questionado. Será que é verdade naquilo que ele acredita? Estou tentando trazer para o momento presente. Às vezes as pessoas nos olham, você que é uma pessoa de igreja, você que é um ministro extraordinário da Eucaristia, você que é envolvido com a igreja, as pessoas nos olham. E às vezes as nossas atitudes depõem contra a nossa fé. Tudo posso, nem tudo me convém. Senhor, como fruto desta palavra, dai-me coerência no viver. Repita comigo. Senhor, como fruto da palavra de hoje, dai-me coerência no viver. Que as minhas atitudes correspondam à minha fé.
e que nada eu possa fazer que cause escândalo ao meu

o irmão, que fira a consciência do outro. Dai-me coerência na vida, como cristão. Amém. Forte, né? Ô, palavra de Deus forte hoje, gente. Perdeu de manhã? Tem às 10 da noite. Mas às 8 horas da noite, eles colocam lá no YouTube Padre Manzotti Oficial. A leitura orante. Mande para um amigo, para uma amiga, para uma liderança. Eu volto já, volte comigo.

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0: querido povo de Deus, sábado agora, isso mesmo, dia 18, eu estarei em Guarapuava com grande alegria. 60 anos da Diocese de Guarapuava, será no Centro de Eventos Cidade dos Lagos. 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Rosenilda, que a paz de Jesus esteja com você. Rosenilda.
1: Amém, bom dia, pai.
0: Bom dia, Deus abençoe, Rosenilda. Você fala de onde?
1: Vitória de Santo Antão, Pernambuco.
0: Meu abraço, Vitória de Santo Antão, Pernambuco. E como que você me acompanha?
1: Eu compro pela Rádio Atual.
0: Tá bom. FM. Diga lá, minha filha.
1: Papai, eu liguei para primeiro falar com você, né? Que você ia falar com você.
0: Hoje é teu dia.
1: Isso. E agradecer a Deus, ao Senhor da Santa Chagra, a Nossa Senhora da Conceição, por tudo.
0: Tá.
1: E falar para você, oração para minha irmã Rosineide.
0: Rosineide.
1: Ela faz uma diálise.
0: Tá. Vamos colocar nas Santas Chagas de Jesus, a Rosineide.
1: Isso.
0: Hemodiálise. Tá.
1: E pode agradecer por tudo, eu não perco seu programa, gosto muito de você.
0: Tá certo, obrigado. E reze por mim, por favor.
1: Reze sim.
0: Tá bom, eu preciso
1: você
0: de muito.
1: Nem imagina quanto eu boto pra minha oração, sim.
0: Obrigado, eu preciso muito de oração, porque sim. A missão é grande, sou limitado e preciso de muita força e discernimento nas decisões a serem tomadas.
1: Verdade.
0: Rosenilda, e a sua irmã está doente há quanto tempo? A Rosineide?
1: Faz uns 6 meses que ela está fazendo a hemodiálise.
0: Tá bom.
1: E ela está aguardando, né? Ficar na sala, na fila de espera, é isso?
0: Para um transplante.
1: Transplante.
0: Tá bom.
1: Vamos pedir a Deus orar por ela, Nossa Senhora da Conceição, do Calma, né? Nossa Senhora do Calma.
0: Claro.
1: Jesus,
0: tá certo, querida. Fique com Deus. Deus abençoe Rosenilda de Vitória de Santo Antão, Pernambuco. Rádio Atual FM, José Amauri. Lá o arcebispo é Dom Paulo Jackson Nóbrega de Souza, da Arquidiocese de Olinda e Recife. Eu vou direto. Carla, que a paz de Jesus esteja com você. Carla.
2: Amém, padre. Bom dia.
0: Bom dia. Deus abençoe. Você fala de onde?
2: Cachoeira de Itapemirim, Espírito Santo.
0: Meu abraço à Cachoeira de Itapemirim, Espírito Santo. Como é que você me acompanha?
2: Eu acompanho pela TV 44.
0: Ah, é? Canal aberto.
2: E pelo aplicativo.
0: Tá certo. 44.1, Cachoeira de Itapemirim. E pelo aplicativo. Diga lá, Carla.
2: Então, padre, eu tenho bênçãos para falar e pedir oração.
0: Então, vamos primeiro começar com o testemunho.
2: Eu, em 2024, eu fui diagnosticada com câncer de mama. E aí, eu retirei a mama, fiz quimioterapia, fiz radioterapia. E eu digo que é uma bênção que eu alcancei, porque Jesus me acompanhou assim. Ele me levou no colo. Então foi uma bênção toda essa trajetória. Eu consegui levar paz para minha família, mesmo nessa trajetória que eu passei.
0: Sim.
2: Hoje eu faço ainda acompanhamento com medicamento, ainda sinto dores, né? Mas eu estou caminhando.
0: Certo.
2: Então Deus assim me abençoou numa época muito difícil. E eu só tenho que agradecer a Deus por tudo que eu passei.
0: Não é por acaso que nós pedimos: Jesus das Santas Chagas, protegei-nos e curai-nos do câncer, né?
2: É verdade.
0: E o que você queria?
2: Verdade. Eu queria pedir agora a oração, continuar pela minha saúde, porque agora eu tô com uma bactéria no estômago, e aí eu tô com muito refluxo e também a gordura e inchaço no fígado.
0: Tá bom, vamos continuar pedindo.
2: Uma compulsão muito grande em relação à alimentação, a gastar, e isso me atrapalha muito na minha vida toda. Então eu queria oração também em relação a isso, pela minha saúde e por essa compulsão.
0: Tá certo, filha. Que bom que você tem consciência disso. Você sabe que o primeiro passo é a consciência, seja na alimentação e compulsão no gasto. E o que depois de tomar essa consciência, o que você tem feito para tentar um pouco mais de autodomínio? Você estava escutando, não sei se você já estava na linha quando eu fazia a leitura orante de hoje. Tudo posso, nem tudo me convém. Então, tudo pode. A geladeira está aberta, mas nem tudo convém. O cartão funciona, mesmo que seja às vezes parcelado não sei quantas vezes. Nem tudo convém. Como você tem colocado freio na compulsão? Desculpe, uma pergunta bem direta.
2: Então, eu tenho agora colocado as minhas despesas no papel, tenho fechado o cartão para não permitir fazer a compra, né, pela internet.
0: Isto.
2: E em relação à alimentação, tenho, né, feito, tentado fazer a dieta.
0: Certo.
2: Porque eu, em casa, a alimentação, ela é tranquila. Só que aí, eu não consigo, se eu começar a comer, eu não consigo parar.
0: Você já...
2: Se eu tô numa festa,
0: entendi,
2: se eu tô fora, eu tenho que dar um freio,
0: entendi,
2: nessas horas.
0: Querida, você já pensou em procurar uma ajuda? Eu tô falando assim...
2: Sim, eu faço.
0: Você faz terapia?
2: Faço.
0: Que bom, e tem te ajudado?
2: Porque já tem um tempo já que eu estou nessa caminhada e tem me ajudado, sim.
0: Que é evitar o gatilho, né? Evitar aquilo que desperta. Mas, Carla, vamos rezar junto? Reza comigo agora, Senhor Jesus.
2: Vamos. Senhor Jesus.
0: Eu te louvo e agradeço.
2: Eu te louvo e agradeço.
0: Pela cura do câncer.
2: Pela cura do câncer.
0: E peço, Jesus.
2: E peço, Jesus,
0: pelas tuas santas chagas.
2: Pelas tuas santas chagas.
0: Dolorosas e gloriosas.
2: Dolorosas e gloriosas.
0: Ajudai-me.
2: Ajudai-me.
0: A conter minhas compulsões.
2: A conter minhas compulsões.
0: Tire, Senhor.
2: Tire, Senhor.
0: Este mal pela raiz.
2: Este mal pela raiz.
0: O que provoca em mim?
2: O que provoca em mim?
0: Estes desejos.
2: Estes desejos.
0: Dai-me, Senhor.
2: Dai-me, Senhor.
0: Pela vossa misericórdia.
2: Pela vossa misericórdia.
0: Autodomínio.
2: Autodomínio.
0: E a virtude da temperança.
2: E o quê?
0: A virtude.
2: A virtude da temperança.
0: Isso. Deus abençoe, Carla. Deus abençoe. Eu vou para o intervalo, eu volto comentando e volto com as capelinhas e o quinto dia da novena. Voltamos já.
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Orla de Cachoeiro de Itapemirim, Espírito Santo, TV Evangelizar, Corneta, Sacristão 44.1. Lá nos transmite a Rádio Diocesana, Padre Nildo de Souza, Rádio Mania FM, Letícia Simonato, Dom Luiz Fernando Lisboa de Cachoeiro de Itapemirim. E tudo a ver o que a Carla falava com o texto que nós ouvimos hoje. Por isso, hoje, pegue a leitura orante. Você vai no site, você vai no YouTube Padre Manzotti, aproveita e se inscreva. Você vai no YouTube Padre Manzotti, se inscreva. E tem lá, leitura orante. Aí você pega a leitura de hoje e manda para alguém. Porque vale a pena. Hoje tudo posso, nem tudo me convém. Tudo me é útil, me é bom. Quero parabenizar Dom José Aristeu Vieira, da Diocese de Luz, Minas Gerais, Liberdade FM, Augusto Pestana, Rio Grande do Sul, Mania FM, de Cachoeiro de... Opa, olha aí, ó, acabei de falar, Mania FM, Cachoeiro do Itapemirim, Espírito Santo, TV Filiada, Unixnet, Caruaru, Pernambuco, e Otto Turbonete, Pouso Alegre, Minas Gerais. E eu quero prestar essa homenagem a todas as líderes mensageiras das capelinhas. Você pode mandar sua foto, viu? 419-8791-2787. E eu começo mostrando as fotos de quem mandou lá. Maria de Fátima Silva Monteiro, Rio de Janeiro. Meu abraço carinhoso. Quantos jovens! Amém! Jonas José da Silva, de Sussuapara, Piauí. Meu abraço carinhoso, Jonas. Olha que linda, uma primavera, né? Olha, todos com a camiseta, Deus seja louvado. Vanderlei Aparecida Paula Santos, de Timbó, Santa Catarina. Olha, jovens ali, que alegria, gente. Quantos adolescentes. Valdina Santos do Nascimento Almeida, de Jataí, Goiás, ali na igreja. Violanta de Barros, Massachusetts, Estados Unidos. Dois sacerdotes. Ô, Violanta, espero vocês no retiro, hein? Tá chegando o nosso retiro ali nos Estados Unidos. Já fez a inscrição? 15 e 16 de agosto. Foto linda, gente. Lúcia de Fátima Timbó da Costa, Ibiapina, Ceará, também meu irmão sacerdote, minha saudação. Cleide Carpini, de Maringá, saudação. Maringá, Rosângela das Graças Paiva, São João del Rei, Minas Gerais, ali na igreja. Olha quantas capelinhas, o Santíssimo atrás, linda imagem. Jesus, Evelana Maria da Cruz dos Santos, Alta Floresta, Rondônia, ali duas capelinhas também, várias idades. Carlos William Vieira da Silva, de Camaragibe, Pernambuco. Meu Deus, aí sim, hein? Deus seja louvado. Meu abraço ao povo pernambucano. Mande a sua foto, 419-8791-2787. Amado povo de Deus, então torne-se um mensageiro da capelinha. Se você ainda não é, eu até digo, se você recebeu uma graça, uma grande graça de Jesus das Santas Chagas, nada melhor do que se tornar, em gratidão, um líder mensageiro da Capelinha de Jesus das Santas Chagas. Como é que eu faço? É só ligar 0800-410-6060 e diga: eu quero ser um mensageiro, eu quero retribuir essa graça que eu recebi. Amém. E agora, vamos fazer a novena da nossa madrinha, da nossa Dinda, Nossa Senhora do Cabo. Rezemos. Quinto dia. Nossa Senhora do Carmo, que deixaste o santo escapulário como sinal do vosso amor e proteção, sois reconhecida como assistência na vida Jesus nosso e consoladora, amável, na hora da morte. Eu, vosso filho devoto, pronto a vos servir, disposto a vos amar, me apresento a vós e nesta novena faço o meu pedido. Hoje, quinto dia, qual o seu pedido? Qual o seu pedido? Sabe, enquanto eu rezava aqui, me veio
algo no coração assim, que algo que não estou conseguindo resolver. E eu sempre coloco nessa novena, tanto que a oração que segue, eu só faço a Nossa Senhora do Carmo. Nossa Senhora do Carmo, nunca se ouviu dizer que alguém necessitado, tendo recorrido a vós, tenha ficado desamparado. Com confiança, Mãe do Carmo, Mãe do Santo Escapulário, intercedei junto ao vosso Filho Jesus Cristo, por mim, por aqueles por quem devo rezar sempre, e por aqueles que se confiam às minhas orações. Mãe amável, sede-nos propícia, e rogai por nós a Deus, para que sejamos dignos das promessas de Cristo. Nossa Senhora do Carmo, rogai por nós. Mãe do Santo Escapulário, rogai por nós. Nossa Senhora, Madrinha da Obra Evangelizar é Preciso, rogai por nós. O Senhor esteja convosco, Ele está no meio de nós. Abençoai, Senhor, a água, a roupa dos enfermos, as fotos de família, por intercessão de Nossa Senhora do Carmo, São Pio de Pietrelcina, nos méritos das santas chagas, abençoai, Senhor, e santificai, em nome do Pai, do Filho, do Espírito Santo, amém. Beba desta água, dê aos seus familiares, e eu me despeço com o clipe Chagas de Amor. Evangelizar é Preciso.

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1: Sorriso, alô você cidadão, alô você cidadã, queridos e queridas, sintonizados nesta potente emissora, é a Sorriso FM, o canal 99.1, mais forte, o mais ouvido que vai mais longe, né? E por ele é que temos aqui a satisfação de iniciar mais uma edição do programa Voz do Povo, nesta terça-feira, hoje, 14 de julho de 2026, é o dia da liberdade de pensamento. Ainda bem que existe, né? Tem gente que gostaria que a gente não pudesse pensar o que quer, né? Mas ela existe. Dia do propagandista, melhor dizendo, de laboratório. Hoje também o dia do engenheiro de aquicultura. O dia do administrador hospitalar. O nosso carinho a essas categorias profissionais. E hoje também dia internacional de pessoas não binárias. Sejam todos bem-vindos à Voz do Povo, espaço de informação, troca de ideias e reflexão sempre. Trazendo seus cumprimentos conosco já aqui nos estúdios, Raíssa Ávila, bom dia.
2: Bom dia, Marlene, bom dia, Milena. Um excelente dia para você que está aí do outro lado nos acompanhando. 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
1: Trazendo as informações, seus cumprimentos também, Milena Moraes, bom dia.
3: Bom dia, Marlene, bom dia, Raíssa, bom dia a todos os ouvintes. Lembrando você também, ouvinte, que nós estamos ao vivo pelos canais de televisão. TV Cidade Verde, né? É o canal 12.1, que é filiada à Jovem Pan, e a Rede TV, que é o canal 3.1.
1: 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É hora de chegar mais perto, aumentar o volume do seu amado radinho, do seu aparelho, para acompanhar os principais destaques da Voz do Povo nesta terça-feira.
2: Identificado o casal que morreu em grave colisão frontal na BR-163, no distrito de Primaverinha.
3: Polícia investiga como homicídio doloso eventual acidente que matou criança de 4 anos em Sorriso.
2: Motoristas de aplicativo fazem carreata por justiça e mais segurança em Sorriso.
3: Incêndio destrói veículo no bairro industrial e mobiliza corpo de bombeiros em Sorriso.
2: Vereadores aprovam projeto em benefício de idosos e presidente faz balanço do primeiro semestre de 2026.
1: Todas estas e muitas outras notícias a partir de agora no programa Voz do Povo, que já está no ar para você. Bem, para nossa rápida reflexão aqui no começo da manhã, é sempre importante observar como estamos nos conduzindo na caminhada da vida, né? Do contrário, a gente acaba sendo só mais um gastador de oxigênio do planeta, não é? Ninguém quer isso. Então, não vamos desistir de nós. Haverá dias em que algumas portas vão se fechar diante de nós. Sonhos vão parecer mais distantes, planos serão eventualmente interrompidos e por algum momento poderemos acreditar que chegamos ao fim do caminho. Só que não, é justamente nesses momentos que nós somos convidados a olhar além daquilo que os olhos da Terra, os olhos físicos, conseguem enxergar. Quando confiamos em nosso Criador, entendemos que nenhum não tem o poder de impedir aquilo que Ele preparou para nós. Se uma porta se fecha, Ele abre horizontes. Se uma estrada termina, Ele nos apresenta novos caminhos a seguir. Se as forças parecem faltar, também é Ele que coloca ao nosso lado pessoas que, de fato, de verdade, nos estendem as mãos, renovam a esperança e nos lembram que somos mais fortes do que nós mesmos imaginamos. Nem tudo aquilo que a gente vive faz sentido no instante que acontece. Muitas vezes, o que hoje interpretamos como derrota, rejeição, será no futuro reconhecido como ponto de partida, justamente para aquela transformação que jamais teríamos experimentado de outra forma. Deus não desperdiça nossas lágrimas, Ele as transforma em aprendizado, maturidade, propósito. Por isso, não desista de você e nem dos sonhos que Deus colocou no seu coração. Seja bem-vindo à Voz do Povo, é um espaço de reflexão, informação, troca de ideias, né? E a gente avança falando do tempo. Bora espiar como é que fica a previsão do tempo com a Raíssa Ávila.
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2: Terça-feira, sol com aumento de nuvens, podendo ter pancadas de chuva à tarde ou à noite. Temperatura mínima registrada bem no comecinho da manhã foi 20 graus e a temperatura máxima hoje pode chegar aos 33 graus, mas com a sensação térmica de 27. Probabilidade de chuva 40% aqui na nossa cidade e a umidade do ar hoje em 83%. Hoje já estamos na lua nova e nesse momento aqui em Sorriso, ainda segundo o Climatempo, a temperatura é de 27 graus.
1: Bora lá juntos, Milena Moraes Apostos, para trazer para a gente agora cotações agropecuárias.
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3: Indicadores para esta terça-feira: soja disponível R$ 114,00 a saca, milho disponível R$ 40,20 a saca, algodão pluma R$ 127,41 a arroba, caroço do algodão cotado em R$ 914,60 a tonelada, arroz R$ 96,00 a saca, suíno confinado R$ 5,53 o quilo, boi gordo cotado em R$ 307,00 a arroba, frango vivo R$ 5,20 o quilo. Ovo branco, caixa com 30 dúzias, cotado em R$ 145,00. Já o dólar, a última atualização às 10 horas, horário de Brasília, a moeda norte-americana estava sendo cotado no valor de R$ 5,09. A fonte é do IMMT e AgroLink Sorriso.
1: Agora 10h09, iniciamos com notícias, né, do setor de segurança pública, tristes notícias, já trazendo aqui o nosso lamento pela informação de mais vidas que se foram no trânsito aqui em nossa cidade, região, enfim. Ontem falamos sobre o caso gravíssimo do final de semana que repercutiu em todo o estado com a morte de uma criança de 4 anos num acidente aqui na cidade. E o dia ontem também começou com ocorrência gravíssima de colisão entre carreta e uma picape na BR-163, numa colisão frontal. Duas pessoas acabaram ficando presas às ferragens, um casal depois já identificado e acabaram tendo o óbito confirmado no próprio local do acidente, na região do Primaverinha, entre aí num trecho entre obras de duplicação desta rodovia. O colega Rafael Silva acompanhou a situação e vai relatar os detalhes.
4: O carro em que estavam o casal Petrônio Araújo Muniz, de 59 anos, e Gláucia Leobino Costa Muniz, de 55, ficou completamente destruído após uma colisão frontal com uma carreta que seguia no sentido contrário da rodovia federal. O choque entre os veículos ocorreu em um trecho onde a pista duplicada volta a ser simples. A principal hipótese é de que o condutor não tenha observado a sinalização da rodovia. No local, a faixa é contínua, o que indica que a ultrapassagem é proibida.
5: Provavelmente o motorista, eu conversei com o motorista da carreta, ele informou que foi muito rápido, que o veículo leve, ele simplesmente entrou na direção da carreta com tudo e já houve o choque, ou seja, ele não estava na contramão há muito tempo, ele entrou na contramão e já houve a colisão frontal com a carreta, talvez por uma falha ali na hora de visualizar a cor da faixa da rodovia, mas a cor da faixa ela era amarela e era uma faixa contínua, então estava bem sinalizada a rodovia ali naquele local.
4: O militar aproveitou a ocorrência para reforçar o alerta aos motoristas. Segundo ele, a BR-163 passa por constantes mudanças em razão das obras de duplicação, o que exige atenção redobrada dos condutores. Reduzir a velocidade e respeitar a sinalização são atitudes que podem ser decisivas para preservar vidas.

0: A BR-163, ela passa, né, graças a Deus, por um trecho de duplicação que vai ajudar bastante a população de Mato Grosso. Só que durante esse momento há muito cuidado e respaldo da parte dos motoristas. Todos precisam prestar muita atenção. Justamente o trecho, ele simplifica e duplica em várias partes da BR-163, enquanto não acaba toda a obra. Então a população precisa realmente de compreensão nesse momento, não ter tanta pressa enquanto estiver na BR, porque a vida vale mais do que tudo.
1: Sem sombra de dúvida, né? Bastante importante esse alerta do Corpo de Bombeiros, que aliás tem sido replicado por várias autoridades no sentido do cuidado. BR-163 é uma via de uso rápido pelas pessoas em geral, não é? Muitas carretas, muitos caminhões, e a gente sabe a dificuldade que tem um veículo pesado carregado para segurar numa rodovia, independente do momento, da condição. Agora, em vários pontos estão havendo desvios, quando passa de uma pista para outra ou da dupla para a simples, como foi no caso deste acidente. Então é preciso transitar com o máximo de cuidado. Trecho hoje em obras, principalmente entre os municípios de Nova Mutum, jamais nas proximidades de Lucas do Rio Verde e Sinop. E deve seguir em obras ainda até o final deste ano, com previsão de fechar este ano esta obra de duplicação. Mas vamos ter todo cuidado para a gente não precisar trazer tristes notícias assim, não é? E deixamos aqui também, é claro, registrado nossos pêsames, nosso sentimento aos familiares deste casal, dessas duas vítimas que foram a óbito ontem, infelizmente. Agora 10 horas e 13 minutos, olha só, não tem mais desculpa não para você não ter a sua mochila da Kipling, né? 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
1: Agora 10h15, 10h16 já, em tempo, nesse bloco ainda, vamos trazer esta notícia. O delegado de polícia, Dr. Paulo Brambila, ontem à tarde atendeu a imprensa para falar a respeito daquele gravíssimo acidente no final de semana que resultou na morte de um menininho de 4 anos de idade. Segundo o delegado, o caso está sendo tratado como homicídio com dolo eventual e duas tentativas de homicídio com dolo eventual também, já que o motorista estava transitando em alta velocidade, isso acabou sendo comprovado, e não podia estar dirigindo porque a CNH dele estava suspensa. O Rafael Silva acompanhou essa entrevista coletiva e vai relatar os detalhes sobre essas investigações.
4: A morte de Gabriel Gustavo dos Santos Fontoura, de 4 anos, comoveu todo o estado. A criança estava em um carro de passeio com a mãe e o padrasto, quando o veículo foi violentamente atingido por uma Land Rover, na Avenida Blumenau, na manhã do último domingo em Sorriso. Devido à gravidade dos ferimentos, o menino não resistiu e morreu. Já seus familiares foram socorridos e encaminhados ao hospital. O motorista, apontado como responsável pelo acidente, foi preso em flagrante. A Polícia Civil investiga o caso como homicídio com dolo eventual, quando o condutor assume o risco de provocar a morte ao adotar uma conduta considerada perigosa. O vídeo da audiência de custódia de Gabriel Dombisky Welter, de 21 anos, foi divulgado. Durante o depoimento, ele afirmou que estava dando uma volta com amigos, seguia para casa no momento do acidente e negou ter ingerido bebida alcoólica antes da colisão.
5: Eu fui acionado aqui pela equipe de plantão da delegacia, relatando uma ocorrência em que teria ocorrido aqui na Avenida Blumenau, ali nas proximidades de um bar, e que uma criança teria vindo a óbito e também outras duas se encontravam em estado grave no hospital. E aí nós começamos, junto com a Secretaria Municipal de Segurança Pública, né, até agradecer o serviço deles, que nos ajudou muito. Nós conseguimos pegar, né, o veículo que estava lá no local. Já de antemão adianto que o participante do evento, né, o que bateu na traseira do veículo, ele se encontrava no local, não fugiu do local, mas estava lá, tratava-se de uma Land Rover e o carro vítima era um Palio. O carro ficou totalmente deformado, né, acho que o impacto foi muito grande, a velocidade excessiva. Então com essas, com a identificação do carro, nós começamos a analisar algumas filmagens aqui pela cidade, em que nós notamos uma intensa movimentação desse veículo andando em uma velocidade excessiva. E diante disso, mais elementos durante o decorrer do dia foram sendo juntados. No local da ocorrência foi a guarda municipal, ele se recusou a fazer o teste do bafômetro. Depois eu fui ouvir os guardas municipais aqui na delegacia e, pelo depoimento deles, eles confirmaram que, de fato, ele se recusou sua prova fômetro, porém, apresentava alguns sinais de embriaguez. Então, diante disso, foi também solicitado a Politec exame de sangue. Foi solicitado a Politec exame de sangue, né, para ver se tem o grau alcoólico que esse menino estava. Foi solicitado perícia via vídeo ali no local também, porque as filmagens arrecadadas pela Secretaria de Segurança nos ajudou muito nisso, e para determinar a velocidade do veículo, né, que o veículo estava. Então, em razão de diversos elementos, também considerando que o suspeito já estava com a carteira vencida, exatamente por uma penalidade de uma infração administrativa de ingerir bebida alcoólica, a velocidade excessiva, essa recusa de soprar o bafômetro, junto com o depoimento dos policiais que atenderam a ocorrência, junto com os vídeos arrecadados, aqui eu na qualidade de delegado de polícia entendi que não se tratava de um crime de trânsito, tratava-se sim de um crime de homicídio doloso na modalidade eventual consumada contra um menino de 4 anos de idade, e homicídio doloso tentado na modalidade eventual contra os dois outros ocupantes do Palio. Então, diante da gravidade concreta dos fatos, nós aqui da delegacia representamos pela conversão da prisão preventiva em prisão em flagrante, da prisão em flagrante prisão preventiva. O Poder Judiciário entendeu em conjunto com a gente, junto com a Promotoria de Justiça, que realmente se tratava desse tipo de crime, pelo menos em uma análise preliminar. Nós ainda estamos terminando o inquérito, são 10 dias para finalizar esse inquérito policial, arrecadar novas imagens, locais em que possivelmente ele poderia estar, né, para maior esclarecer os fatos. Deixo aqui as minhas condolências aos familiares desse menino de 4 anos. Parece que a mãe e o pai hoje não correm mais perigo, né, salvo engano. E assim que terminar esse inquérito policial, tudo será relatado. Ao final será feito o indiciamento do agente por esses crimes, se tudo continuar da maneira como está. E para posterior prosseguimento ao Poder Judiciário.
4: As investigações continuam e novos elementos ainda serão reunidos no inquérito policial. Já o corpo de Gabriel Gustavo foi velado e sepultado em Lucas do Rio Verde, sob forte comoção de familiares e amigos.
1: Triste, né? Mais uma vez o nosso pesar a esta família, amigos, e a gente continua acompanhando o caso, obviamente com respeito a todos, mas lamentando profundamente que ainda seja bastante leve a punição por crimes de trânsito aqui no Brasil, né? Infelizmente. Agora 10h22, intervalo é rapidinho, a gente já retorna. Daqui a pouco, ontem foi dia também de manifesto aqui nas ruas de Sorriso por parte dos condutores de veículos que fazem transporte de passageiros pelo sistema de aplicativos. Eles estão pedindo mais segurança, entre outras situações. A gente já retorna. Sai daí não.
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1: Hora 10h27, a gente segue aqui com a voz do povo. Tem Fala Cidadão, tá sempre liberado para você. É o 996346964. Recado não é nada agradável, né? Nada aromático, eu diria, infelizmente, né? A mesma reclamação de muitas vezes chegando para nós em relação a vazamento de esgoto. Vamos dar uma ouvida aqui, produção, enquanto tem as imagens para veicular também.
16: Olá, pessoal da Rádio Sorriso, tudo bem? Queria fazer uma reclamação. Não sei qual vai ser a pauta de hoje, mas é sobre as águas de Sorriso. Você já foi feita uma matéria, foi escutado reclamações aqui da rua Graciliano Ramos, no Pinheiros 3, uma casa onde toda vez estoura o esgoto. Eu sou o proprietário dessa casa aqui. Já faz um ano que a casa está para vender, nós não conseguimos vender, mas o cúmulo é a fatura de água que ele manda pra gente, né? Não tem ninguém morando na casa, não tem vazamento na casa, e o valor exorbitante, o valor do esgoto cobrando acima do normal. Então minha reclamação e indignação, já faz 7 anos que nós vemos sofrendo com isso. Acabei de vir aqui, o esgoto recém tinha estourado, já fizeram a limpeza, mas o cheiro continua. Vou estar mandando fotos e vídeo para vocês aí.
1: Produção, Pedro, se puder mostrar a fatura do moço, R$ 1.098 veio a conta ali. Ele estava reclamando, não é sem razão. Dá uma olhada nisso. Residencial normal, 59 metros cúbicos de água, R$ 610,60. Valor do esgoto, R$ 488,36. Numa residência, segundo o próprio morador relatou, o proprietário, fechada, sem morador, portanto, zero gasto, zero consumo de água e zero entrada de água no, na rede de esgoto, até onde eu entendo, não é? E tá pagando R$ 1.098,96 para cheirar esgoto na frente de casa. É ou não é revoltante essa situação? Fala para mim. Fala sério, né, gente? Olha, eu não sei mais para que lado me dirigir em relação a esse tema. Não sei, de verdade, população sorrisense. Então, vou dizer assim, igual o povo, acode nós quem puder, só Jesus na causa aqui. Perdão ao senhor por usar o seu nome talvez em vão, mas a gente tem que rezar, porque vou falar para ti, uma situação dessa, eu nem sei, cidadão, eu fosse você levar tudo isso lá pro Procon para começar a conversa, não é? Porque certamente já deve ter ido lá na Água de Sorriso com esse valor de fatura. Se não resolver no nível administrativo, que é o da concessionária, PROCON é a segunda porta e a terceira porta é a justiça. E aí já junta toda a lambança dessa rede de esgoto na rua, que isso aí é uma falta de respeito sem tamanho, sem palavra para explicar. As pessoas precisarem conviver com isso na porta, na calçada da sua casa, na entrada da sua casa. Pessoas que passem pela rua, ó a lambança que faz o esgoto ali para frente, parece que tá a rua toda suja, né? Isso, na minha visão, e uma casa bonita, olha isso, a casa linda. Quem não quer poder comprar uma casa dessa para morar? O cidadão não consegue vender porque a pessoa vai lá e dá de cara com esse troço aí. Prejuízo que deve ser cobrado, tá, meu amigo? Vai para a justiça, de fato, é o que eu te recomendo aqui. Você precisa realmente buscar a solução dessa forma, buscar que seja indenizado o seu prejuízo em todos os sentidos. Uma conta absurda dessa, sendo que não tem ninguém utilizando água. A conta de esgoto, ela funciona assim. Você recebe a água da rede, você utiliza e despacha de volta para a rede de esgoto, tá? Por isso que cobra 80%, salvo engano, 80%, é isso? Em algumas cidades é 60%, né? Lá onde eu morava antes era 60%. Aqui é 80% do seu consumo de água que você paga na rede de esgoto. Para não estar gastando nada, você paga 610. Para não estar utilizando a rede de esgoto, você paga 488 e leva de brinde o derrame na porta da sua casa, o aroma que traz o esgoto vazando a céu aberto, insalubre, nem sei, olha, falar para vocês,
3: correndo
1: gente,
3: risco de doenças.
1: Doenças, né? Porque o fato de se providenciar a rede de esgoto com tratamento é justamente ter sanidade nas cidades, no trecho urbano. E olha o que nós estamos vendo e vivendo aqui, essas pessoas estão vivendo aqui em Sorriso. Eu lamento, meu amigo, profundamente. E recomendo, de fato, que você, se já procurou esgotar a negociação lá na Água de Sorriso, porque não tem lógica essa conta, né? E não tem lógica ter que conviver com isso na porta de casa. Procura o PROCON na segunda instância. Se o PROCON não

0: vou encaminhar e vou encaminhar para o PROCON também. Vamos falar dos parceiros, Raíssa, enquanto a gente aguarda, entrevistados chegando já aqui no estúdio também, tem mais informação, não sai daí.
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0: Agora 10h33, a gente segue aqui com a Voz do Povo. Tem mais Fala Cidadão chegando já, vou levar para o ar, mas vou abrir espaço aqui para Tassiane, que nos visita, né? Recebendo aqui nos estúdios, para a gente falar um pouco de festa, Tassiane. É isso, bom dia, bem-vinda.
3: Obrigada, gente. Bom dia, meninas. Bom dia a todos os ouvintes. Isso mesmo, vim falar da nossa festa do motorista do colono, né?
0: Vai acontecer, já tem data marcada, quando vai ser isso?
3: Isso, dia 26 de julho, lá na paróquia Santa Luzia.
0: E o que que vai ter nesse evento? É o tradicional já, todo ano acontece, né, Tassiane?
3: Isso. Eu vim atrasada, né? Mas porque nós estamos
0: na organização, na
3: reforma. A gente está organizando toda a paróquia, pintando, vai ficar maravilhosa. E no dia, como é que a gente vai sair? Às 6 horas da manhã com a nossa carreata, em frente ao Faísca, autoelétrica, chegando na paróquia com a bênção dos caminhões e dos veículos. E eu quero fazer um ponto muito importante também, que não é só os caminhões, né? A gente quer chamar os tratores também, os carros, todo tipo de veículo, não só os caminhões. Porque ano passado deu só os caminhões, então a gente quer trazer os tratores também, porque é uma significação para eles também, um colono, né? E para eles estar trazendo também em frente ao Faísca da saída, para dar a bênção. E a nossa Santa Missa e o nosso grandioso almoço com um festival de dança à tarde, né?
0: Opa, vai ter festança então.
3: Vai ter festança. E também solicitar sobre as nossas vendas, das nossas cartelas e do nosso churrasco. A gente está com um ponto de venda lá na paróquia Santa Luzia, na secretaria. E mais perto da festa, na última semana, que falta menos de 2 semanas, nós vamos estar com os pontos também de venda.
0: Muito bem. O churrasco está à venda já?
3: Isso, já está à venda, tanto de boi como suíno, né? Todos dois à venda. E no dia também vamos ter as porções de arroz, maionese, farofa,
0: acompanhamentos,
3: salada,
0: todos
3: isso.
0: Lá. Muito bem. E a cartela é para quê, especificamente? Tem isso. Festival de prêmios,
3: isso,
0: então?
3: Isso, né? Tem o nosso festival de prêmios. O nosso festival de prêmios, o que que é? É o nosso carro, o Renault Kwid. O segundo lugar, agora por sequência, não vou lembrar, né? A TV, a Starlink, a Honda Biz. A Honda Biz é em segundo. O carro primeiro, a Honda Biz em segundo. O terceiro é a TV e a quarta é Starlink.
0: Muito bem. Tudo isso vai ser sorteado à tarde.
3: Isso.
0: Cartelinhas à venda por quanto?
3: Tá R$50 a cartela e R$160 o churrasco de boi e R$110 o suíno.
0: 3 quilos e 2
3: isso,
0: quilos, é 3 isso?
3: 3 quilos o de boi e 2 quilos o suíno.
0: 2 quilos o suíno, muito bem. Tem um telefone para quem quiser pedir, de repente, de alguma forma?
3: Isso, eu posso estar deixando o meu também, que eu tô na parte dos patrocínios e da organização. E temos o da secretaria também.
0: Pode passar.
3: O meu é o 48, né? Que é o lado sul ainda.
0: Sim.
3: 48 99200 3293. 3293.

0: 93.
1: Isso.
0: Certo. E
1: o pode estar chamando a Tassi.
0: Uhum.
1: O da paróquia eu não tô lembrada agora.
0: Tá, não, tudo bem. Não tem problema. À tarde a gente coloca lá no site, depois você me manda aí. Só reforçando, então. É, carne bovina, 3,160 kg.
1: Isso.
0: Carne suína, 2,100 kg.
1: 110.
0: R$110. Isso. E a cartelinha para os cinco, para os quatro prêmios aí, por 50.
1: Isso aí. E só para avisar também que a cartela tá com dois números para sorteio.
2: Isso, eu ia falar, já ia lembrar.
0: Ganha, tem duas chances de ganhar.
1: Duas chances de ganhar, isso mesmo. É muita coisa, Milena, não consigo lembrar.
0: Tranquilo.
2: É, até a gente estava falando que esse ano eles colocaram dessa maneira até para dar mais oportunidade, isso, né? Para as pessoas concorrerem. E concorre novamente,
1: isso,
2: né?
1: Isso, e vai,
2: inclusive,
1: não saiu,
2: pode
1: vai,
2: ganhar mais que uma vez.
1: Mais que uma vez.
0: Que bom, que bom. E a dança à tarde, bailinho,
1: isso,
0: bailão,
1: com bailão
0: é com
1: Luciano e banda. E a gente também está com outra novidade. Que a gente vai fazer os leilões da Santa Luzia no dia do evento. E vai ter outros leilões também de bolo. Vai ser a nossa festa tradicional antiga, sabe?
0: Ah,
1: que tava, não estava mais acontecendo. Uhum. E agora vai acontecer
0: ter.
1: Novamente.
0: Se alguém quiser contribuir com doações, vocês estão recebendo
1: com
0: ainda?
1: Com certeza. Pode entrar em contato comigo, que eu vou até o local receber as doações, tanto de alimento como... Ah, tá, se eu quero fazer um sorteio no dia do evento, pode estar mandando para mim. Que a gente vai estar fazendo
2: sorteio de brindes,
1: isso,
2: né?
1: Isso, muito, vai ser muito legal.
2: Quem quiser também fazer parte do evento para ajudar a patrocinar oficialmente a festa também,
1: com certeza,
2: também, né?
1: Estamos à disposição, apesar que as camisetas já foi concluído, graças a Deus, já está feita,
2: mas
1: na verdade.
2: Mas no dia do evento,
1: no dia do
2: queira.
1: Evento, pode, até, tá, se eu quero um telão e o banner, pode estar entrando em contato comigo, que a gente vai fazer essa solicitação.
0: Para divulgar. Isso e todo o recurso em prol da paróquia.
1: Em prol da paróquia, para a gente estar fazendo a nossa reforma, organizando o nosso sítio, que as próximas festas vai ser lá, pretendemos.
0: Sim.
1: Na chácara. Pretendemos agora arrumar toda a igreja e o pavilhão, e depois vamos para a chácara, que é que vocês chamam chácara, nós chamamos sítio.
0: Uhum. É, lá no sul, né? Diferente um pouquinho, mas tá bom, tá. Que bom, então reforço o convite desde já para o povo ir reservando o churrasco com vocês.
1: Com certeza.
0: Porque na hora difícil que tenha, né?
1: Isso aí,
0: vende
1: com
0: tudo
1: certeza.
0: Antes, né?
1: E eu convido vocês todas para estar nesse evento maravilhoso, que a Milena eu sempre vejo lá, dançando com o padre, comendo, se divertindo.
0: O pessoal mandou aqui que tá com a cartelinha garantida. Já ganhou aqui na rádio no sorteio. Deixa eu ver quem achou,
2: que
0: mandou.
2: Legal.
0: Que bom,
2: muito
0: parabéns,
2: bom.
0: Jô. Sucesso, né? Vai lá para você concorrer também.
2: Importante que é uma festa da família, né,
1: isso.
2: Tassi? Então, assim, é uma festa realmente para ir todo mundo, né? Levar as famílias, levar as crianças. Geralmente, vocês colocam
1: os
2: um
1: brinquedos.
2: Local ali apropriado para as crianças brincarem enquanto os pais estão almoçando,
1: isso
2: né?
1: Isso mesmo.
2: Então, assim, é um evento familiar mesmo, para levar toda a sua família.
1: Com certeza, Milena. Agora esse ano a gente vai estar com mais brinquedos, mais tendas. A gente aumentou 175 metros quadrados, porque ano passado a gente não conseguiu dar conta, entre 4 a 5 mil pessoas passaram nesse evento. Uhum. Então a gente não deu conta de mesa. Então esse ano o que a gente fez? Aumentou a quantidade da lateral, botamos tendas e vamos botar mais mesas para pessoas
0: pra
1: ficarem.
0: Todo
1: isso,
0: mundo, bem
1: confortável.
0: Que bom, Tassi. Obrigada.
1: Eu
0: vem mais antes do evento aí pra gente reforçar esse convite mais pertinho lá.
1: Com certeza. Obrigada a vocês também.
0: Então tá bom. 10h41, vou pro intervalo rapidinho, a gente já retorna. Daqui a pouco já tem mais entrevistados. Vamos falar do Fórum das Mulheres aqui em Sorriso, Mulheres do Agro, né? Daqui a pouco para você, entre outros temas. Tem Fala Cidadão chegando, a gente já retorna, não sai daí.

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2: Agora 10h45.
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2: Vamos lá, vamos falar de mulher para mulher agora, né? Que geralmente o povo fica até meio cismado quando chega, alguns chegam aqui, é só mulher aqui nessa Rádio Sorriso, graças a Deus, né? Estamos recebendo mais 2 mulheres aqui, Cristina Delicato e também Andréa Souza, que integram a equipe do CAT Sorriso, né? E a nossa pauta é muito interessante, focada nas mulheres, mas mulheres, elas ampliam o olhar de todas as coisas, né, Cris? É assim, não é? Bom dia, seja bem-vinda.
4: Bom dia, Marlene, bom dia, ouvintes. É isso aí, mulher, ela olha, assimila tudo e põe tudo para funcionar.
2: Perfeito. Bom dia também para a Andréa, bem-vinda, tudo bem?
5: Bom dia a todos os ouvintes.
2: Satisfação em receber vocês aqui para a gente falar deste fórum aí, o Fórum das Mulheres do Agro, é isso?
4: Fórum Mulheres no Campo.
2: No Campo,
4: do campo,
2: bem.
4: Mulheres do campo.
2: Mulheres do Campo.
4: É a nossa 13ª edição.
2: Tradicionalíssima já em Sorriso, né?
4: Sim, sim, esse já estamos aí, exato.
2: 13ª edição que já tem data marcada, né?
4: Isso, o evento acontece dia 26 de agosto, no Centro de Eventos Ariede, e é aberto não só para as mulheres, aliás, é aberto para mulheres do campo, no sentido geral, é do campo mesmo, mulher que está no trabalho, é mulher do comércio, a mulher da lavoura, a mulher do sítio, a mulher que é professora, a todas as mulheres sem discriminação alguma.
2: Muito bem. Vai ter uma programação específica lá nesse dia. É um dia só, né, de evento.
4: É, o evento está marcado com início às 13 horas e finaliza no final da tarde. Então, nós temos aí já confirmada a presença da Cassiane Rigon, que é uma produtora do Sul, que ela vai estar contando a experiência dela, inclusive um blog que ela tem, um projeto que ela tem que chama Patroas de Sucesso.
2: Patroas de Sucesso, legal, interessante, remete mesmo.
4: E além dela, nós vamos ter um talk show, nós temos painéis, nós temos exposição, nós temos muita troca de informação, muita atividade e um espaço para um networking completo aí da mulherada.
2: É informação com integração, troca de ideias e também aquela confraternização que só as mulheres sabem fazer, né, Cris?
4: É, bem isso.
2: Fala
4: bem
2: aí, Andréa, o que você tem para nós?
5: É, então, nós estamos aí esperando, né, Cris, um público de até 400 mulheres. Opa. Já estamos ativando aí as caravanas dos municípios vizinhos, então é Sorriso, Vera, Boa Esperança, Novo Biratã, Feliz Natal, mulherada tá animada, estamos organizando aí para esse dia, né, que nem a Cris falou, um dia de muito conhecimento, network e oportunidade. Vai ter muito caso de sucesso interessante para as mulheres se inspirarem.
2: Que legal, isso que importa, né, dividir esse conhecimento que muitas vezes é adquirido com bastante luta, né, com bastante dificuldade, mas quando a gente aprende com aquilo que os outros já fizeram, fica mais fácil, né?
4: É essa a ideia, né, trazer experiências de sucesso para inspirar as mulheres. Inclusive, o ano passado, com a ajuda da Elzimar, ali, da BPW, das meninas, nós fizemos uma pesquisa, né, para levantar o que você, mulher, hoje quer para amanhã. Então, nós temos já um documento sobre as principais demandas, né, muitas delas, o CAT, dentro dos programas com agricultoras familiares e com mulheres como um todo, já está atendendo. Legal. Então, nós vamos divulgar isso aí também. E então é um momento assim bastante importante para a gente, né? Que não é só falar, né? A gente está mostrando que nós temos ação, né?
2: O que está sendo feito também.
4: Isso.
2: Muito bem. E vai ter espaço para as mulheres também questionarem, falarem, perguntarem ali nesse evento?
4: Sim, vai ter. Nós criamos uma dinâmica do evento com um talk show. Então, nós vamos ter essa interação.
2: É participativo,
4: vai ter uma profissional fazendo toda essa interação para tornar o evento bastante participativo.
2: Sim.
4: Né? Inclusive, entre as expositoras, né, tem toda essa comunicação que a gente vai promover entre participantes, expositores, palestrantes, enfim.
2: Muito bem. Já vamos falar mais um pouquinho com vocês aqui. Nós precisamos só registrar os parceiros, mas a gente ainda tem que saber como é que faz para participar, né? Já já vamos trazer essa informação.
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2: Agora 10h52, a gente segue conversando aqui com a Cristina Delicato e Andréa Souza. A pauta especificamente é o Fórum das Mulheres do Campo, né, que vai acontecer no final de agosto. Já está a inscrição aberta, meninas? Como é que faz para participar?
5: Sim, as inscrições já estão abertas, lembrando que são gratuitas, né? Para você estar acessando o link de inscrição, você pode entrar pelo site do CAT Sorriso, que é www.catsorriso.com.org.br, ou pelo Instagram do CAT, lá tem o link, ou entrar em contato conosco pelo número
2: 66-3544-3379. 3379. Qualquer horário, que horário que vocês atendem lá no CAT?
5: Das 7 às 17 horas da tarde.
2: Sem folguinha para o almoço, galera. Está dando duro para atender. Muito bem. Cátia vai estar no GAF também?
4: Nós vamos estar participando de um painel da Agroligadas.
2: Legal.
4: E estamos apoiando, né? O Cátia, ele disponibilizou aí nosso mailing list. Estamos fazendo os convites, né, para as pessoas participarem. Enfim, estamos fazendo a nossa participação dessa forma.
2: Importante também esse evento para Sorriso, e as mulheres terão presença lá de várias maneiras, né, Cris, também?
4: É, nós vamos ter a Fazenda Rosa, né, tem as meninas da Agroligadas que estão fazendo, vão estar presentes lá com o stand, as nossas agricultoras familiares também estarão lá no pavilhão, então nós vamos levar o nosso selo através delas. Então o Cátio está aí, como é que fala? Participando desta forma.
2: Nunca para o serviço, né? Falar em serviço nunca para. Nós temos alguns projetos importantes também do CAT, a exemplo da recuperação das nascentes do Lira, né? Que é o rio patrimônio do município de Sorriso, né, Cris?
4: É, até ontem mesmo nós estivemos com a promotora, né? Então, nós prestando contas, inclusive, para ela e pro Ministério, né? Nós já estamos aí com 17 nascentes prontas.
2: Legal.
4: Né? E a nossa previsão para esse ano é estar revitalizando 15 nascentes.
2: Além dessas 17, mais 15.
4: Sim, porque nós precisamos atender as 60, né, que estão demandadas no projeto de recuperação. Então, nós estamos cuidando das nascentes. Agora, do rio, é outra linha, né? A gente também tem que... Nós vamos falar, nós temos que colocar alguém para cuidar desse rio também, né?
2: Sim, eu penso que a comunidade precisa se posicionar como guardiã desse patrimônio natural, porque não tem como construir um rio, né, Cris? Não existe essa possibilidade.
4: Não, nós precisamos de pessoas aí que vejam esse rio como um patrimônio.
2: Que ele é, de fato.
4: Né? Então, autoridades, a comunidade, não joguem lixo, não poluam, né? Porque todo um trabalho ali na nascente, né? Se não cuidar do rio, né,
2: a gente estraga fica... do mesmo jeito. A gente viu um exemplo tão mundial, que foi o rio Tietê em São Paulo, né? Que chegou numa condição impossível de se respirar próximo. O rio Lira está aqui do nosso lado. Não podemos deixar acontecer algo semelhante,
4: A gente não pode deixar ele morrer, né?
2: Pois é.
4: Porque se ele morrer, a gente vai perder uma grande... uma história, né? É a história que vai se perder. Então,
2: e o recurso que... da água mesmo em si, né? Não é porque nós temos possibilidade aqui de usar o lençol freático com os poços artesianos, né? Que a gente possa ignorar uma fonte de água como é o Rio Negro.
4: Marlene, a história se repete, né? Se você não tiver... Se você não fizer a recarga da água no lençol freático através
2: acaba,
4: das nascentes,
2: essa
4: água, inclusive, do poço da sua casa vai acabar.
2: Pois é. Então, a gente tenta alertar as pessoas para isso, mas infelizmente não é. Às vezes é o poder público que não dá o bom exemplo.
4: Não é só a nascente do Lira. Né? Então, não é a recarga só na nascente do Lira. A cidade está crescendo, as nascentes estão sendo... substituída por construções, por obras. Nós temos aí o Telespires, né? Imagina quanta nascente que não tem aqui na volta da cidade. Então, eu acho que promover aí um debate sobre a importância disso aí, eu acho que ainda não é tão tarde, né? É muito importante.
2: Precisa. O tempo inteiro a gente tem que lembrar disso. Eu gosto quando vem o pessoal do CAT aqui de falar um pouquinho, quando a gente pode, sobre isso, para lembrar as pessoas, não é? Que a cada papel de bala que a gente joga na rua vai parar no rio de alguma forma, né?
4: Vai para a água. Vai para a água. Então,
2: vai ser levado para ali.
4: A consciência das pessoas é que vai falar o que vai acontecer no futuro. Porque cada garrafinha que está jogada no chão, cada pedaço de papel é culpa nossa.
2: Da gente, né? Macaco não usa papel, não usa garrafinha, né? O bichinho lá do meio ambiente não faz sujeira no meio ambiente. É a gente que faz.
4: E aí é custo, né? Porque entope... a canalização, né? E para onde vai nosso dinheiro? Vai para limpar a sujeira que as pessoas estão promovendo, né?
2: Quando um simples olhar cuidadoso já contribuiria, você imagina aí, são 8 bilhões e tanto de seres humanos, 8 bilhões e tanto de ações favoráveis ou contrárias ao meio ambiente.
4: Assim, nós que trabalhamos com um padrão de certificação com 108 itens, né? No qual o produtor segue a risca.
2: Sim.
4: Né? Ele cuida da melhor maneira que ele pode cuidar. Cada lixo que ele faz na propriedade dele tem que ter o seu destino correto.
2: Perfeito.
4: Por que a população também não pode fazer isso?
2: É.
4: Né?
2: No dia a dia,
4: que
2: é
4: acontece,
2: só hábito.
4: Né? Então, uns pagam a conta e outros não pagam e todos vão sofrer as consequências. Eu acho que é bem isso.
2: Nesse quesito, todos vamos sofrer as consequências. Muito bem. Parabéns pela ação constante do CAT nesse sentido. A gente gosta de registrar justamente por isso, porque... eles fazem lá o trabalho de cuidar de uma mudinha, ir lá e replantar essa mudinha para a nascente não morrer. E a gente aqui não é capaz de achar a lixeira para levar um papel, gente, pelo amor de Deus.
4: É bem assim.
2: Eu fico chocada, né? Quando a gente lembra, pensar assim que uma sacola de plástico vive mais do que nós, ela tem mais tempo de vida previsto do que um ser humano, você imagina, né? O que a gente faz com esse planeta nosso, né? Então, por isso que é tão importante esse tipo de ação. Meninas, quero imensamente agradecer a vocês. O microfone está à disposição, não só nesse momento para falar desse evento, mas sempre, né? Todas as ações do CAT aí que a gente acompanha e são extremamente responsáveis, né, em todos os aspectos. E esse momento do fórum, eu tenho certeza que é de celebração para as mulheres que estão esperando com expectativa, né? Então, mais pertinho, a gente vai falar de novo, né? Reforça esse convite aí para quem é o evento, André.
5: O evento é para todas as mulheres do campo, da cidade. Ele vem com o tema aí, Saberes que Conectam. Então, todas as mulheres estão convidadas para participar desse dia. Vai ser no dia 26 de agosto, a partir das 13 horas, lá no Auditório Magesse, no Centro de Eventos, no Rota do Sol.
2: Perfeito. Vamos lotar a casa, né, Cris?
4: Se Deus quiser. Marlene, muito obrigada mais uma vez pela oportunidade.
2: Imagina.
4: E conte sempre conosco.
2: Satisfação é nossa, parabéns pelo trabalho. Mais uma vez eu falo de coração aqui, tenho plena ciência, cresci numa cidade onde a gente cuidava muito, lá no sul, a gente crescia já na roça com lixeiras distribuídas. Aqui vai para a roça, aqui vai para não sei o que, para adubo, e o que era pouca coisa que restava para ser de fato levada para um aterro eventualmente. Né? Infelizmente a gente não vê isso, a maioria das pessoas aqui tem a reciclagem na porta de casa, coletando e não é capaz de separar. Né? Então por isso que eu gosto de falar do assunto. Precisa assumir a responsabilidade,
4: precisa,
2: né, Cris?
4: Precisa, é importante.
2: Pode falar.
5: Eu tenho mais um convite para fazer, aproveitar que estamos aqui.
2: Claro.
5: A gente tem um projeto que está junto com o fórum, que é o Mulheres em Ação.
2: Legal.
5: E desde fevereiro a gente vem fazendo um treinamento por mês né? Lá na CDL com essas mulheres. Que e bom. Aí a gente vai encerrar agora, né? O último, antes do fórum. Então, ele é como se fosse aí um pré-fórum. Legal. Com o Kleber Nunes, falando aí sobre inovação e novas práticas para mulheres do campo, trazendo aí tecnologia e inovação para a produção delas.
2: Perfeito.
5: Vai ser no dia 5 de agosto, às 1h30, lá na CDL Sorriso.
2: CDL, 5 de agosto, 13h30. Inscrição isso. Aberta também.
5: Aberta também.
2: Muito bem. Parabéns. Obrigada, meninas. Sucesso. Obrigada. No trabalho. Estamos às ordens e vamos fazer esse fórum realmente mais uma vez um sucesso. Já é, né? Agradecer a Rede TV Cidade Verde, né? Até aqui retransmitiram também, né? A Voz do Povo lá, essas emissoras, telespectador nos acompanhou e vai ficar com um Sorriso Acontece no comando do colega Ivan Oliveira. Abraço, Ivan, meninos e meninas que atuam aí. Telespectadores, gratidão. A gente se vê amanhã às 10. E a Voz do Povo segue aqui pelo rádio, pela nossa live até o meio-dia. Ainda hoje teremos a presença aqui de integrante da equipe de organização do GAF, tá? No próximo bloco aí, mais um pouquinho mais pra frente. E outras informações várias pra você. Não sai daí. E já voltamos.
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2: 11 horas e 5 minutos. Vamos lá, abriu o Fala Cidadão aqui, 9634-6964. Tá sempre liberado para você, né? Vou trazer alguns recados. Infelizmente, esgoto nunca é uma reclamação única, né? Sempre tem mais do que uma. Então vamos ouvir o que diz o povo aqui sobre isso.
13: Bom dia, Marlene.
2: Bom dia.
13: Isso não é... Isso aí é uma vergonha. Esse povo tinha que pedir para ir fazer xixi e sumir do Sorriso. Isso sim. E ver se entra uma firma que presta aí, viu? Não bandido provalecida. Porque nós aqui não temos pagando só 60, 80, nós temos pagando quase R$100 de esgoto. Véio. Isso é uma vergonha, um povo desse quer viver com o dinheiro dos pobres, esses caras de égua. O que é isso?
2: Tio, tá bravo. Eu falei, inclusive, em relação ao esgoto, é 80% da conta, né? Não é uma taxa fixa de valor. Antes fosse, né? Uma taxa fixa. Se você gastar R$100 de água, você vai pagar 80 de esgoto. Se você gastar 200 de água, você vai pagar 160 de esgoto, tá? É 80% do valor consumido que é a taxa de esgoto. E aí vem, de novo, o mesmo cidadão que precisou da outra vez lá do Pinheiro reclamar. Olha o que ele disse pra gente aqui. Essa é a imagem
14: Bom
2: que eu mandei
14: dia,
2: aí,
14: Maria.
2: Pedro.
14: Bom dia, Marlene Maria. Olha aí, Marlene Maria. A noite inteirinha vazando isso aí, aqui do Pinheiros 3. Uhum. Eu liguei pro Procon, sabe o que a mulher do Procon falou? Seu Oswaldo, a única coisa que eu falo pro senhor é que eles têm de 10 dias, de 76 horas até 10 dias para arrumar aí. Sabe por quê? Porque já foi também, compraram também Procon, compraram tudo, né? Porque isso aqui, ó, isso aqui vai indo tudo pro Telespire, vai indo tudo que cabe multa, meio ambiente, não tá nem aí. Olha, ninguém tá nem aí, Marlene Maria. Marlene Maria, eu concordo, tá? Agostinho comprou Ari Lafim, era o prefeito da cidade, assinou uma coisa antes de vencer, já assinou mais 19 anos. Não vai comprar Procon, não vai comprar essas porcarias aí, compra todo mundo. Eu tô falando pra eles virem ficar bravo comigo, que eles ficam bravo comigo, tá? Porque eles não estão passando o que eu estou passando aqui no Pinheiros 3, tá aqui, ó. E o fedor que dá, Marlene Maria, dentro da minha casa, eu tive que dormir fora de casa, Marlene Maria. Eu vou ficar 10 dias fora de casa, dormindo fora de casa por causa dessas porcarias, Marlene Maria. Para, meu.
2: É difícil,
14: agora,
2: né?
14: A mulher vai falar, eles têm de 76 horas até 10 dias para arrumar, seus, ó. Então tem um negócio, Maria Maria, agora eu vou ficar desse jeito aí por causa... Ah, para, pelo amor de Deus, ó. Eu não sei como é que eles têm coragem de falar isso pra gente ainda, Maria Maria. Para, eu tô indignado, viu?
2: E o a indignação dele, né? Não dá pra tirar a razão, gente. É muito tempo, isso é coisa pra resolver na hora, né? Vou repassar aqui direto para os contatos que a gente tem, tá, seu Oswaldo? Da Água do Sorriso, pra ver se vai lá e resolve, gente. É esgoto correndo com força a noite inteira, céu aberto, não tem como, né? Não tem como conviver mesmo com isso. Não é a única reclamação, né? Daqui a pouco a gente volta nesse tema. E no Fala Cidadão também, seu Alaor mandou um recado aqui sobre a paróquia Santa Luzia ainda. A gente vai trazer seu recado já já, seu Alaor. Mas agora eu vou abrir espaço aqui para o Luiz Felipe Nastari. A pauta é GAF, né, Luiz? Seja bem-vindo mais uma vez. Bom dia.
15: Olá, bom dia a todos. Obrigado mais uma vez pelo convite.
2: Como é que está o andamento preparativo para esse grande evento que cresce, né, a expectativa em torno dele aí? Está chegando o dia.
15: Está chegando, pessoal. Está aí menos de 10 dias para acontecer o evento, que começa dia 23, né, durante o dia. Né, então, a partir das 8 horas da manhã já abrem os portões.
2: 8 horas, dia 23, abertura oficial?
15: Isso, abertura oficial. Inclusive, vai ter toda uma cerimônia com autoridades e lideranças ali do setor para poder fazer essa cerimônia de abertura.
2: Uhum.
15: E vai ser uma festa muito bonita.
2: Que legal. E o pessoal que quer participar precisa lembrar nesse tempo aí de fazer a sua inscrição nesse fórum, né, Luiz?
15: Exatamente. Isso é muito importante, né? Então, só lembrando para que todo mundo fique a par, né, da dinâmica do evento.
2: Uhum.
15: O GAF acontece das 8 horas da manhã até as 6 da tarde, durante o dia. Então, onde vão acontecer todo o parque de exposição, com os maquinários, implementos agrícolas, e os 5 palcos que vão ter palestras aqui de representantes do Brasil e de fora do Brasil. Para acessar o parque, é de forma gratuita,
2: uhum,
15: mas a gente pede que todos façam inscrição por uma questão de controle de acesso.
2: Perfeito.
15: Tá? Mas é muito simples, ali é só entrar no site gaf4fsorriso.com e fazer o cadastro ali, é muito tranquilo, tá? Uhum. Preenche o formulário.
2: Para poder participar, daí chega lá, só entra no caso. Apresenta documento e entra.
15: Exatamente.
16: Inclusive é interessante a gente falar a respeito dessa inscrição, Marlene, porque às vezes as pessoas acham assim, ah, se eu não fizer a inscrição, chega lá, não vou poder entrar. Não. A ideia é que façam as inscrições com antecedência para não criar um tumulto lá na portaria na hora de entrar. Mas se por um acaso a pessoa falar assim, ah, eu não consegui fazer minha inscrição, posso ir mesmo assim? Pode, né, Luiz?
15: Pode. Inclusive, vai ter uma equipe enorme para atender todos vocês lá durante o dia do evento, para que quem tiver dificuldades de fazer a inscrição antecipada, né, a gente consegue dar todo o suporte ali durante o evento.
2: Uhum, muito bem. Em termos de expositores, o espaço já está tudo finalizado, ainda está organizando? Como é que está isso?
15: Nós ainda temos 9 dias, né, Branca? Então,
2: Marlene,
15: perdão.
2: Uhum.
15: Então, são 9 dias que esses são os últimos dias de montagem,
2: uhum,
15: né? Mas graças a Deus está tudo dentro do cronograma e a gente está conseguindo fazer com que todos os expositores entrem com todos os cuidados, né, com toda a parte de documentação para a liberação de montagem. Então todo esse cuidado de segurança, estrutura está sendo feito para que tudo aconteça da melhor forma possível.
2: Né? Inclusive, vistoria dos bombeiros, né? Isso é uma das questões também que se pede as inscrições para ter uma noção de quantas pessoas estão participando por dia, né, do evento.
15: Exatamente.
2: E o que cabe ali dentro dessa estrutura também, né?
15: Exatamente. Como é um evento que tem ali uma delimitação, né, diária, esse controle de acesso ele é muito importante. É por isso que a gente pede que vocês todos façam inscrição para a gente entender o volume de público que está ali dentro do evento,
2: uhum,
15: por uma questão de bombeiros. Né?
2: Uhum.
15: Então é importantíssimo que quem tiver interesse em participar mesmo, já antecipe as inscrições, vai ter quem tiver com as inscrições já prontas, o acesso vai ser muito mais rápido, né? É só, uhum, apresentar ali o QR Code, enfim, a inscrição, e é muito mais fácil para acessar. Mas, de qualquer forma, a gente vai ter uma equipe toda ali para atender também quem tiver com dificuldades para fazer essa inscrição anterior.
2: O ouvinte está perguntando aqui, pedindo para a gente falar sobre o local, diz a pessoa. Até agora, ninguém sabe direito o local. Tem como facilitar essa explicação, Luiz, para o pessoal?
15: Olha, hoje já existe dentro do Google, né, do Google Maps, uhum, desses mapas de pesquisa, o Parque Tecnológico. O Parque Tecnológico de Sorriso.
2: Eu então vou você... pesquisar sim, então. Vou no Google e pesquiso. Parque Tecnológico de Sorriso.
15: Isso. E tá. Tem lá a marcação certinho. Fica ali próximo da Nutribras, daquela rodovia ali de acesso,
2: uhum,
15: para aquela região.
2: MT-242, no caso, né?
15: Exatamente.
2: É isso? 242.
4: Isso.
2: Tá.
4: É
2: 242. Então, o GPS vai me direcionar para ali se eu colocar como endereço o Parque Tecnológico de Sorriso.
15: Uma coisa que é muito importante vocês saberem, a prefeitura está disponibilizando transporte público,
2: uhum,
15: para acessar lá com ônibus, né, e todo um entendimento junto aos aplicativos de veículos,
2: transporte,
15: né, de transporte de
2: pessoas,
15: de pessoas,
2: passageiros,
15: para que tenha esse fluxo muito mais fácil para chegar até o evento, tanto durante o dia quanto durante a noite, quando acontecem os rodeios e os shows, tá?
2: Muito bem.
4: Lembrando que para participar do rodeio e dos shows não precisa fazer inscrição, né? Já vamos falar, é claro que é um outro setor, né? O GAF vai estar funcionando paralelamente com esse evento, né? Mas é bom a gente explicar que para o GAF, mesmo sendo gratuito, precisa dessa inscrição, mas que para participar tanto do rodeio quanto dos shows não precisa de inscrição, é só chegar.
15: Exatamente, é só chegar lá e curtir a festa.
2: Muito bem, Luiz, fica um minutinho mais conosco, a gente já segue falando mais um pouco aqui para responder dúvidas do povo, precisamos só registrar alguns parceiros aqui, né? 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
2: 11h16, na verdade, já está virando aqui. Mandar um abraço para o Rafaelzinho, né? Ele diz aqui, é só chamar na Urbano que a gente leva.
16: Está fazendo o merchan dele,
2: tá,
16: né?
2: Tá certo, abraço. Obrigada, Rafaelzinho, grande contribuinte aqui com a imprensa sempre, né? Pessoas que estão perguntando aqui ainda para falar um pouco mais sobre os shows desse rodeio, rodeios, shows, enfim, você fala sobre isso também, Luiz? Eu tenho que contratar, chamar o povo lá que é específico dessa área?
15: Olha, apesar de o GAF estar sendo organizado pela Datagro e o Gran Rodeio pela PBR, uhum, né, eu tenho algumas informações. Bom, o rodeio começa a partir das 7, 8 horas da noite, uhum, e aí com atrações internacionais, inclusive com atletas internacionais.
2: Né? Os peões, né? Como o povo conhece.
15: Que vem competir, né? Uhum. Lembrando que é a maior premiação já oferecida da história, né, de todos os torneios de montaria em touros aqui do Brasil. Uhum. É por isso que esses atletas internacionais estão vindo competir aqui em Sorriso.
2: São estrelas desse esporte mesmo, que a gente vai ter a oportunidade de ver aí.
15: E quem ganha aqui nesse campeonato, aqui em Sorriso, nessa etapa do Gran Rodeio, garante a final em Barretos. Opa. E já vaga para disputar lá nos Estados Unidos. Então,
2: classificatório.
15: Então é um baita torneio que está sendo organizado pela PBR. Uhum. E todas as informações também vocês podem acessar pelo Instagram da PBR Brasil. Uhum. PBR, né? Uhum. E na sequência acontecem os shows nacionais. Então, uhum, Murilo Ruf, Natanzinho, Luan Santana e Wesley Safadão. Vai ser uma grande comemoração.
2: Vão
15: aí
2: ser
15: no final,
2: quatro dias de conhecimento, de tecnologia, troca de informação e quatro noites festa.
15: Exatamente.
2: Simultâneos aí. Que bom. Fala, Milena.
16: Só passando a ordem, né, dos shows, que vai ser no dia 23, Wesley Safadão, né? Daí no dia 24, Natanzinho, e no dia 25, o Murilo Ruf, e para fechar, né, no domingo, o Luan Santana. E reforçar novamente, né, que não precisa de inscrição para o rodeio e para os shows, porque o pessoal já estava bem confuso, né?
15: É verdade. Só lembrando que são dois eventos independentes que correm no paralelo durante o dia, o GAF, e à noite o rodeio e os shows.
2: Muito bem, Luiz. Em relação ao GAF em si, programação toda fechada já dos fóruns aí, tem algum destaque que você gostaria de deixar? De quem vem? Que susto que eu levei. É a inteligência artificial se intrometendo aqui. Socorro, Milena Moraes. Desliga isso. Fala aí, Luiz, pra gente, enquanto a gente resolve aqui a baguncinha.
15: Olha, sim, todos os palcos já estão todos desenhados, né, uhum, com os palestrantes confirmados. Grandes lideranças do Brasil e fora do Brasil vêm participar. Uhum. Um dos grandes destaques dos representantes internacionais é o diretor executivo da Organização Internacional do Açúcar, que é o José Uribe, que vem discutir sobre estratégia de acesso e tecnologia a nível mundial. Uhum. Outros representantes de entidades de classe, como a Maisar, que é membro da Maisal. A Maisal representa Associação de Produtores de Milho das Américas. Uhum. Eles representam algo em torno de 70% da produção de milho no mundo. Então, esse presidente vem também para falar sobre a importância do setor de milho e de etanol de milho, consequentemente, uhum. Para a região aqui de Sorriso, para Mato Grosso, para o Brasil e para o mundo. Então, esses são os grandes destaques internacionais. Nacionais, nós vamos contar com o ministro Aldo Rebelo, ministro Roberto Rodrigues, o Plínio Nastari, que é uma das maiores autoridades aí do setor de biocombustíveis no mundo. Enfim, e várias outras lideranças, a Tereza Vendramini, né, que foi presidente da Sociedade Rural Brasileira, e enfim, vai ter uma programação super completa, lembrando que o palco do fórum, ele requer a inscrição paga, né? Sim. Mas os outros quatro palcos que estão sendo organizados ao longo da feira tem acesso gratuito para todo mundo que quiser acessar.
2: Muito bem. As inscrições aí, quem quiser, de repente, conferir essa programação, está tudo nesse mesmo site de vocês, né?
15: Tudo no site do GAF, GAF com 4 Fs, sorriso.com. É só entrar em programação, que tem todos os palcos lá, todos detalhados. Minha sugestão é que vocês se organizem, porque tem muito conteúdo.
2: E, de repente, pode ficar sem vaga. Vai ter vaga limitada em algum deles ou não?
15: Para o fórum, aí? Sim. Mas para os outros é acesso livre,
2: que o palco é público lá, no caso.
15: É público, isso.
2: Que bom, então. Até que dia vai ser a inscrição? Até o dia do evento?
15: Até o momento. Até o último dia do evento.
2: Até o momento do evento. Mas é bom deixar prontinho para facilitar o acesso lá, né?
15: Ajuda bastante para evitar filas, né? Evitar ter que fazer o acesso lá durante o dia.
2: A gente falava esses dias com o secretário de desenvolvimento, ele destacou o aspecto segurança também, que vocês estão olhando com bastante carinho e atenção para que todos possam participar tranquilos, levar a família, inclusive.
15: Isso.
2: Né?
15: Olha, eu quero fazer um reconhecimento particular aqui da prefeitura e de todos que estão envolvidos aqui, de todas as secretarias, pelo trabalho que eles estão fazendo, porque toda a dedicação de cada um lá dentro está sendo essencial para garantir toda essa segurança, logística, todos os cuidados para receber todos vocês. Então, eu nunca vi nada parecido pelo cuidado que eles estão tendo com esse evento. E isso tudo para acomodar, né, e receber vocês aí da melhor forma possível.
2: Muito bem, aqui a gente tem pergunta vinda de todo lado, então a gente respeita muito o nosso participante, internauta, ouvinte. Vou repassar e ver o que você pode nos ajudar para esclarecer. A pessoa diz: bom dia, estamos ligados, ouvindo o entrevistado aqui. Perguntamos se já tem valores de produtos a serem comercializados, se vai ser um preço justo ou se vai ter algum valor abusivo. A Expo Riso, exposição antiga, havia muita reclamação em relação a custo de água, de produtos de consumo lá dentro do evento, enfim. Daí ele está perguntando aqui como é que está sendo organizado isso.
15: Olha, esse é um cuidado que a gente vai ter mesmo, né, para não colocar valores altos, né, para que todo mundo consiga acessar ali. E vai ser um valor comum que vocês tradicionalmente investem
2: aqui.
15: Encontra em festa, em eventos normais aqui da região. Então é essa a baliza que a gente está tomando.
2: Estão cuidando, isso que é importante. Ainda perguntam aqui, pontos de coletivo para festa. Segue o mesmo acesso que estava antes aqui na cidade, vai pegar no ponto de ônibus normal?
15: Eu não sei exatamente onde vai ser o ponto, mas vai ser aqui no centro.
2: O então, Geller vai vir falar sobre isso, talvez?
16: Sim, sim.
2: Muito bem.
16: Com relação à praça de alimentação, né, é interessante passar para o pessoal também que dentro do recinto ali do GAF, né, não exatamente lá do rodeio, mas do GAF, que já é fechado, vão ter diferentes tipos, né, de alimentos. E aí, inclusive, vai ter um restaurante, né, que daí é um restaurante...
15: De buffet.
16: De buffet, né? De um certo padrão. E aí vai ter as empresas que, inclusive, foram sorteadas, né, através lá da reunião da prefeitura, que são microempreendedores aqui do município de Sorriso, participando cada um aí com um prato, né, com o que eles já costumam vender, né, tradicionalmente nas feiras ou em outros eventos.
15: Exatamente. Além disso, vai ter um grande churrasco ali com fogo de chão, costela, tudo isso que a gente gosta.
2: Muito bem, então. Algo mais, Luiz, que você queira deixar? Eu sei que você agora deve ficar mais por aqui do que longe daqui, né?
15: Não, já estou tirando minha cidadania praticamente.
2: Que bom, bem-vindo.
15: Mas é isso, acho que de mensagem principal, primeiro agradecer mais uma vez a oportunidade de estar aqui. Eu estou super à disposição de todos, tirar dúvidas, né? E quem quiser interagir com o evento também, minha sugestão é que vocês entrem em contato através do site e das nossas redes sociais. E dizer que é um evento que é para todos, né? Para que todo mundo participe, engaje, e veja a importância da agricultura e pecuária aqui da região. E esse é um momento para vocês conhecerem o que tem de mais moderno que vai ser apresentado ali durante esses 4 dias.
2: Uhum. Muito bem, obrigada. Portas abertas sempre aqui para toda a equipe do Gáfilos.
15: Muito obrigado.
2: Agora são 11h24, a gente vai para o intervalo rapidinho e já retornamos. Daqui a pouco vamos voltar com as nossas pautas, não é? Tivemos ontem esta manifestação dos motoristas de aplicativo, ainda que vamos destacar. Vereadores aí com uma avaliação do primeiro semestre e com alguns projetos aprovados, inclusive benefício para idosos aqui na cidade. Rafael acompanhou, a gente traz tudo isso já já para você, não sai daí.
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2: 11 horas e 28 minutos agora, a gente segue por aqui. Vamos juntos até o meio-dia com a Voz do Povo. Vamos falar do rádio, produção. A matéria está enroscadinha ali desde o começo do programa. Separei para trazer porque eu gosto de falar do rádio. Nós estamos no rádio, eu vivo do rádio há muito tempo. E o Norberto Notari tem informações a respeito disso. Mesmo com todas as inovações tecnológicas, né, com o avanço das IAs, o rádio, que é por onde nós estamos falando, resiste às mudanças e mantém um espaço na rotina do povo brasileiro. Vamos ouvir a matéria, produção?
0: Em meio ao avanço das plataformas digitais e das novas formas de consumir conteúdo, o rádio segue firme na rotina dos brasileiros. Um estudo realizado pela Associação Brasileira de Emissoras de Rádio e Televisão, a ABERT, mostra que o meio continua relevante e mantém características que outras mídias ainda não conseguiram substituir. De acordo com o levantamento, o veículo abrange quase 80% das 13 regiões metropolitanas observadas. A credibilidade da informação, a agilidade na cobertura dos fatos e a capacidade de acompanhar o ouvinte em diferentes momentos do dia ajudam a explicar essa permanência. Seja no carro, no trabalho ou durante os deslocamentos, o rádio continua presente e próximo do público e ainda é um importante meio de vínculo com a comunidade, como reforça o presidente executivo da ABERT, Cristiano Lobato Flores.
1: E o rádio é, antes e sobretudo, uma mídia local. E com o deserto de notícias, né, o encerramento de alguns jornais, né, os jornais também indo para a internet, o rádio acabou se tornando uma das poucas mídias que tem um jornalismo e uma responsabilidade editorial voltada para a sua comunidade. Eu digo que o rádio não faz parte da comunidade, o rádio é a comunidade. Então, consequentemente, isso é uma fortaleza que vem sendo muito bem explorada pelo rádio. E, consequentemente, tem obtido uma valorização com a comunidade local e com altos índices de credibilidade também.
0: O levantamento também destaca que, mesmo com tantas opções de entretenimento e informação, o rádio preserva uma relação de confiança construída ao longo das décadas. Além de informar em tempo real, o veículo reforça o papel como companhia e serviço para milhões de pessoas. O diretor-geral do Grupo Rádio Web lembra que a cada avanço da tecnologia, a existência do rádio é colocada em xeque. Mas, de acordo com Paulo Giovanni, já está mais do que provado que essa modernização é apenas um componente a mais.
5: O rádio sofre a cada nova tecnologia com os profetas do apocalipse, né? Quando surgiu a TV, as pessoas diziam, não, agora o rádio vai acabar. Não acabou. Quando surgiu a internet, ah, o rádio vai acabar. Não acabou. Não só não acabou, como se fortaleceu. Aí depois as redes sociais vão acabar com o rádio também, não acabaram. E agora os profetas do apocalipse devem estar de prontidão para dizer que a inteligência artificial vai acabar com o rádio. Não vai. E o que a gente pode dizer sobre isso do ponto de vista de informação? Uma informação clara e verdadeira. A maioria das pessoas ainda ouve o rádio na sua plataforma original, o radinho de pilha, o radinho ligado na tomada. Esse é o rádio, ele continua assim e se fortalece a cada vez que surge uma nova tecnologia.
0: A combinação entre tradição, credibilidade e capacidade de adaptação às novas tecnologias mostra que o rádio segue ocupando um espaço importante no cotidiano da população, isso tudo mesmo em um cenário de transformação constante na comunicação.
2: Pois é, a gente fica feliz, né? Chega a arrepiar falar aqui do rádio em si. Vamos em frente. Com a IA sem IA, da Milena há pouco aqui, fez a gritaria aqui no estúdio. Tem vida própria, né? Tem vida própria. Falar nisso, deixa eu mandar um abraço aqui para a Aparecida Rangel. Ela escreveu aqui na live, nossa, ainda existe a voz do povo? Quanta saudade. Obrigada pelo carinho, né? Existe com força ainda. Irineu, Ângela, Isabel, Maria dos Santos, todos

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2: 11h34, 35 já, né? Vamos trazer aqui o Fala Cidadão enquanto a gente separa a próxima matéria. Tá aberto aqui, produção? Falávamos sobre a festa, né, do colono e do motorista. Aí o seu Alaor mandou o recado seguinte sobre a paróquia Santa Luzia,
3: dia,
2: né?
3: Rádio Bom dia, Sorriso. Estão falando da Igreja Santa Luzia, da paróquia. A capela foi fundada em 1986, em maio. Maio, acho que dia 5 ou dia 11 de maio, foi rezada a primeira missa na Madeireira Zibete. Madeireira Zibete. Nós somos os fundadores da Capela Santa Luzia, 40 anos em maio desse ano. A Capela Santa Luzia só chama Capela Santa Luzia porque seu falecido Hilário José Zibete tinha era cego de uma vista. Aí minha mãe perguntou como que seria o nome da capela. Aí ela falou, olha pro teu pai, Alaor. Aí eu olhei pro meu pai e falei, então é Santa Luzia.
2: Olha isso, né? Bom, registrado, que bom. Parabéns aí, participantes da história de Sorriso, né? Falávamos antes sobre a rede de esgoto, as taxas, aí a senhora mandou aqui, a ouvinte Maria mandou, no meu bairro é 90% a taxa de esgoto, aí dói mais, 10% maior a dor, né? Até onde eu sei, tinha baixado para 80, era para ser 80, né? Pelo que nos passaram aqui, pelo menos, tá? Aqui é a Maria do Brasil Norte, quero fazer uma reclamação, posto de saúde do Pinheiros, a gente liga e eles não atendem o telefone. O que acontece, galera? Fica dado o recado, o alerta aí, pessoal da unidade de saúde. Outro ouvinte mandou, tem uma reclamação para fazer sobre águas de Sorriso aqui no bairro Jardim Paraíso. Estamos sem água e até agora nada. Precisamos que nos ajudem a pedir para eles resolverem esse problema aqui em casa. Estou com visita de muito longe, idosos, crianças, gestantes. Estamos precisando muito de água. Já estamos sem água há 2 dias e até agora sem solução. Vou mandar para a Água Sorriso, é o que nós podemos fazer, além de registrar aqui e dizer que é profundamente lamentável, né? Porque a conta não espera, né? A conta está no nível do boleto, é vencedora toda a vida, né, gente? Pois é, a conta vence. Tem ouvinte aqui falando do rádio também, vamos escutar, produção, podemos? Deixa eu ver.
4: Bom dia a todos. Meu nome é Éder, trabalho com caminhão, sou morador aqui de Sorriso. Sempre que eu tô aqui, eu gosto de ouvir a Rádio Sorriso, ouvir principalmente o programa da Voz do Povo.
2: Obrigada.
4: E eu tava vendo a reportagem sobre o rádio e é um fato. Eu mesmo, quando eu tô na estrada, eu gosto de estar sintonizando sempre a rádio do local onde eu passo. Rio Grande do Sul, São Paulo, Paraná, Mato Grosso do Sul, sempre que eu estou em uma área que eu consigo sintonizar uma rádio, eu gosto de estar sintonizando a rádio daquela localidade, que também se torna uma forma de turismo, né? De você estar conhecendo o lugar que você está, mesmo estando trabalhando, que nem no meu caso, né? Com o caminhão, estando trabalhando, eu estou, de certa forma, fazendo turismo e conhecendo um pouco daquele lugar, né?
2: Que legal, obrigada, a gente fica muito feliz com o carinho, né, dos nossos amados ouvintes do rádio. Eu sou do rádio sempre, toda a vida também, fã de rádio, trabalho em rádio, vivo de rádio. É muito bom, né, muito bom ser radialista.

0: Eu lembro que a gente ouvia Rádio Nacional quando era criança, né? E aí tinha um programa que chamava Eu de Cá, Você de Lá.
1: E a gente segue na mesma toada, nós de cá, o povo dali, né? De logo ali. Agora tá mais pertinho, né, com o nosso WhatsApp, essas redes sociais aí trouxeram o povo mais pra perto ainda. Antigamente tinha que conseguir uma ligação, né, gastar com o telefone. E o povo gastava, sem preguiça, de qualquer forma, pra falar com a gente no rádio. Hoje em dia tá muito mais fácil. Então, bora lá, valorizando sempre, temos aqui o Fala Cidadão pra você. Se você ainda não registrou, registra aí, é o 96346964. Você fala com todos os locutores aqui, né? O povo troca também, é tanta mulher nessa rádio sorriso. Eu vou te falar, eu vi
0: chama
1: Branca.
0: Chama a Marlene de Branca.
1: Chama a Mônica de Marlene, hoje cedo eu vi ela falando, explicando pros ouvintes de manhãzita, né?
0: Chama a Milena de Raquel. E,
1: aqui também já me chamaram de Raquel, né? Nossa amada Raquelzinha. E por aí vai, enfim. É um ano de mulher, né? Diz o povo no exército, é um ano de homem aqui na Rádio Sorriso. Maninha ligeira, um ano de mulher. É muito bom, gente.
0: Só tem o Pedro, de Bendito Fruto.
1: É, temos o Pedro e à tarde o Claudinei, né?
0: Agora tem o Claudinei, mas antes era só o Pedro, de Bendito Fruto.
1: Dá tempo essa matéria ou vamos pro intervalo, a gente traz depois? Dá tempo? Então vamos rodar, olha só. Após a ação de criminosos em sequestro seguido de assalto nesse fim de semana, motoristas de aplicativo fizeram um manifesto ontem pedindo mais segurança aqui em Sorriso. O Rafael Silva acompanhou.
2: Daniele é motorista por aplicativo em Sorriso há 2 anos. Entre os principais desafios da profissão, ela destaca a falta de transparência de alguns passageiros, que nem sempre informam corretamente quem realmente vai embarcar no veículo. Situação que aumenta a preocupação com a segurança durante as corridas.
3: 2 anos, mais ou menos, nessa profissão. Trabalho todos os dias, das 7 da manhã até 11 horas da noite. Estamos aí na rua.
2: E como que tem sido sua experiência em relação a essa falta de segurança?
3: É bem complicado. Nós mulheres somos mais vulneráveis, né? Tem dia que a gente pega pessoas que a gente não sabe do que elas são capazes. Eu mesmo, frequentemente, eu sinto insegurança, né? Porque a gente carrega tanto homens quanto mulheres. E os dois nos trazem segurança no dia a dia.
2: E hoje, o que ajudaria vocês a ter mais transparência, a se sentirem mais seguros aí, trabalhando na cidade?
3: Eu acho assim, a guarda municipal, a polícia dando um respaldo e nós mulheres, se a gente tivesse algo que a gente pudesse usar para nos proteger. Agora mesmo saiu uma lei que a gente pode usar spray de pimenta, mas ainda está em vigor, né? Por quê? Como que a gente vai se defender se alguém fizer algo por trás? O homem, ele tem mais força, a mulher não, né? Então, algo que pudesse nos respaldar ou um número de segurança que seja rápido, algo do tipo, para nos guardar no dia a dia.
2: Usuário, se o cadastro está no meu nome, é importante que eu faça a solicitação para mim mesmo, se for para um terceiro que avise, é para o meu sobrinho, para o meu filho?
3: Sim, é muito importante, porque já aconteceu muito, tá o nome de fulano, chega lá um homem que vai embarcar ou vice-versa. Então a pessoa fala, é minha tia, é meu parente, porque é complicado. Você pede, mas outra pessoa embarca e aí é onde acontece alguma coisa e a gente fica, né, aí vulnerável.
1: Difícil, hein? É um risco, mas um abraço a todos. Estamos aqui à disposição de vocês também com esse trabalho tão importante para a comunidade, né? Falar em tão importante, BR-163, problema de novo. Atenção, vou trazer aqui, se o Pedro tiver ainda na condição de mostrar a imagem, o rapaz teve a gentileza de mandar a imagem para nós, um tombamento, BR-163, Sorriso Sinop. Vamos ouvir o que diz aqui o motorista.
4: Bom dia, Marlene, bom Raíssa, Milena. Dá um recado aí no rádio aí, ó, aqui em frente da Impasse Sinop, tombou um tanque, tá no meio das duas pistas aqui no canteiro. Positivo? Manda um recado aí pra galera aí, quem tá saindo Sinop sentido Sorriso, tá só na mão da direita, e quem tá vindo do Sorriso sentido Sinop, só na mão da direita também. Beleza?
1: Muito bem, cuidado, hein? Obrigada, Anderson.
4: Manda a foto aí pra vocês verem, tá bom?
1: Mandou a imagem aqui, tombamento mesmo, literalmente, trancaram a pista para poder retirar. Só tem uma pista funcionando, portanto, Sorriso Sinop, Sinop Sorriso, tá, gente? Eu falo sempre, BR-63 entrou, tem que ter cuidado, não adianta. E agora com obras mais ainda, e quando tem acidente, triplica essa necessidade de cuidado para não piorar a situação, tá? Intervalo para não atrasar mais ainda, já voltamos agora 11h43 aqui na Voz do Povo.
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1: 11:45 agora.
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1: Bora lá, registrando os recados dos nossos ouvintes aqui, né? A pessoa mandou para nós, parabéns para o rádio. Penso que ouvir rádio é mais prático do que ler ou acessar internet, etc. O rádio é muito mais prático. Liga, ouve música, cultura, informação, notícia, durante horas, em qualquer momento, em qualquer lugar. E aí ela completa ainda, é difícil não lembrar do Zé Betcho quando fala do rádio, né? Pois é, a Branca até sorriu ali, né? É dos antigos isso, é de quem é do rádio a vida toda, desde sempre. Que bom, obrigado, um abraço para você, querido ouvinte, tá? Vamos trazer a matéria do Rafael Silva. Ontem, uma pane elétrica acabou causando mais um incêndio veicular aqui. O veículo ficou destruído, o carro de passeio aconteceu lá no bairro Industrial.
16: Incêndio que acabou destruindo um carro de passeio, o modelo Ford Focus, aconteceu na rua Iraí, no bairro Industrial Segunda Etapa, nas primeiras horas da manhã desta segunda-feira. O motorista seguia sentido ao centro da cidade, quando percebeu que uma intensa fumaça começava a sair do painel. Ele estacionou e saiu do carro, acionando imediatamente o corpo de bombeiros. Chegando no local, as chamas já tinham se alastrado rapidamente. Nada pôde ser feito para evitar ou salvar o automóvel.
17: Nossa unidade foi acionada por volta das 6h25 sobre um incêndio de veículo na rua Iraí, no bairro Industrial. Chegando no local, foi feito o combate, foi sem maiores dificuldades. Com relatos do próprio do proprietário, ele informou que ele estava andando com o veículo e começou uma fumaça no painel. E rapidamente já começou o incêndio. O proprietário mesmo informou que o incêndio se alastrou muito rápido, por isso quando a gente chegou o carro já estava tomado pelas chamas, mas conseguimos realizar o combate. A maioria desses casos são incêndios espontâneos, né? Tem alguns que acontecem, né? As pessoas colocarem fogo em veículos, mas é sempre a pessoa fazer o acionamento rápido do Corpo de Bombeiros, não tentar primeiramente apagar, aciona primeiro a gente, depois se tiver um extintor, algo do tipo, com segurança, poder tentar fazer esse combate. Mas a primeira situação, sempre ligar para o Corpo de Bombeiros. Muitas vezes a gente identifica que são carros mais velhos, que não possuem revisão, assim, em dia, né? Essa questão da bateria. Então é sempre bom a pessoa estar sempre ali procurando, fazendo as revisões em dias, vendo como está o motor, para evitar esse tipo de incidente.
1: Muito bem, que bom, né? Ficamos felizes aí em saber que ainda tem o socorro possível, né? Segura um minutinho aí, produção. Vamos falar dos parceiros primeiro, rapidinho, depois a gente já chama a Sanorte aqui também.
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0: E olha só, na última semana, a Sanorte Ambiental aqui de Sorriso recebeu a visita técnica dos servidores da SEMA de Mato Grosso, a Secretaria de Estado de Meio Ambiente, na unidade localizada aqui em Sorriso. A inspeção teve como objetivo avaliar a estrutura que é destinada ao recebimento e também a destinação ambientalmente adequada dos resíduos classe 1, classificados como perigosos e contaminados. A gente já falou um pouco sobre isso, mas acompanhando a visita lá, o engenheiro ambiental e de segurança do trabalho deles, da própria empresa, o Davis Schindler, também falou a respeito. Opa, vamos ouvir.
19: Sempre é preocupada com essa questão de regularização dos licenciamentos. Nós já temos a licença classe 2A, 2B, que é o resíduo comum, como a Denise comentou, e agora demos a entrada no processo do classe 1, que são os resíduos contaminados e perigosos. A SEMA esteve agora quinta-feira aqui na unidade, fez todas as vistorias. O projeto já está aprovado, né? Ele seguiu conforme as normas técnicas e a gente aguarda agora o parecer do órgão. Então, a gente acha que o mais breve possível, porque se trata de um aterro classe 1 único do Estado, então a gente acha que o órgão também tem o interesse de regulamentar e liberar essa licença para que as empresas possam descartar. Hoje a gente recebe o resíduo classe 2A, 2B, que são os resíduos não contaminados, né? Quase 100% dos resíduos do município de Sorriso a gente recebe, alguns passam por um processo de triagem, né? E agora, com essa mudança, a gente recebe não só de Sorriso, mas de todo o estado resíduos contaminados e perigosos. Esses resíduos são aqueles hospitalares, os contaminados de oficina. Esse resíduo, automaticamente, ele era coletado e levado para fora do estado, para as outras empresas de aterro sanitário classe 1. Hoje, esse resíduo vai vir para Sorriso, para a empresa Sanorte, porque é a única licenciada do estado em classe 1, aterro sanitário classe 1. Os nossos projetos, a gente fez uma projeção de são aproximadamente 16 balas, né? A gente construiu duas. Não dá para falar porque a gente sabe o volume de resíduo que vai receber, né? Mas hoje a Sanorte tem uma área muito ampla e uma equipe técnica muito boa para poder estar fazendo o melhor condicionamento desse resíduo.
0: Muito bem, também falou a respeito disso a empresária Maria Inês Ferlin, ela que é sócia proprietária da Sanorte Ambiental, destacando mais uma vez a importância de ter tudo regularizado e de iniciar o trabalho.
20: Nós, da Sanorte, é uma imensa satisfação poder passar de uma empresa regional para uma empresa de nível estadual, que vai receber resíduos hoje de todo o estado de Mato Grosso. E a gente não pode receber de fora, porque o Mato Grosso tem uma lei que proíbe a importação de resíduos. Quem sabe um dia a gente possa estar recebendo os nossos vizinhos mais próximos das divisas do estado também. Mas é muito importante isso. É uma batalha você implantar uma atividade nova, né? Principalmente porque não é uma coisa conhecida no estado. Então as pessoas têm aquela ideia de que resíduo perigoso você pode jogar em qualquer lugar. Existem várias classificações de resíduos perigosos. São os que são hidrocarbonetos, que podem se incendiar automaticamente um com o outro, dá uma combustão química, né? E também tem os resíduos de saúde, que quando não são tratados, eles são dispensados em vala específica, que não pode ser misturado com hidrocarboneto. A Sanorte é uma empresa mato-grossense, que como já foi falado, ela está desde 2012 recebendo resíduos, ambientalmente correta. Nós estamos com todas as nossas certificações e todos os nossos laudos de aprovação e monitoramento ambiental, todos eles em dia. Não temos nenhuma questão que nos desabone hoje no mercado. O aterro, ele funciona como até agora, como classe A, 2A e 2B, que recebe resíduos comerciais e domésticos não perigosos e não contaminantes. Nós atendemos basicamente todos os estados, os municípios da região do Médio Norte. A gente recebe hoje resíduos de Sorriso, Ipiranga, Itanhangá, Nova Ubiratã. Em Sinop, nós recebemos de Sinop, Feliz Natal, Cláudia, Vera, União do Sul. 14 municípios privados hoje e muitas empresas privadas, públicas, aliás, e muitas empresas privadas que nos destinam o resíduo diretamente.
1: Muito bem, parabéns, equipe Sanorte, né? Estamos aqui para divulgar as boas novas e torcendo para essa certificação finalizar, não é? Em breve, para eles poderem também avançar. Temos que cuidar do meio ambiente, todos juntos, né? Bom dia ainda para fechar aqui, o povo mandou. Tenho empresa no Industrial Nova Prata e todo sábado ficamos sem água no bairro. Aí dificulta, né? Sábado, gente, fim de semana, é hora de limpar, deixar tudo bonitão para a semana inteira, né? E o povo fica nessa sofrência. Eu fico muito triste com isso, viu? Triste mesmo. Fazer o quê?
0: É, não deveria estar desse jeito, né, Marlene? Afinal, né, nós crescemos a 20% ao ano, né? Estamos aí, né?
1: Baixou para 10 agora, era 20, agora 10. Agora, mas ainda
0: mesmo
1: é
0: assim,
1: bastante.
0: Ainda é, é expressivo, né?
1: Exato.
0: E deveria estar redondinho, né? Inclusive, vou ver se eu consigo umas imagens que eu recebi de alguns locais aqui que a cidade cresceu e que não tem asfalto.
1: Pois é, né, gente? Outra pessoa pergunta aqui como é que eu faço para trabalhar no GAF. Aí já não sei, né? Tem vaga anunciando lá para montagem, tem que ir lá daí no espaço do GAF, MT242, ou entra no Google, como explicou o Luiz há pouco aqui, entra lá e pesquisa o Parque Tecnológico de Sorriso, que você vai achar o endereço, tá? Lá vai ter vaga de trabalho para montador, pelo menos a gente anunciou hoje, tá? Simbora, que o Alexandre já tá na linha, tá na hora de almoçar também, que a gente também tem fome aqui, né? O radialista também é ser humano. Central Técnica da colega Branca Moraes, o Pedro Henrique no apoio com edições e imagens. A Voz do Povo de hoje fica por aqui. Volta amanhã a partir das 10.
18: Tchau, tchau, pessoal. Boa terça e até amanhã.
0: Ótima terça-feira. A gente volta amanhã, se Deus quiser.
1: Fechando, como sempre, com o comentário do dia, Alexandre Garcia. Aproveite bem esse dia lindo que o Criador fez para nós, né? Se ele permitir, amanhã a gente se reencontra por aqui. Até lá.
2: Foi notícia uma ação que está na justiça em Campinas contra 3 influenciadores que fazem ou faziam propaganda de apostas eletrônicas, que a gente chama de bet, né, que significa aposta em inglês. O apostador está pedindo 100 mil de indenização por danos morais para Deolane Bezerra, se não me engano ela está presa, Virgínia Fonseca e Carlinhos Maia. Segundo a defesa dele, prometiam renda com apostas eletrônicas. E o besta caiu, né? Pois é. E aí ele disse que ficou viciado, pensou em acabar com a vida, em fugir do Brasil, porque estava devendo muito, que foi enganado, que perdeu o emprego, perdeu tudo, porque eles insistiram com propaganda enganosa contra ele. Aí eu fui ver, tem um levantamento aqui, feito, acho que foi feito lá num, não sei se foi pelo, foi um jornal que fez esse levantamento. Hoje existem processos semelhantes, de 2018 para cá, 10.627 ações, tendo as bets como eixo. E é mais, aquelas que já foram julgadas, 60% a favor do apostador, vítima do seu próprio erro, né, o seu próprio julgamento, e 40% não levaram. Provavelmente a banca de apostas demonstrou que ele apostou porque quis. Assim como o pessoal que fuma e depois processa a fábrica de cigarros. Fumou porque quis, maior idade, e não faltou aviso no maço de cigarro. Não? Aí eu vejo a notícia na agência oficial que a cidade do Rio de Janeiro proibiu publicações, publicidade, propaganda de apostas em lugares públicos. Como a cidade? A cidade não tem, não é pessoa jurídica, não pode proibir nada. A cidade é uma aglomeração urbana. Depois eu fui ver, é a prefeitura municipal, aí sim, é o município do Rio de Janeiro. Esse é um ente público, um ente do direito público. Né? O município, o Estado e a União são entes do direito público. Mas pessoa que entra no jornalismo e não sabe disso, meu Deus do céu, né? Não sabe a diferença imensa entre cidade e município. Talvez lá no Rio de Janeiro, porque em certa época, né, durante muito tempo, Distrito Federal e a cidade do Rio de Janeiro eram a mesma coisa. Né? Distrito Federal é uma entidade do direito público. Mas falou em Rio de Janeiro, eu queria falar sobre um incidente que aconteceu numa reunião de conselhos tutelares no Rio de Janeiro, em que uma integrante do Ministério Público, uma promotora, na mesa, sentada à mesa diretora dos trabalhos, protestou veementemente quando uma pessoa leu um poema de cunho religioso. Ela se disse, a promotora, assolapada por uma oração evangélica. Na verdade, era um poema. E disse que era inconstitucional, né? Que a fé é um direito privado e não deve ser estendida a outras pessoas em evento público. A promotora Elaine, ou Elaine, porque tem um Y aí, não sei, Cristina, não sei se pronuncia Cristina, porque é CH também, não sei se não é Churistina, da Silva Rodrigues. Né? Enquanto a Associação dos Promotores apresentou solidariedade a ela através de uma nota, a Associação dos Conselhos Tutelares entrou, Ministério Público, pedindo a abertura de um inquérito administrativo para saber se não houve abuso de autoridade. A Associação do Ministério Público do Rio de Janeiro, por sua vez, né, como eu disse, reafirmou a laicidade do Estado. E, no entanto, né, opur se move. Lá no STF, no Superior, no Supremo Tribunal Federal, tem um crucifixo no plenário, feito pelo Cheschiati, o mesmo que fez a Estátua da Justiça de Temes, onde a cabeleireira Débora escreveu com batom, perdeu mané, o Alfredo Cheschiati, autor dos anjos que estão pendurados lá na catedral, autor da Guanabara, autor das iaras que estão no Palácio Alvorada, autor de um abraço que está no Jardim da Pampulha, pois é. 55 centímetros por 52, o crucifixo está lá, obra de arte, representando uma parte da cultura brasileira. Foi assim que decidiu o Conselho Nacional de Justiça em 2007, se não me engano, e confirmado pelo Supremo em 2024, dizendo que simboliza uma das tradições religiosas brasileiras. Não é nada de inconstitucional. E eu não sei, eu acho que a promotora, eu lamento imaginar isso, não é muito familiar, não está muito familiarizada com a Constituição, porque o preâmbulo da Constituição começa dizendo assim, nós, representantes do povo brasileiro, etc, etc, promulgamos sob a proteção de Deus a seguinte Constituição. E o artigo 5º, que é a cláusula pétrea, diz assim, são sétimo, inciso sétimo e inciso oitavo. É assegurada nos termos da lei a prestação de assistência religiosa nas entidades civis e militares de internação coletiva. Inciso 8º. Ninguém será privado de direitos por motivo de crença religiosa. A laicidade está aqui no 19, que diz o seguinte. 19 diz o seguinte. Só para a gente parar com essas besteiras. É vedado à União, Estados e aos Distrito Federal e Municípios estabelecer cultos religiosos ou igrejas, subvencioná-los, embaraçá-los o funcionamento. E se ela for dar uma olhada lá no casamento, é a família, artigo 226, A família base da sociedade tem especial proteção do Estado. Casamento civil é gratuito. O casamento religioso tem efeito civil. E para encerrar, será que ela nunca olhou a nota de dinheiro brasileiro? Está escrito aqui, Deus seja louvado. O Estado é laico. Os brasileiros não são. De Brasília, Alexandre Garcia.
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0: Muito boa tarde para você que acompanha a programação da Sorriso FM. Eu sou o Rafael Silva e chego na área com mais uma edição do seu Resenha Esportiva, trazendo as principais notícias do mundo do esporte. Jornal Espanhol destaca apelo de Ronaldo por Neymar na seleção. Não decida nada agora. França e Espanha decidem uma vaga na grande final da Copa do Mundo. Torneio de beach tênis inicia nesta terça-feira em Sorriso, na Arena Porto Seguro. Essas e outras informações você acompanha a partir de agora, no programa Resenha Esportiva, que já está no ar.
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0: Muito bem, muito bom, meu amigo, minha amiga. Estamos por aqui, viu? Mais um dia de Resenha Esportiva, trazendo muita informação do mundo do esporte para você. A gente já começa falando do Mundial de Beach Tênis, que começa no município de Sorriso. Hoje, um grande torneio, né? O BT50 já iniciou desde as 9 horas da manhã, lá na Arena Porto Seguro. Daqui a pouco eles entram ali no horário de almoço e retornam só no período da tarde. É claro, sobre esse assunto, eu conversei com o vereador Diogo Krieger, ele que foi um dos responsáveis aí por conseguir recursos, unir, né, o município, estado e a federação de beach tennis. E a gente acompanha a partir de agora. A partir desta terça-feira, Sorriso volta a ser palco de um dos maiores eventos esportivos da região, com mais uma edição do Torneio Internacional de Beach Tennis. Na Arena Porto Seguro, uma grande estrutura com quadras e arquibancadas já estão prontas para receber atletas, equipes e o público até o próximo domingo. Grandes nomes da modalidade estarão na capital nacional do agronegócio para disputar a competição, que promete reunir esporte de alto nível, muita emoção e movimentar os amantes do beach tennis durante toda a semana.
2: Dos dias 13 a 19 agora de julho, novamente lá na Arena Porto Seguro, a parceria com a Arena Porto Seguro, a gente consegue entregar novamente o Mundial de Beach Tennis. No ano de 2025, a gente conseguiu trazer para cá um dos mundiais, né? A gente tem o BT100, o BT200 e o BT400. Ano passado a gente trouxe o 100 e pela organização, pela entrega do evento, a gente recebeu a chancela do ITF, que é a Federação Internacional de Beach Tennis, para que a gente pudesse realizar o BT200. Um evento ainda maior, nós temos mais de 9 países participando do Mundial de Beach Tennis, que inicia do próximo dia 13 a 19, um grande evento e a população está toda convidada a estar presente. Grande parte desse recurso aí, desse investimento no município, de emendas parlamentares que vieram exclusivas para o evento, e a gente aí tendo esse reconhecimento tanto do governo estadual, tanto do governo federal, com esse investimento de recursos para a realização desses grandes eventos esportivos, como uma capital estadual do esporte mesmo.
0: Meus amigos, se você não for, só você não vai. Grande Mundial de Beach Tennis vai até o próximo domingo aqui no município de Sorriso. Então, se você tem a sua criança, até mesmo aquele idoso, e gostaria de conhecer um pouco mais, né, sobre essa modalidade que cresce dia após dia no Brasil, esta é sua grande oportunidade. Teremos aí, né, os melhores, os mais ranqueados aí no top 10 do mundo, tanto no masculino quanto no feminino. Então vale a pena dar uma conferida, vale a pena dar uma passada, acompanhar as partidas ali na Arena Porto Seguro. Fica localizado bem pertinho do Parque Municipal, do Parque Ecológico aqui do município de Sorriso. Você chegando ali na rotatória, você já vai ver toda a estrutura montada, entrada gratuita. E aí, meus amigos, você pode acompanhar o melhor do beach tennis. É o município de Sorriso sediando mais uma grande competição. Muito bem, agora a gente fala sobre as declarações de Ronaldo Fenômeno sobre Neymar. Ganharam aí uma repercussão até mesmo na Espanha. O jornal AS destacou nesta terça-feira palavras do ex-atacante e publicou a manchete: Ronaldo reabre o debate sobre Neymar, em referência à possibilidade de camisa 10 voltar a defender a seleção brasileira. Em entrevista à TNT Esportes, Ronaldo pediu calma ao atacante após a eliminação do Brasil na Copa do Mundo e afirmou que ainda não é a hora de tomar qualquer decisão sobre o futuro. Se eu pudesse falar diretamente para ele, eu diria: não se cobre nada e não decida nada agora, não precisa. Ninguém precisa resolver nada agora. Não podemos esquecer que ele vem de 2 anos de lesão grave. Ele chegou no sacrifício para essa Copa do Mundo. Daqui a pouco, ele está animado de novo. E quem sabe, o Ancelotti não enxerga ele como uma opção para a seleção brasileira, disse Ronaldo à TNT Sports. O AS interpretou a declaração como um novo capítulo da decisão sobre Neymar na seleção. Nos últimos dias, o jornal espanhol publicou que a eliminação brasileira poderia representar o fim do ciclo do atacante com a camisa amarela e avaliou que a equipe iniciará um processo de reconstrução sob o comando de Ancelotti. Agora, porém, destacou que Ronaldo acredita ser cedo para decretar o encerramento da trajetória do maior artilheiro da história da seleção brasileira. Neymar disputou a Copa de 2026 depois de um longo período marcado por graves lesões e conviveu com dúvidas sobre sua condição física durante o torneio. Após a eliminação, o futuro do camisa 10 na seleção passou a ser um tema de debate entre os ex-jogadores e já a imprensa brasileira e internacional. Então todo mundo acredita, né, que este não é o melhor momento para Neymar tomar aí a decisão se volta aos gramados ou não, né? Então tá aí, o Ronaldo, né, estrela da seleção, já foi campeão mundial, fazendo um apelo para que o atleta continue. Não é hora, né, de tomar uma decisão tão drástica desta forma. E aí, o que você acha? Esse é o momento? Se encerra-se então o ciclo de Neymar com a camisa da seleção brasileira? Tem um vídeo feito aí por inteligência artificial rodando nas redes sociais, eu acompanhei, até mesmo me emocionei, né? Mostrando ali o Neymar do futuro, o Neymar bem pequeno, quando ele começou ali no futebol, e as declarações pedem, né, que ele tente mais uma vez. Se ele não tem força sozinho, que ele use a força dos brasileiros. Tá tendo, né, uma grande comoção aí na intenção de fazer com que Neymar não desista da sua carreira de futebol, que ele vá para mais um ciclo de Copa do Mundo. É, meus amigos, no próximo bloco eu já trago aí mais informações sobre a Copa. França e Espanha decidem a primeira vaga da grande final.
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0: Vamos que vamos, a gente continua por aqui, agora é hora, viu? França e Espanha se enfrentam nesta terça-feira às 16 horas, horário de Brasília, pelas semifinais da Copa do Mundo. O duelo será no estádio de Dallas, nos Estados Unidos, e a gente acompanha, claro, ao vivo. Bom, a França vai disputar uma semifinal de Copa do Mundo pela terceira vez consecutiva. Campeã em 2018 e vice em 2022, a seleção venceu todos os jogos nesta edição. Mbappé, com 8 gols marcados, é o destaque da competição e divide a artilharia do torneio com nada mais nada menos que Lionel Messi. Ele e Dembélé somam 13 gols na competição e podem alcançar a maior marca em uma dupla na história de Copas. Já a Espanha vive a melhor Copa desde 2010, quando conquistou o único título contra a Holanda. A Fúria sofreu seu primeiro gol no torneio na vitória por 2-1 sobre a Bélgica nas quartas de final. Agora, terá pela frente um adversário que se tornou frequente em fases mais avançadas de torneios europeus. França e Espanha duelaram aí em duas semifinais recentes, tá? A Fúria saiu vencedora em ambas, né? 5-4 na Liga das Nações de 2025 e 2-1 na Eurocopa de 2024. Antes disso, porém, foram os franceses que venceram na final da Liga das Nações de 2021 contra os espanhóis, 2-1, com brilho de Mbappé, que marcou o gol do título. Ou seja, a favorita hoje é, sim, a Espanha, viu? Eles estão se alfinetando aí nas coletivas de imprensa, né? A gente viu que Yamal também falando bastante que a pressão está toda em cima da França, já que a Espanha tem vencido, né, com mais frequência quando essas duas seleções acabam aí tendo estes confrontos. Então, meus amigos, pode esperar que o jogo de hoje vai pegar fogo. A gente está falando aí de Kylian Mbappé, jogador da França, né, que divide a artilharia do Mundial com o Lionel Messi. A gente fala de Yamal, né, um grande jogador, né, que participou de praticamente é boa parte dos gols aí da Espanha nesta Copa do Mundo, né? Não marcou muitas vezes, mas deu passes assim, ó, brilhantes, onde a seleção espanhola conseguiu, né, garantir aí passar para as próximas fases aí desta Copa do Mundo. Então hoje, a partir das 16 horas, 15 horas aqui, horário de Mato Grosso, a gente acompanha e vamos descobrir quem será a primeira seleção a ficar na final da Copa do Mundo de 2026. Será a França? Será a Espanha? A gente vai ter que esperar e amanhã eu trago mais informações para você. Então é isso, obrigado pelo carinho da sua audiência. Retornamos nesta quarta-feira com muito mais informação.

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8: Meio-dia e 22 minutos.

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3: Meio-dia e 31 minutos.

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2: Meio-dia e 40 minutos.
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7: Olá, sorrisenses, excelente tarde de terça-feira, terçou por aqui nos 99.1 e claro também em todas as nossas plataformas digitais. Bom, esse 14 de julho, abraçando você de Sorriso, toda a grande região que sintoniza aqui a sua Sorriso FM. Vamos juntos com muita música, informação e entretenimento. Quem está chegando por aqui é o Claudinei Sorce. É um prazer enorme falar contigo ao vivo aqui no Estúdio 1, estúdio principal da sua Sorriso FM. Lembrando que hoje é o dia da liberdade de pensamento, hoje também é o dia do propagandista de laboratório. Celebramos aí o direito de pensar, opinar e expressar ideias com respeito e responsabilidade, hein? Também reconhecemos o trabalho dos propagandistas de laboratório, profissionais que levam informação técnica e contribuem também para a atualização dos profissionais de saúde, fortalecendo assim a qualidade no atendimento à população. Sorrisap 996346964 está liberado para você participar comigo aqui do nosso Boa Tarde Sorriso, que está só começando!
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0: Ferrugem com Ludmilla Paciência, aqui no seu Boa Tarde Sorriso. Agora 1:12.
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0: A Vini, Vini e o Jorge Matheus, seu beijo joga sujo aqui, Sorriso FM. Sempre, sempre aqui. 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

Simplesmente Demais, César Menotti e Fabiano. Crença ou religião? Sorriso FM 1:22. Agora tem o Zé Neto e Cristiano. Tô voltando, hein?

0: Robson Clary e Steve Edwards.
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0: A empresa Roberto Guimarães Eventos está contratando para trabalhar na montagem e desmontagem do GAF em Sorriso. 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Não precisa ter experiência. 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Ou então entrar em contato através do 669-9902-2313 ou 669-9978-1716.
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Esse é o Daniel com Dengo aqui no seu Boa Tarde Sorriso, edição dessa terça-feira. Ótima tarde pra minha amiga Geniane. Geniane, como é que você tá, lindona? Tudo bem? Ótima tarde, excelente terça-feira, bom trabalho, tá ouvindo aqui a Sorriso FM sempre, tá? Quem também tá com a gente aqui é o Loredi Vedói. Fala, Loredi, grande abraço, já eu toco o seu Gustavo Lima, tá bom? Atendendo aqui agora o Paulo Smith. Fala, Paulo Smith, o cara que tem nome de artista, jeito e pinta de artista, hein? Fala aí, tudo bem, Paulão? Ótima tarde pra você, também pro Caio César, Benjamin, Matias e ao João Pedro, que estão grudados aqui com a Sorriso FM. Simbora com o Sorriso Maroto. Isso.

0: Tá bom, tá bom. Aham, é o som do Sorriso Maroto na Sorriso FM.
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0: 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Sorriso FM, 16 para as duas.
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3: E pelo futebol europeu, o Ajax encaminhou a contratação do atacante Marcos Leonardo, ex-jogador do Santos e que estava atuando no Al Hilal da Arábia. O clube holandês vai desembolsar 25 milhões de euros, cerca de 146 milhões de reais. E o brasileiro de 23 anos deve assinar contrato por 5 temporadas. Nos 2 últimos anos, no futebol saudita, Marcos Leonardo disputou 82 partidas e marcou 48 gols. Desempenho que despertou o interesse de clubes europeus e garantiu seu retorno ao continente.
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0: E aqui na Sorriso FM, 14 para as duas.
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0: Matheus e Cauã, se quiser ficar,

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1: Boa tarde. Motoristas de aplicativo de Sorriso realizaram na manhã da última segunda-feira uma carreata pelas principais ruas da cidade em defesa de mais segurança para a categoria e cobrando justiça após o assalto sofrido por um colega no último sábado. A mobilização reuniu profissionais do setor que pediram uma resposta rápida das autoridades diante do caso. Segundo os manifestantes, a categoria convive diariamente com riscos durante a prestação de serviço, principalmente em corridas realizadas no período noturno ou em locais mais afastados. Eu sou Milena Moraes para o Giro de Notícias.
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6: Sorriso FM 2:02. Ótima tarde. Agora tem o Henrique Juliano.

0: Ei, saudade, Marília Mendonça, aqui no seu Boa Tarde Sorriso dessa terça-feira. Excelente terça-feira, ótima tarde, vamos juntos por aqui.
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0: Sorriso FM 2:08.
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0: E aqui na Sorriso FM, agora 2:12, ótima tarde, vamos nessa!
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0: E tem Ícaro e Gilmar!
11: Você,

0: 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Diego Nogueira, Pé na Areia. Bom, pra você ligado com a Sorriso FM, excelente terça-feira. 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Lembrando que a entrada é franca todos os dias, tá? 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Sorriso FM, 2h19.
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0: É você ligado na Sorriso FM, o nosso Boa Tarde Sorriso, que está no ar aqui pelas plataformas digitais, no site R9 News e também através do aplicativo. E claro, você nos ouvindo em toda a extensão da internet e nos 99.1 aqui pela Sorriso FM. Adriana Calcanhoto participa na quarta-feira no Rio de Janeiro. de um encontro especial para falar sobre a influência da poesia na criação de suas canções. Durante o evento, a cantora e compositora vai compartilhar com os livros, os poetas e a literatura que marcam aí sua trajetória artística e inspiraram também grandes sucessos da sua carreira. O encontro é 0800 e faz parte da programação do Clube de Leitura do Centro Cultural, reunindo música, literatura e reflexões sobre o processo criativo. Sorriso FM 2h23. Simbora com ela então. Aumenta e gruda. Adriana Calcanhoto, Mentiras.

0: Sorriso FM do jeito que você gosta, perdas e danos. Sorriso, Ferrugem e o grupo Benzadeus. É você ligado aqui na Sorriso FM, acompanhando as principais novidades do mundo da música. E o pagode está vivendo, inclusive, aí uma nova tendência: a valorização das chamadas músicas lado B, inspirado aí nos discos de vinil. O termo se refere às canções menos conhecidas dos artistas, que agora estão ganhando novas gravações e destaque entre os fãs. Sorriso Maroto, inclusive, já lançou um projeto dedicado a esses sucessos escondidos, enquanto Belo preparou um álbum com regravações do próprio repertório. A tendência surge em meio à saturação dos grandes hits e mostra que o público também quer redescobrir joias esquecidas do pagode.
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0: E aqui na Sorriso FM, 2h33. 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E tem Luan Santana, ou seja,
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0: Ana Castela como herança. 2h34.

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Ótima tarde, agora tem o Guilherme Santiago e o nosso amor aqui no Boa Tarde Sorriso. Edição dessa terça-feira, excelente terça pra você. Vamos juntos, do jeito que você gosta.

0: Guilherme e Santiago com o Nosso Amor aqui no seu Boa Tarde Sorriso. Excelente tarde pra Li Coimbra lá no Bela Vista, tá coladinha com a gente, ouvindo aqui os 99.1 da Sorriso FM. Fala, Li Coimbra, ótima tarde, grande abraço, obrigado pelo carinho e pela audiência, tá? 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
0: Sorriso FM, 14 pras 3.
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3: A chegada do El Niño traz uma série de ameaças para o agronegócio brasileiro a partir do segundo semestre deste ano. Conforme analistas, o fenômeno climático pode gerar impactos como atraso no plantio de grãos, como soja e milho, redução ou perda de qualidade de safras e dificuldades para a pecuária. O evento é considerado um desafio adicional para o agronegócio, que já lida com o contexto de juros elevados no Brasil e a pressão de custos de produção devido à guerra no Irã. O conflito gerou choque no mercado de fertilizantes e de diesel. O El Niño é caracterizado pelo aquecimento anormal do Oceano Pacífico na região da linha do Equador, que altera a distribuição das chuvas e das temperaturas. Eu sou Milena Moraes para o Giro de Notícias.
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0: É você ligado com a Sorriso FM, o nosso Boa Tarde Sorriso aqui nos 99.1 e claro também em toda a extensão das plataformas digitais. O Liam Gallagher, vocalista do Oasis, voltou a viralizar nas redes sociais após xingar um brasileiro no X, que é o antigo Twitter. Pois é, a discussão começou depois que o internauta criticou a escolha de Wonderwall, música que embala a torcida da Inglaterra na Copa do Mundo, e sem papas na línguas, o Liam Gallagher respondeu com ofensas e a polêmica rapidamente ganhou repercussão nas redes sociais, reforçando inclusive a fama do cantor por suas respostas ácidas e controversas. Sorriso FM, faltando 10 para as 3. Aumenta e gruda. Oasis.

0: Boa tarde, quero Ney, boa tarde a todos os ouvintes, dá sorriso. Eu quero Ney, manda pra nós, hein? Duvide, Léo, não precisa. Beleza, bom programa, uma terça-feira abençoada aí pra você e pra todos. Sebastião, Tangará da Serra.
1: Você diz que não precisa.

0: Boa Riz FM, do jeito que você gosta, um dos clássicos da música sertaneja, as Gargantas de Ouro do Brasil, Milionário e José Rico e a Linda Morena. E você já sabe, né? Você está grudado aqui com o 99.1 Sorriso FM, do jeito que você gosta.
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0: Simbora nessa com o nosso Boa Tarde Sorriso, edição dessa terça-feira. O rapper Pitbull entrou para o Guinness Book, o livro dos recordes. Pois é, ao reunir mais de 22 mil fãs usando toucas de careca durante um show em Londres. Essa ação aconteceu após uma campanha que incentivou o público a se vestir como artista, famoso pela careca raspada, terno e óculos escuros. O recorde foi homologado após a contagem oficial dos participantes e até o próprio Pitbull precisou usar uma touca para entrar na estatística. O cantor comemorou o feito e agora é o detentor oficial da marca mundial. 3 e 6 na Sorriso.
10: 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Took my life from negative to positive, I just want y'all to know that. And tonight, let's enjoy life. Pit

0: Guilherme e Benuto aqui na sua Sorriso FM, o nosso Boa Tarde Sorriso que tá rolando. 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
0: Bom, e após quase 4 anos longe dos palcos, a cantora Simaria prepara o retorno à música em carreira solo. A cantora que formou dupla com a irmã Simone, uma das duplas mais populares do sertanejo, intensificou aí a preparação para essa nova fase e promete lançar trabalhos inéditos ainda esse ano. O desafio agora é conquistar o público sozinha, após o sucesso da carreira da irmã, que se consolidou como um dos principais nomes do sertanejo nacional. Sorriso FM 3:20.
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0: Boa tarde, Sorriso, Simone e Simaria. Foi pá, pum.
12: Porque a sofrência aqui é garantida. Chora não, coleguinha.

0: Sorriso FM com as melhores músicas e os melhores artistas desfilando aqui em 99.1 no nosso Boa Tarde Sorriso. Bom, lembrando que tá rolando aqui pra você, sabe o que? 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Que bacana, ótima tarde, terça-feira maravilhosa, do jeito que você gosta. Sorriso FM, quem tá contigo aqui é o Claudinei Sorci. E simbora, aumenta e gruda. 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
7: Pensa em um assunto que tem muita divergência e controvérsia. O que é a respeito de rodar com o carro com os vidros abertos ou fechados? Se essa questão acaba influenciando no consumo de combustível? E a resposta para isso é que sim. Andar com os vidros fechados nas estradas melhoram a aerodinâmica do automóvel e reduz sim o consumo. Mas claro, existem algumas variações, porque o consumo você só vai sentir se rodar acima de 90 km por hora.
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0: Excelente tarde para você ouvindo o Sorriso FM, agora 3:34. O aumento da mistura de etanol na gasolina, que pode passar de 30 para 32%, acendeu um alerta entre especialistas do setor automotivo. A mudança deve ter pouco impacto nos veículos flex e nos modelos mais novos, mas pode afetar carros antigos ou importados que não foram projetados para uma concentração maior de etanol. Entre os possíveis efeitos estão aumento do consumo, desgaste de componentes, corrosão e falhas no sistema de injeção. Especialistas recomendam que os proprietários desses veículos redobrem a atenção à manutenção preventiva. 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

0: Luísa e Maurílio. Pra que isso? Bem-vindo aqui a Sorriso FM, vamos juntos nessa tarde de terça-feira daquele jeitão, do jeito que você gosta. 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Além das emoções também, tem aí grandes shows, isso mesmo, Wesley Safadão, Natanzinho Lima, Murilo Rufi e Luan Santana. E para participar, mande para cá mensagem de texto pro Sorrisap 996346964, palavra-chave eu quero, nome completo e o seu bairro. 11 para as 4.
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0: E balada aqui agora com o som do Belo. Lembra dela, do Rich? Transa? Pois é, o Belo tem aí ela com uma nova roupagem gravada em 2026 e você acompanha agora.

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É impressão minha, essa música realmente é muito apaixonante, hein? Jorge e Matheus. Aí já era. Sorriso FM faltando 3 para as 4.

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9: Sorriso FM, do jeito que você gosta, e o nosso Boa Tarde Sorriso tá rolando por aqui. Abraçando você de Sorriso e toda a grande região que sintoniza 99.1, e aos amigos internautas também que nos prestigiam aí com a sua audiência através da internet. 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Pra você ter aquela visão privilegiada, assistir o grande rodeio Sorriso 2026. Além das emoções do maior rodeio do planeta, você vai curtir também os shows de Wesley Safadão, Natanzinho Lima, Murilo Huff e Luan Santana. Então tá valendo, passaporte balada premium aqui na Sorriso FM. Sorrisap 996346964, palavra-chave eu quero, nome completo e o seu bairro. 4 e 8 na Sorriso.
10: Tem Marcos e Belucci.

Marcos e Belucci, sonho de todo casal. Cláudia Benneman, aquele abraço, ótima tarde. Dani Silva também com a gente aqui. Rosa Classe, Simone, Massi Eski, Residencial Pinheiro, a Betinha, lá de Primaverinha, tá ouvindo a gente. Grande abraço, Betinha, pra você, todos aí em Primaverinha, também participando aqui da promoção. Taneuza Sauer, aquele abraço. Emerson Godoy, Kátia Ana Bernardi do Bela Vista, Jusilene Silva do Flor do Cerrado, a Maria Aparecida do Jardim Bela Vista também, Maria Brisket do Vila Bela, Maria Brisket, grande abraço para você, ótima tarde. Inclusive tive aí o prazer, né, a satisfação em conhecer pessoalmente a Maria lá no Festrilha, na Zona Leste, no último sábado, tá? Satisfação, Maria, grande abraço, grande beijo e vamos juntos! 4:12 na Sorriso. Agora tem o Panda.

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3: Sorriso FM, agora 4h24. Diego e Vitor Hugo com Por Hoje é Só.
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0: Sorriso FM, o nosso Boa Tarde Sorriso com Henrique e Juliano. Parece piada. Vamos nessa que é boa beça. Bacana estar contigo aqui nessa terça-feira maravilhosa com o nosso Boa Tarde Sorriso. Do jeito que você gosta. 4:30 na Sorriso FM.
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1: Vamos nessa então, porque chegou a sua chance de ganhar um passaporte balada premium. É para o Grande Rodeio Sorriso 2026. E lembrando também que além das emoções aí do maior rodeio do planeta, você vai curtir também os shows de Wesley Safadão, Natanzinho Lima, Murilo Rufi e Luan Santana. E claro que o Passaporte Balada Premium, ele te dá então essa opção, dessa visão privilegiada para assistir tanto o Grande Rodeio quanto os shows. E para participar, é fácil para faturar, tá? Manda para cá mensagem de texto ou de áudio para o Sorrisap 996346964, palavra-chave eu quero, nome completo e o bairro. Daqui a pouco tem sorteio. 4h34.
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1: Vamos aqui de Léo Foguete.

0: Eduardo Costa e a música Te Amo, Te Amo, Te Amo aqui no nosso Boa Tarde Sorriso. Do jeito que você gosta e daqui a pouco tem resultado de promoção. 17 para as 5.
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3: E pelo mercado da bola, o Grêmio acertou a contratação do meio atacante Giovanni Cabral. Destaque da seleção de Cabo Verde na Copa do Mundo de 2026. Aos 28 anos, o jogador disputou duas partidas na Copa contra a Espanha e a Argentina e chega ao tricolor gaúcho com um contrato de um ano e meio. Revelado pelo Sporting de Portugal, Giovanni estava no futebol europeu e reforça o elenco comandado por Luiz Castro para a sequência da temporada.
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0: Sorriso FM 14 para as 5, lembrando que 5 da tarde tem Branca Moraes e o Paradão Sertanejo aqui com muita moda boa. Os clássicos do sertão desfilando aqui na sua Sorriso FM pro seu finalzinho de tarde, início de noite com muita música boa de qualidade. Pessoal, para você que participou com a gente então, vamos lá. Rolando aqui então já o resultado de promoção. Chegou então a chance de ganhar o passaporte para você que participou aí para esse Balada Premium, né? Para você ter uma visão privilegiada tanto no rodeio quanto nos shows. Você participou, mandou para cá a palavra-chave eu quero, nome completo e o bairro pronto. Já não vale mais, né? Participações novas, até porque já encerraram. Girando aqui então o nosso sorteador online para saber quem vai ser o felizardo, a felizardo, o sortudo ou a sortuda para você que participou aí com o nosso Sorrisap brigadão, tá? Vamos lá então, final do telefone 42, final 42. Quem faturou aqui foi você. Parabéns, parabéns. Cláudia Beneman Stockinger. Cláudia Beneman Stockinger faturou aqui esse passaporte prêmio, tá? Pra Balada Prêmio. Parabéns então, Cláudia Beneman. A produção vai entrar em contato contigo e você continua por aí. Agora tem 12 para as 5. Edson Hudson, Coração de Mulher. Já já tem a Branca Moraes e o Paradão Sertanejo tocando todas as suas preferidas.

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2: É você ligado na Sorriso FM, o nosso Boa Tarde Sorriso. Agora 6 minutos aqui para as 5 da tarde. Branca Moraes está chegando daqui a pouquinho, trazendo aqui o Paradão Sertanejo. Excelente tarde de terça-feira para você, fechando o nosso Boa Tarde Sorriso, edição dessa terça, de volta amanhã, se o bom Deus assim nos permitir, claro, a partir da 1 da tarde. Boa Tarde Sorriso de volta amanhã, então. Forte abraço e grande beijo. E o Alok fecha pra gente aqui, Big Jet Plane. Participação de Matthew Kloss. Aumenta e gruda.

0: 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Boa tarde, sorriso. 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

Alô, alô, você sintonizado aqui na Super 99. O nosso paradão começou, bebê. Hoje, uma terça-feira lindona. E o clima já tá assim daquele jeito, né? Tipo assim, nublou e tal. Eu acho que vai dar aquela baixada na temperatura a partir de agora. Então espera aí. Já deixa a meinha já no jeito, vai colocar no pezinho daqui a pouco. Hoje, terça-feira, 14 de julho, eu, você, você e eu e muito som aqui na Super 99. Todo mundo junto e misturado e através do WhatsApp você faz o seu pedido. 996346964, sintoniza 99.1, bebê. E tem o que hoje, ó, chegando uma mensagem muito boa aqui pra nós. Ela, a portadora da mensagem, Poliana. É Poliana ou Poliane? É Poliane, tá, gente? Vamos lá, Poliane. Vem aí a tradicional festa de Santa Luzia. Motorista e coluna, hein? Essa versão agora aí, essa edição, na verdade, é a edição mais. Por que, Branca? Ó, dia 26 de julho, a paróquia Santa Luzia convida você e sua família para viver um dia especial de fé, confraternização e muita alegria. Atração musical, Luciano e Banda. Ação solidária, cartelas por apenas cinquentinha, só R$50. Concorrendo a grandes prêmios, viu? Tem um Renault Kwid, 0 km, tem uma Honda Bis, 0 km também. Uma TV 50 polegadas, uma cervejeira e também Starlink Mini. Tá bom desse negócio, hein? Chiquíssimo! Será um dia de muita animação, boa comida, música e união da comunidade. Venha participar, prestigiar esse grande evento e ainda concorrer a prêmios incríveis. E vai ser aonde, Branca? Na paróquia Santa Luzia, é dia 26, bebê! Gente, hoje é o quê? Hoje é 14, então começa a organizar tudo aí, tá? Hoje eu tenho duas cartelas e um vale churrasco pra você retirar aqui na Rádio Sorriso. Você tá preparado? Tá preparado? Eu quero saber o dia da festa, hã? Hã? Falei aqui no comecinho, dia 26 de julho, paróquia Santa Luzia. Só manda aí, ó. 26 de julho ou 26/7, paróquia Santa Luzia. Você manda essa resposta, o seu nome completo e o número do telefone já está concorrendo. Enquanto isso vai acontecendo, a gente vai de música. Breno Reis e Marco Viola começa tudo por aqui no nosso Paradão Sertanejo. A primeirinha de muitas que você vai ouvir hoje. Arrocha o buriti aí, meu filho. Quebra o piqui e vambora.

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0: você também. Oi! Sabe de nada, inocente! 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Eita, audiência boa!
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0: É nóis, bebê! Vambora, menino! 5h17, é hora de sucesso em dose dupla, chegando aqui no seu Paradão.
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2: A agricultura familiar respondeu por quase 8 de cada 10 contratos firmados no Plano Safra 2025-2026, de acordo com o levantamento consolidado pela Associação Brasileira de Desenvolvimento, o Programa Nacional de Fortalecimento da Agricultura Familiar, o PRONAF, contabilizou 1,82 milhão de operações. Entre julho de 25 a maio de 26, o balanço indica que a categoria liderou a procura por crédito rural, concentrando a maior parte dos 2,31 milhões de contratos totais registrados no ciclo antes do encerramento oficial da safra. Até o período analisado, o Plano Safra movimentou 494 bilhões de reais em financiamentos em todo o país.
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0: Eita, que eu já voltei e quero falar pra você dessa oferta de emprego. Atenção! A empresa Roberto Guimarães Eventos está contratando para trabalhar na montagem e desmontagem do GAF em Sorriso. Auxiliar de montagem, precisa-se de auxiliar de montagem e desmontagem. Contratação imediata, não precisa ter experiência. Interessados devem ir até a empresa, que fica localizada na Avenida Dolino Bedim, 799, Jardim das Américas, ou ligar no 66-99902-2313. Ou pode ser também no 66-99978-1716. Se você tiver alguma dúvida, manda aqui o WhatsApp aqui, eu tô por aqui, ó. Você já pede, tiro a foto aqui do anúncio pra você e já mando pra você via WhatsApp pra ficar mais fácil, tá bom? Então, se tiver alguma dúvida, se não deu tempo de salvar tudo, pede aqui no WhatsApp da Sorriso que eu já mando, tiro a foto e mando pra você. Belezinha? Boa sorte.
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0: Chega junto, nosso Paradão Sertanejo, tá daquele tipo, daquele jeito, daquela qualidade, daquele modelo. Eita, trem bonito, rapaz. Eita, trem.
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0: Cai com o dedo aí, bora prosear. Bora, minha gente, número do telefone completinho aí, ó, número do telefone, nome completo, tudo bonitinho, arrumadinho, tudo organizado. E também a data do dia que vai acontecer essa festança lá na comunidade, lá na paróquia Santa Luzia. Ó, dia 26 de julho, paróquia Santa Luzia, essa é a resposta, tá? 26/7, paróquia Santa Luzia. É só isso aqui, o nome completo e o número do telefone, gente. É muito fácil, muito simples. Manda aí que já tá concorrendo, beleza? O Genivaldo pediu, Branca, toca aí a moda de Mirosmar. Rapaz, menino, você não precisa nem pedir, meu filho. Não precisa nem pedir, isso aqui é um negócio de lei. Isso aqui é de lei, é de lei. Genivaldo. Um abraço pra você, menino.

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2: E pela Fórmula 1, Toto Wolff voltou a pedir cautela com as comparações entre Kimi Antonelli e Ayrton Senna. O chefe da Mercedes elogiou o talento do piloto italiano de apenas 19 anos, líder da temporada de 2026, mas afirmou que ainda é cedo para colocá-lo ao lado de uma lenda da Fórmula 1. Segundo Wolff, Antonelli precisa de tempo para evoluir, sem a pressão de ser comparado a um dos maiores nomes da história do automobilismo. Vamos deixá-lo crescer, resumiu o dirigente.
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4: Hora certa pra você, 5h49, chega pra cá que tem Paradão Sertanejo, bebê.
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4: Ô, trem. Bora, bora, bora, bora. Alô, Jujuba. Jujuba. Boa tardinha, branquinha, sua linda. Obrigada, bonita. Estamos aqui ligadinhos com você no Paradão Sertanejo. Manda aquela música do Mirosmar. Toquei, Mirosmar, mulher. Povo aqui, na hora que começa o Paradão, a primeira coisa que o povo pede é Mirosmar. Não tem jeito, mas daqui a pouco pode ser que, né, já pinte outro sucesso. Fique aí esperando. Daqui a pouco tem mais, tem mais. Seguinte, deixa eu ver. É... saindo do serviço, escutando a Sorriso FM. Ah, vai ser no dia 26, paróquia Santa Luzia. A Anan... é isso? Anani, é nisso? Anahi? Ah, Anahi Benedino. Bernardino, aliás. Cheirosa, um beijo pra você. Deixa eu mandar aqui logo aqui, confirmar a participação dela para o sorteio daqui a pouco. Que mais? A Maria Helena tá por aqui também. Deixa eu ver se tá certinho. 26/7. Santa Luzia, paróquia Santa... isso aí, número do telefone bonitinho. Mandou direitinho aqui, tudo completo. Maravilha! Chique, hein? Essas minhas cabelos finos, vou te contar. Quem mais já tá por aqui? Paróquia Santa Luzia, 26/7. Tá valendo também pra você. Olha aí, tem sorteio, hein, gente? Vocês tá ligado o que é que tá saindo aqui, né? Ó, duas cartelas e um vale churrasco. Menino! Leva a família inteira pra almoçar lá na Paróquia Santa Luzia. E ainda concorrer a prêmios, hein? Quero ganhar um churrasco, Branca. É, fia, tem que participar. Número do telefone bonitinho. Onde que vai ser também tá aqui. E a data tá tudo certinho. Vambora, mulher. Agora é torcer, viu? Quem mais? Quem mais? Natalina! Alô, Natalina, Natalina, Natalina, Natalina. Natalina, pela tem uma zera que eu não falo com Natalina. Eu não sei porque que passou uns tempos aí as mensagens pra ela. Ficou assim meio que acumulado. Quando descia, vinha tudo numa porrada só. E quando vinha, já tinha passado a data, a hora, tudo. É, tava meio esquisito, viu? Mas vambora de música. Manda a música pra Natalina, lá no Alto Celeste. Natalina, hoje chegou na hora, hein? Bom, deixa eu ver se foi na hora. Deixa eu dar uma zoiada aqui que hora foi que ela mandou isso aqui.
8: Se o laço do couro de 10 cobras venenosas não é para laçar.
4: É, não, já tem um tempo, ó. Tá meio devagar, mas tá bom. 5h34 foi a hora que ela mandou. Mas tá, mas pelo menos não tá acumulado, não acumula tudo que nem tava antes. Mas é isso aí, vambora de Divino e Donizete. Laço venenoso.

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3: Vamos que vamos, né? São 6:06 agora. Os melhores sucessos chegando. Olha, essa aqui é muito chique, ó.

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0: Vamos lá, né, bebê? Vamos lá, porque o trem tá de com força. Tem sucesso, então, assim, dupla pra você. Mas quem é que vai cantar? Milionários é Rico? Eita, pega, rapaz. Olha só. Os Gargantas de Ouro no nosso sucesso em dose dupla.
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0: Menino, hoje é aniversário dela. Ela tá de nível, rapazinha.
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0: Mulher, aniversário da Nanda. Aê, Fernanda, um abraço pra você, menina. Ele tá aqui lembrando o Paulo César, ó. Boa noite, Branca. Tamo por aqui já, é? E hoje é aniversário da Fernanda. Ela tá aniversariando hoje. A galera tá todo mundo reunido aí, comemorando. Vou mandar uma moda e vou aproveitar também que a minha Jujuba pediu o Mirosmar. E vou mandar pra Fernanda que tá de nível hoje também. Alô, Fernanda! Música pra você e pra Jujuba que ela pediu Mirosmar. Eu vou aproveitar o pedido dela e já oferecer esse musicão pra você. Feliz aniversário, bonita! Música

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3: Bora lá, gente. Vamos, hora certa. 6h35 em clima de aniversário, porque hoje o nosso Paradão Sertanejo é inteirinho da Fernanda. É todinho dela.

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0: Pensa um trem ligeiro, mais que corrida de galinha do pé queimado, rapaz. Você tá doido? 6h49, eu tô com você, você tá comigo, tá todo mundo misturado e vamos que vamos.

O nosso Paradão Sertanejo vai até as 9, hein? Você com certeza já deve ter ouvido aí a sua moda preferida, né? Vou mandar aqui uma moda pra nossa querida Claudete. Eu não tenho aqui o rei do café, mas eu tenho o rei do gado. Pode ser ela? Pode ser? Pode ser, pode ser. Então eu vou tocar o rei do gado. É boa também. Essa aqui é uma da melhor, né? Rei do gado, é chique demais. Vamos tocar pra Claudete, ela tá também participando aqui do sorteio, né? E tipo assim, vamos lá, Claudete, um beijo pra você. Alô, alô. Claudete, na verdade, o nome dela, né? Claudete. Beijo, menina.

Vamos nessa. Faltam apenas 5 minutos para as 7 já. O quê? Não, peraí, tá errado isso aqui, não tá não? É sério isso? Não, para de graça. Ainda cabe mais uma aqui. Peraí, vamos tocar aqui mais uma. Para de graça, rapaz. Gente, eu nem vi a hora passar, minha gente. Vou mandar aqui a música pro meu compadre, rapaz, lá no Goiásão. Ele que gosta demais de Almir Sater. Vamos lá, fechando essa hora com Almir Sater.

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3: Pai, é tão ligeiro que a gente até se espanta, viu? Pensa que não acabou o negócio. Só Sorriso mesmo. 7-2 agora, rapaz. Eu não me conformo que já passou esse tempo todinho, não. Não acredito não, Charlene. Pois é, rapaz. Alô, Noeli, bonita. Um beijo pra você. Cheiro, cheiro, cheiro. Quem mais tá por aqui? Boa noite, Branca. Toca pra nós a música com Pena Branca e Chavantinho. Cuitelinho, obrigado. Eu tenho com eles, eu tenho. Cuitelinho, eu tenho com eles, com o Daniel também. Participação. Quem mais, quem mais, quem mais? Ah, me pediram aqui Boiadeiro de Palavra. Oh, me não tocar, rapaz. Que nós somos desse tipo. Boiadeiro de Palavra. Vamos, vamos, vamos, vamos. De Palavra. Vamos tocar essa moda que é chique. Chico, vambora. Quem pediu, Branco? Foi o Josimar que pediu. Então, bora assuntar.

Olha o Eudes aí, o filhote dele tá aqui, ó, ouvindo. Alô, Luigi, pediu música, vamos tocar. Alô, Frajola. Essa aqui vai também pro nosso amigo Marcelo Deodato.

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5: Já voltamos. Vamos. Ó, eu tenho pedido por aqui, mas antes tem hora certa, né? Vamos lá. São 7h18, agora é hora de sucesso em dose dupla. Meu compadre Rubem, daqui a pouquinho eu mando aí a sua música depois do sucesso em dose dupla, tá? Que tá chegando.
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5: Já voltamos, hora certa primeiro, né? Chega pra cá porque são 7h29, vamos escutar aqui o recado do meu compadre Rubem, vamos lá.
6: Alô, comadre Branca, boa noite.
5: Boa noite.
6: Mas gostaria de você tocar pra nós aquela moda, o Menino da Canoa. Essa moda eu vou mandar pra todos os guarda-noturnos que nem eu, mandar pro seu Zé, mandar pro Cláudio e a Dona Emília, mandar pro velho Nardi, mandar pro velho Gil. E essa moda vai para você também e para todos os ouvintes da Sorriso FM. Valeu, comadre. Uma ótima noite para todos nós. Tava fazendo falta já, viu, comadre? É isso aí. Valeu.
5: Valeu, meu compadre. Vambora ouvir.

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1: Que susto, hein? Que susto! Volte a hora certa. Vamos lá, 7h45. Vou tocar. Olha, vou chamar a última chamada para quem quer participar do sorteio, tá? Vamos lá, será aqui no nosso Paradão Sertanejo. Tá valendo duas cartelas e um vale churrasco para você vir retirar aqui na Sorriso FM. O que tá valendo para essa maravilhosa jornada de muita comemoração, Branca? Tem sorteio lá, viu? Você vai comprar as cartelas por R$50, tá? Vai ser um grande, olha, grandes prêmios mesmo. Vai ser um show de prêmios, né? Tem um Renault Kwid 0km, Honda Bee 0km, uma TV 50 polegadas, uma cervejeira e uma Starlink Mini. Você não pode perder, tá? E tem também boa comida, música, toda a comunidade reunida, né? Participando dessa festividade para prestigiar esse grande evento. Ainda vai concorrer a prêmios incríveis. Você não vai perder, né? Aonde, Branca? Paróquia Santa Luzia, 26 de julho. É 26 desse mês, tá, gente? 26, não perca, vai ter Luciano e banda. Qual é a pergunta, Branca? Onde vai ser e que dia que vai ser? Você vai responder. Vai ser na Paróquia Santa Luzia, dia 26/7. Manda o seu nome completo e o número de telefone também. Bom, a última chamada, tá, gente? Daqui a pouco tem sorteio. Daqui a pouco eu falo pra você, beleza? É a hora que a gente for encerrar aí as participações. Vou tocar mais uma musiquinha por aqui, ó. E aí, depois dessa... desse bloco... A partir de... Deixa eu ver... São 7h47 isso. Eu vou fazer o sorteio na próxima hora, tá? Mas você ainda tem 15 minutos? Não, não tem 15. Mas tem 13 minutos para participar. A partir das 8, a partir do momento que a gente for para o nosso modão sonado, já não vale mais participações, tá? Porque aí eu vou ter que colocar todos os números. Eu já tô colocando aqui, né, os números no sorteador para dar tempo do sorteador fazer o trabalho dele, que é sortear 4 dígitos aí do telefone de alguém, beleza? Então, vamos lá, gente, vamos lá, participa aí que ainda tem 13 minutos para você participar, beleza? E boa sorte!

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1: E vamos para a nossa próxima hora. O que teremos na nossa próxima hora? Teremos música apaixonadinha. Vai preparando aí que já já eu tô de volta.
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1: E já voltamos. Vamos lá, são 8 horas pontualmente. O que temos? Temos modão chonado.
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